0: transforma a própria experiência em um alerta para que outras pessoas não adiem a procura por atendimento.
1: O câncer não espera. Hoje, quanto mais você descobrir esse diagnóstico mais rápido, melhor sua chance de cura.
0: Segundo o INCA, o Instituto Nacional de Câncer, o Brasil deve registrar mais de 780 mil novos casos de câncer por ano até 2028. Desse total, cerca de 40 mil serão de câncer de cabeça e pescoço. O problema é que a maioria ainda é diagnosticada tardiamente. E é justamente para mudar essa realidade que a campanha Julho Verde reforça um alerta. Identificar os sintomas cedo pode aumentar as chances de cura. O câncer de cabeça e pescoço reúne tumores que atingem regiões como boca, garganta, laringe, nariz, tireoide e pele da face e do pescoço. Entre os principais fatores de risco estão o tabagismo, o consumo de bebidas alcoólicas e a infecção persistente pelo HPV. Quando descoberto precocemente, as chances de sucesso do tratamento aumentam e o risco de sequelas diminui, explica Isabela Costa Santos, chefe substituta do setor de cirurgia de cabeça e pescoço do INCA.
2: É importante a gente entender que quanto mais cedo essa doença é diagnosticada, melhores são os resultados. Em qualquer lugar do mundo, se você pode tratar um tumor no estágio inicial, nós estamos falando de índices de cura muito melhores, né? E altos.
0: A prevenção passa por hábitos saudáveis, alimentação equilibrada, higiene bucal, prática de atividade física, proteção contra o sol e vacinação contra o HPV, oferecida pelo SUS para crianças e adolescentes na faixa indicada pelo Programa Nacional de Imunizações. E a vacinação é um grande aliado no combate à doença, destaca o secretário de Atenção Especializada à Saúde do Ministério da Saúde, Mozart Júlio Tabosa Salles.
3: Então, a vacinação contra HPV é fundamental para a prevenção do câncer de cabeça e pescoço, fundamental das doenças laringeais. Precisamos trabalhar isso e fazer de maneira muito efetiva. E isso é fundamental. O Brasil já tem hoje 82, 83% de cobertura entre as meninas, cerca de 60%, um pouco mais, um pouco menos entre os meninos. Precisamos subir mais o patamar de cobertura entre os homens para que a gente possa chegar naquilo que é ideal.
0: Ao perceber sintomas persistentes, como feridas na boca que não cicatrizam, rouquidão prolongada, dificuldade para engolir ou caroços no pescoço, a orientação é procurar a unidade básica de saúde mais próxima. Se houver necessidade, o paciente é encaminhado para exames e atendimento especializado. Reportagem Pablo Mundim.
4: E o Ministério da Saúde publicou portaria que define os 18 medicamentos oncológicos considerados de altíssimo custo para oferta no Sistema Único de Saúde.
5: A relação abrange fármacos para tratamento de diversos tipos de câncer, como o de mama, pulmão, gástrico, ovário, medula óssea e a leucemia.
4: A medida determina a forma como o medicamento será apresentado e os critérios analisados para definição de altíssimo custo.
5: A estratégia prioriza a economia em escala e a garantia de acesso aos medicamentos já incorporados pela Comissão Nacional de Incorporação de Tecnologias no Sistema Único de Saúde.
4: Julho é um mês com datas importantes para a luta racial no Brasil.
5: No último sábado, dia 25, foi comemorado o Dia Internacional da Mulher Negra, Latino-Americana e Caribenha.
4: E no dia 20, o Estatuto da Igualdade Racial completou 16 anos.
5: O Estatuto estabeleceu em lei uma série de diretrizes para a condução das políticas públicas de combate ao racismo e de redução das desigualdades raciais no país.
4: E hoje nós conversamos mais cedo com a secretária executiva do Ministério da Igualdade Racial, Bárbara Oliveira Souza, sobre esse marco. Vamos acompanhar.
5: Olá, secretária, bem-vinda à Voz do Brasil. Olha, a gente queria começar então falando do Estatuto da Igualdade Racial, que está completando 16 anos, e queria que a senhora trouxesse para a gente então quais são os principais avanços desde a criação da lei, o que, que ela trouxe aí de inovação.
6: Não, perfeito. Bom, o Estatuto da Igualdade Racial é uma grande conquista nossa, né, que está completando agora em julho 16 anos de vigência. Então, com muita alegria, Mariana Jugmann e Luciano Seixas, nós do Ministério da Igualdade Racial agradecemos muito por esse convite para dialogar sobre esse marco fundamental para a política de igualdade racial do Brasil. E o Estatuto, ele fez um processo de trazer como responsabilidade para o Estado brasileiro a obrigação de enfrentar o racismo nas suas políticas, nas suas ações. E conseguiu construir base sólida para que a gente tivesse um processo de amadurecimento das ações afirmativas nas universidades e na educação superior, como hoje temos, e temos diversos avanços, né, a partir dessa lei, como temos também as ações de

0: estudantes negros e negras nas universidades. São mais de 4 milhões de estudantes que ocupam universidades públicas e privadas no Brasil. Isso é um avanço se a gente pensa os dados estatísticos em relação aos anos 2000, né? Quando apenas 2% da população negra estava na universidade.
1: Bom, secretária, a senhora citou aí as questões de cotas, vale para a educação, vale também para o trabalho. Na verdade, o Estatuto da Igualdade Racial reúne direitos em diversas áreas, né? Educação, trabalho, também saúde, na cultura. Na prática, como é que ele impacta a vida da população brasileira?
0: Não, perfeito. O Estatuto, ele orienta as políticas de igualdade racial e traz alguns aspectos que são centrais para a forma como a gente se organiza no governo federal e também em articulação com governos estaduais e municipais para implementar essa política. E traz alguns princípios, como por exemplo, da transversalidade. Então, ele prevê essa articulação com os vários ministérios que executam ações voltadas para a igualdade racial e para a superação do racismo.
2: A gente está falando aí de 16 anos da construção dessa política. A senhora mencionou políticas afirmativas também, mas apesar disso a gente ainda continua precisando trabalhar em torno da redução das desigualdades raciais, né, que são uma realidade no país. Quais são os maiores desafios que a senhora considera para que os direitos previstos no Estatuto realmente se tornem uma realidade e se tornem presentes mesmo?
0: Essa pergunta, Mariana, agradeço muito. Eu acho que ela é chave para a gente avaliar o porquê que a política de igualdade racial ainda é muito importante no Brasil hoje. A gente tem avanços fundamentais em marcos legais, temos uma política nacional estruturada, temos o Sistema Nacional de Promoção da Igualdade Racial, que leva essa política para governos estaduais e municipais, mas uma conquista, inclusive, do Estatuto da Igualdade Racial, é ele quem cria o SUS, né, o nosso SUS da Igualdade Racial, que é o SINAPI, e que hoje está presente nos 27 estados da federação e em quase 500 municípios. Vou começar por esse ponto, porque é um ponto que demonstra avanço, mas demonstra também desafio, né? Que é o foco da sua pergunta. E por que que é importante a gente avançar nisso? É fundamental que a gente busque incrementar e capilarizar cada vez mais essa política e avançar em mais estados e municípios. Está em curso foi julgada, né? E está em curso a elaboração da resposta a ela, a DPF Vidas Negras, a DPF 973, que obriga o governo federal a atualizar o segundo Plano Nacional de Promoção da Igualdade Racial. A gente vem trabalhando nisso ativamente e, obviamente, a gente vem também destacando a importância de que estados e municípios também sejam envolvidos nessa obrigação de fazer dessa ação, pela importância da gente federalizar essa política. Então, é um desafio que a gente ainda tem, temos um avanço importante, estamos nos 27 estados, mas precisamos, de fato, avançar e capilarizar essa política no Brasil. Outro ponto é que os dados socioeconômicos, de segurança pública, são muitas as dimensões que ainda demonstram que, mesmo tendo avançado muitíssimo, e de fato há na história, né, ao longo da história, um incremento importante na política de igualdade racial no Brasil, é possível a gente avaliar que ainda há muito o que fazer. E os dados que foram publicados recentemente do Fórum Brasileiro de Segurança Pública e do Atlas da Violência, por exemplo, pegando apenas um aspecto, demonstram a relevância da gente avançar na política de igualdade racial para enfrentar esse racismo que toca a vida das pessoas, que toca o cotidiano das pessoas. 83% das vítimas de morte decorrentes de intervenções policiais no Brasil são pessoas negras. E o jovem negro tem 3 vezes mais chance de ser vítima de homicídio no Brasil do que o jovem não negro. Então, essa inequidade tão presente nas famílias, nas mães, né, ela precisa ser enfrentada. E esse enfrentamento, ele também tem algo estruturante para guiar a nossa política de igualdade racial. O Estatuto da Igualdade Racial, ele fortalece isso e, obviamente, os dados socioeconômicos, sociais do Brasil, eles são um chamariz para a importância da gente priorizar de forma central a relevância da política de igualdade racial e do enfrentamento ao racismo na nossa atuação no Estado brasileiro.
1: Muito bem, nós conversamos com a secretária executiva do Ministério da Igualdade Racial, Bárbara Oliveira Souza. Muito obrigado, secretária, por sua presença aqui na Voz do Brasil.
0: Eu que agradeço, Luciano Seixas.

0: agradeço muito, Mariana Jungmann, por esse espaço dedicado aqui ao Ministério da Igualdade Racial.
1: E é importante a gente destacar os principais canais de denúncia para crimes raciais no país.
2: Caso você viva ou presencie um ato de racismo ou injúria racial, é possível fazer a denúncia por meio do Disque 100, canal de direitos humanos do governo federal.
1: Ou pela plataforma Fala BR, que reúne as ouvidorias também do governo federal.
2: E é sempre bom lembrar que racismo é crime, portanto, pode ser denunciado em delegacias de polícia e para o Ministério Público.
1: E também responsáveis, vocês já repararam naquele selinho colorido que aparece antes dos desenhos, filmes e jogos de celular? Aquilo ali é a classificação indicativa, uma ajuda de ouro para você saber o que é seguro para a idade do seu filho.
2: Na hora de saber se um filme, desenho ou jogo eletrônico é recomendado para crianças e adolescentes, a classificação indicativa funciona como um instrumento para proteger os jovens de conteúdos impróprios em cada fase do desenvolvimento.
3: A dona de casa, Natália da Silva, tem 4 filhos. Durante o dia, eles estudam, brincam, praticam esportes e fazem atividades ao ar livre. E em alguns momentos, também assistem televisão. Natália conta que o acesso às telas é monitorado por ela, que observa cada conteúdo escolhido.
4: Filmes eu vejo antes, desenho eu costumo sentar para assistir com elas mesmo. Muitas vezes eles mesmos vêm e conversam com a gente sobre o que tem no desenho, sobre curiosidades que eles viram. Mas assim, sempre observando a classificação indicativa de filmes e desenhos.
3: Para orientar a Natália e outros pais na hora de escolher o que é apropriado para os filhos assistirem, existe a classificação indicativa. A informação estabelece a idade recomendada para programas, filmes e até mesmo eventos culturais exibidos em público. Como explica o coordenador de políticas de classificação indicativa audiovisual, Eduardo Nepomuceno.
5: A classificação indicativa é uma informação para as famílias a respeito dos conteúdos presentes nas obras audiovisuais, nos espetáculos públicos, né, nos streamings, nas TVs a cabo, TV por assinatura, no cinema e nos aplicativos e jogos.
3: A classificação indicativa leva em conta se a produção exibe cenas de violência, se há conteúdo sexual ou de nudez, ou se faz uso ou referência a drogas lícitas e ilícitas. Também observa se há linguagem ofensiva ou situações que possam causar medo ou forte impacto emocional. A partir da identificação desses elementos, é definida a faixa etária adequada para cada fase do desenvolvimento, como destaca o coordenador de políticas de classificação indicativa audiovisual, Eduardo Nepomuceno.
5: Cada um desses grandes eixos tem critérios específicos para cada faixa etária. Em razão desses conteúdos identificados, é que a gente consegue chegar numa faixa etária indicada para cada momento do desenvolvimento das crianças e dos adolescentes.
3: A classificação indicativa de obras audiovisuais funciona como um instrumento de proteção aos direitos de crianças e adolescentes. A neuropsicóloga Renata Nunes destaca como a indicação da idade tem a ver com a compreensão da criança em certas fases da infância.
6: Elas são orientadas por essas fases do desenvolvimento, para que ela não tem acesso a conteúdos que ela ainda não está pronta emocionalmente. Mas isso tudo não precisa ser inflexível. Os pais precisam entender quem são seus filhos.
3: Para avaliar qual a classificação indicativa de uma obra do circuito comercial, é atribuída uma faixa etária. Além disso, há uma mensagem que diz os principais temas presentes na obra. Para vídeos disponíveis em plataformas de streaming, a própria plataforma realiza a autoclassificação seguindo os parâmetros estabelecidos. Reportagem Márcia Fernandes.
1: Hoje o Brasil conquistou um novo reconhecimento internacional para a cultura.
2: O Teatro Amazonas em Manaus e o Teatro da Paz em Belém passaram a integrar a lista do Patrimônio Mundial da Unesco.
1: Com isso, o país chega a 26 bens reconhecidos pela organização.
2: Os dois monumentos já eram tombados pelo Instituto do Patrimônio Histórico e Artístico Nacional, o IFAM, desde os anos 1960.
1: Conheça um pouco da história desses dois monumentos na reportagem de Luana Karen.
7: Foi durante o ciclo da borracha, período em que a extração do látex deu impulso para um grande crescimento econômico da região norte, que surgiram os teatros Amazonas, em Manaus, e da Paz, em Belém. Era fim do século XIX e a riqueza produzida pelo chamado ouro branco despertou nas elites da época o desejo de reproduzir no coração da maior floresta tropical do mundo o requinte das grandes capitais europeias. Veio o Teatro da Paz, em 1878. Inspirado na arquitetura neoclássica italiana, tornou-se símbolo da prosperidade da capital paraense, então principal porta de saída da borracha para o mundo. Quase duas décadas depois, em 1896, foi a vez do Teatro Amazonas abrir as portas em Manaus. De estilo renascentista, o edifício preserva até hoje parte da arquitetura e decoração originais. Embora inspirados na estética europeia, os dois monumentos incorporaram referências amazônicas, pinturas, madeiras nobres e elementos decorativos da região ajudam a contar a história do encontro entre a cultura local e as influências trazidas do outro lado do Atlântico. O compositor brasileiro Carlos Gomes chegou a se apresentar no Teatro da Paz, mas não conseguiu ver o Amazonas inaugurado. Morreu 3 meses antes, sendo homenageado na pintura que representa a ópera, no teto do Teatro Manauara. Aliás, marcados pelos concertos clássicos, apresentações de balé e óperas, os espaços também se abriram à cultura popular. Nomes como Milton Nascimento e Roger Waters passaram pelo Amazonas, que recebeu até uma visita inusitada em 1997 das Spice Girls, no auge da carreira. Agora, mais de um século depois de terem sido erguidos como símbolos da riqueza da borracha, os teatros da Amazônia ganharam um novo significado, o de patrimônio de toda a humanidade. O presidente do IFAM, o Instituto do Patrimônio Histórico e Artístico Nacional, Davidson Guzmão, destacou que a medida também é um reconhecimento da cultura produzida pela região amazônica.
8: A Amazônia, para além do paradigma do meio ambiente e do patrimônio natural, é também reconhecida pela sua produção cultural, pela sua produção artística e pelos circuitos culturais que os teatros engendram.
7: Os teatros Amazonas e da Paz foram tombados pelo IFAM na década de 1960. Agora passam a figurar juntos na lista do Patrimônio Mundial Cultural da Unesco, a Organização das Nações Unidas para a Educação, a Ciência e a Cultura, com o nome Teatros da Amazônia. Com isso, o Brasil passa a contar com 26 sítios inscritos na lista. Reportagem Luana Karen.
2: A Defesa Civil Nacional segue prestando apoio humanitário aos municípios do interior de São Paulo. A região foi atingida por fortes chuvas na última sexta-feira, dia 24.
1: No sábado, foi reconhecida a situação de emergência dos municípios de Taquaritinga, Ribeirão Preto e Dumont.
2: Com a medida, as prefeituras podem solicitar recursos federais para ações de socorro, assistência humanitária à população afetada e recuperação das áreas atingidas.
1: Foram realizadas também visitas aos municípios de Guariba e Dumont para levantamento dos danos.
2: O diretor do Departamento de Assistência Humanitária do Ministério da Integração e do Desenvolvimento Regional, Wesley de Almeida Felinto, deu detalhes da ação.
9: Conseguimos depois ao município de Guariba, o mais afetado da região, e sentamos com a Defesa Civil do município para iniciarmos o processo de reconhecimento federal e as orientações junto ao setor de engenharia e inspeções em campo para orientação quanto às ações de assistência humanitária, restabelecimento dos serviços essenciais e recuperação. Neste momento, a gente se encontra no município de Dumont, finalizando também o reconhecimento federal para posterior envio à Defesa Civil Estadual de São Paulo, e a equipe de engenharia está em campo, visitando ainda algumas áreas afetadas no município de Dumont.
1: E um alerta pelo celular informa se onde você vive corre algum risco de evento climático intenso, sejam chuvas ou incêndios.
2: Com esse aviso, é possível se prevenir contra desastres.
10: A Defesa Civil Nacional oferece um serviço gratuito para envio de alertas sobre situações de emergência diretamente ao celular. As mensagens podem avisar sobre chuvas intensas, alagamentos, deslizamentos de terra, incêndios florestais, tornados e outros riscos. O cadastro pode ser feito por SMS, WhatsApp ou Telegram. Para receber por mensagem, basta enviar o CEP da localidade de interesse para o número 40199. No WhatsApp, é necessário iniciar uma conversa com o número 61-2034-4611 e seguir as orientações do assistente virtual. No Telegram, basta procurar por Defesa Civil Alertas, enviar a mensagem Olá e concluir o cadastro. Também é possível receber avisos automaticamente pela TV por assinatura, pelos alertas públicos do Google e pela tecnologia Cell Broadcast, disponível em aparelhos compatíveis conectados às redes 4G e 5G. Nesses casos, não é necessário fazer cadastro. Natália Koslick para a Voz do Brasil.
1: E essas foram as notícias do governo federal.
2: Fique agora com as notícias do Poder Judiciário e do Congresso Nacional. Boa noite.
1: Boa noite. Bom fim. Boa noite. Até amanhã.
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13: Ministro aposentado Otávio Galotti é velado no Supremo Tribunal Federal com a presença de ministros, autoridades e familiares. TSE realiza a Semana Nacional do Sistema Eletrônico de Votação entre 3 e 9 de agosto. STJ decide que prazo de 90 dias para indenização em proteção veicular é válido. Boa noite, eu sou Marcela Luiza. O Supremo Tribunal Federal decretou luto oficial de 3 dias pelo falecimento do ministro aposentado Otávio Galotti, que morreu ontem, aos 95 anos. Nesta segunda-feira, houve o velório no Salão Branco do Tribunal, com a presença de ministros, autoridades e familiares. O presidente do STF, ministro Edson Fachin, destacou o papel de Galotti na magistratura brasileira.
14: Recordar o ministro Galotti. Não evocamos apenas o integrante da história deste tribunal. Evocamos uma determinada compreensão da magistratura, aquela que reconhece que a autoridade moral precede a autoridade jurídica, que a legitimidade das decisões repousa antes de tudo na integridade daqueles que a proferem. A morte interrompe uma biografia, mas não alcança um legado. As decisões permanecem nos livros, os ensinamentos permanecem na memória de todos nós. O exemplo permanece nas instituições.
13: Nascido no Rio de Janeiro em 1930, Otávio Galotti formou-se em Direito em 1953. Foi integrante do STF entre 1984 e 2000, sendo presidente da Corte de 93 a 95. Também presidiu o Tribunal Superior Eleitoral entre 1994 e 1996 e teve papel relevante na consolidação da jurisprudência constitucional durante os primeiros anos de vigência da Constituição de 88. O sepultamento está marcado para amanhã, no Rio de Janeiro. Tribunal Superior Eleitoral realiza a primeira edição da Semana Nacional do Sistema Eletrônico de Votação de 3 a 9 de agosto. RIMAC Souto.
15: O objetivo é aproximar a justiça eleitoral da sociedade e ampliar o conhecimento sobre o funcionamento, a segurança, a transparência e a auditabilidade da urna eletrônica. O lançamento da Semana Nacional do Sistema Eletrônico de Votação será feito pelo presidente do TSE, ministro Cássio Nunes Marques, durante a sessão plenária de abertura do segundo semestre forense de 2026, na próxima segunda-feira, dia 3 de agosto. A iniciativa envolve todos os tribunais regionais eleitorais do país, com ações como visitas a escolas, demonstrações da urna eletrônica, palestras, exposições e distribuições de materiais informativos oficiais sobre o processo eleitoral. A programação termina no domingo, dia 9 de agosto, com a Corrida pela Democracia, no Autódromo Nelson Piquet, em Brasília.
13: Para a terceira turma do STJ, é válida a cláusula de contratos de proteção patrimonial mutualista, que estabelece prazo de até 90 dias úteis para o pagamento de indenização após um prejuízo. Tiago Gomide.
16: Os ministros analisaram o caso de um associado de uma cooperativa de transportes de Goiás que teve veículo roubado e questionou a demora no pagamento da indenização. O colegiado entendeu que os contratos de proteção patrimonial mutualista têm características diferentes dos seguros tradicionais e, por isso, não se aplicam automaticamente às regras da SUSEP, que estabelecem um prazo de até 30 dias para seguradoras. Segundo o relator do caso, o ministro Ricardo Vilas Boas Cueva, a Lei Complementar 213 de 2025 passou a prever a fiscalização dessas operações pela SUSEP, mas ainda não há uma regulamentação específica para esse tipo de contrato.
13: Estão abertas as inscrições para o mutirão da 16ª Semana Nacional da Execução Trabalhista. Rocine Gomes.
17: Essa é uma forma mais radical de fazer com que a decisão judicial seja cumprida e que tudo o que é devido seja pago. Com o slogan Seu Direito por Inteiro, a iniciativa, marcada para o período de 14 a 18 de setembro em todo o Brasil, é um esforço concentrado para localizar bens de devedores, incentivar acordos e dar mais celeridade ao pagamento dos créditos trabalhistas. Para outras informações sobre a 16ª Semana Nacional da Execução Trabalhista, acesse csjt.jus.br.
13: 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Uma boa noite e até amanhã.
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18: Eu sou Paula Groba.
19: E eu sou Ricardo Nakaoka.
18: E estes são os destaques de hoje do Jornal do Senado, que começa agora.
19: Comissão de Relações Exteriores vai acompanhar medidas do governo contra a tarifaço dos Estados Unidos.
18: Nova lei permite venda de spray de pimenta para mulheres.
19: Senado aprova projetos para fortalecer a recuperação ambiental e a economia circular.
18: Boa noite.
19: Boa noite.
18: As novas tarifas impostas pelos Estados Unidos a produtos brasileiros acendeu um alerta no Senado.
19: A Comissão de Relações Exteriores quer avaliar a resposta do governo e possíveis medidas do Congresso. O tema será debatido pelo colegiado, que solicitou informações sobre as ações do Brasil diante desse novo cenário. Repórter Márcio Maturana.
20: O presidente da Comissão de Relações Exteriores, senador Nelsinho Tradi, do PSD de Mato Grosso do Sul, enviou um pedido de informações ao Ministério do Desenvolvimento, Indústria, Comércio e Serviços sobre a estratégia do Brasil em relação às novas tarifas de 25% impostas pelo presidente dos Estados Unidos, Donald Trump, sobre produtos brasileiros. Uma das perguntas é sobre a possível aplicação da Lei da Reciprocidade Econômica, aprovada pelo Congresso em 2025.
21: O Congresso aprovou essa legislação e agora cabe ao Senado acompanhar a sua implementação. Precisamos entender se os instrumentos criados são suficientes para enfrentar uma situação como essa e, se necessário, discutir aperfeiçoamentos. Sempre com base em critérios técnicos e na proteção da economia brasileira.
20: As novas tarifas de Trump alcançam 3 mil itens, o que significa 18% das exportações brasileiras para os Estados Unidos, segundo cálculos do Ministério do Desenvolvimento. Isso corresponde a 37,6 bilhões de reais, com base nas exportações de 2024, antes dos primeiros tarifaços. No mesmo dia em que começou o novo tarifaço, 22 de julho, o presidente Lula assinou uma medida provisória criando o Plano Brasil Soberano 3, que abre 18 bilhões e meio de reais em linhas de crédito com juros subsidiados para exportadores. Também nessa data, Lula sancionou uma lei derivada de outra medida provisória que criou linhas de financiamento no Plano Brasil Soberano, com a expansão apresentada pelo Congresso Nacional para setores estratégicos. O objetivo do pedido de informações, segundo Nelsinho Tradi, é oferecer aos senadores informações técnicas para eventuais iniciativas legislativas.
21: A Comissão de Relações Exteriores não substitui o Executivo na condução da política comercial, mas pode contribuir para a construção de soluções e acompanhar a atuação do governo. Foi isso que fizemos, desde o início.
20: No dia 4 de agosto, o grupo de trabalho criado pela Comissão de Relações Exteriores vai discutir novos mercados para as exportações brasileiras com representantes do governo e do setor privado, priorizando questões sobre proteínas de origem animal.
18: A proposta, que cria medidas de apoio às empresas brasileiras afetadas pelo tarifaço dos Estados Unidos, é uma das 32 medidas provisórias que aguardam votação no Congresso. Na próxima semana, o Congresso Nacional retoma os trabalhos e entre as propostas pendentes estão também a que prevê subsídios para combustíveis e a chamada taxa das blusinhas, que alterou as regras de tributação das compras internacionais de pequeno valor. As medidas provisórias têm efeito imediato, mas precisam ser aprovadas pelo Congresso para virar em lei. Se não forem votadas em até 120 dias, perdem a validade.
19: Também aguarda análise o novo Desenrola Brasil, voltado à renegociação de dívidas de pessoas físicas, microempresas e estudantes. O programa permite que devedores com renda mensal de até R$ 8.105 refinanciem dívidas de até R$ 15.000 por banco, com juros de até 1,99% ao mês. Para o senador Paulo Paim, do PT do Rio Grande do Sul, a iniciativa contribui para a recuperação da economia e o alívio do orçamento das famílias. A medida provisória ainda depende da instalação da comissão mista para começar a ser analisada e depois seguir para a Câmara e o Senado.
0: Trata-se de uma medida concreta que oferece condições reais para que as pessoas saiam do sufoco financeiro. É uma forma de devolver dignidade a quem mais precisa, aliviando o orçamento das famílias e permitindo que voltem a planejar suas vidas com mais segurança.
18: Mulheres vítimas de violência passam a ter uma nova forma de autodefesa prevista em lei. Foi sancionada a norma que autoriza a venda de spray de pimenta para uso civil feminino, com regras para a compra e a utilização da substância.
19: A lei foi sancionada em meio ao aumento de casos de violência contra a mulher no país. Repórter Patrícia Oliveira.
4: A nova lei sancionada pelo presidente Lula permite a comercialização, aquisição e posse do spray de pimenta para a defesa pessoal das mulheres com mais de 18 anos. Esse spray provoca ardência intensa nos olhos, na pele e nas mucosas e assim pode conter temporariamente o agressor. O uso dessa substância até então era restrito às forças de segurança pública e às forças armadas. O estabelecimento que comercializar o spray deverá manter o registro da venda e a identificação da compradora pelo prazo de 5 anos. O senador Laércio Oliveira, do Progressistas de Sergipe, foi o relator do projeto aprovado no Senado que deu origem à lei. Para ele, a nova lei vai ajudar na proteção da integridade física, psicológica e sexual das mulheres.
22: Essas práticas de feminicídio que a gente tem ouvido todos os dias nos deixam atônitos e muito preocupados, e a gente precisa criar mecanismos de segurança, de proteção da própria mulher.
4: Um regulamento deverá definir as especificações técnicas do spray, os limites de capacidade da embalagem, a concentração da substância e os padrões de segurança do conteúdo.
18: E a Comissão de Direitos Humanos aprovou uma recomendação ao Ministério da Saúde para agilizar o atendimento de crianças com fissura lábio-palatina pelo SUS. A proposta prevê que o tratamento especializado comece em até 30 dias após o diagnóstico.
19: A indicação recomenda o prazo máximo de 1 mês entre o diagnóstico e o início do tratamento. A fissura lábio-palatina atinge 1 em cada 650 recém-nascidos no Brasil e pode comprometer a alimentação, a fala e a audição. A senadora Damaris Alves, do Republicanos do Distrito Federal, destacou que o atendimento precoce reduz complicações. O tratamento inclui cirurgias e acompanhamento multiprofissional. A recomendação segue agora para análise do Ministério da Saúde.
18: Reciclagem de baterias de carros elétricos e restauração de seringais da Amazônia. Esses foram alguns dos temas de projetos aprovados na Comissão de Meio Ambiente nesse primeiro semestre.
19: Um projeto que aumenta a pena para maus tratos a animais também foi aprovado pelo colegiado. Repórter César Mendes.
3: Recuperação florestal, economia circular e agricultura regenerativa foram temas de projetos aprovados na Comissão de Meio Ambiente. Relator da proposta que cria a Política Nacional de Revitalização dos Seringais Amazônicos, agora em análise na Comissão de Agricultura, o senador Beto Faro, do PT do Pará, disse que o declínio da atividade seringueira trouxe degradação ambiental.
5: O projeto oferece uma resposta a esses desafios ao incentivar a recuperação e revitalização dos seringais nativos.
3: Já o projeto que estabelece regras para reciclagem e rastreabilidade de baterias de veículos elétricos e híbridos é do senador Jacques Wagner, do PT da Bahia, mas o texto aprovado foi do substitutivo do senador Confúcio Moura, do MDB de Rondônia.
6: A Política Nacional de Circularidade de Baterias é fundamental para acompanhar a evolução da mobilidade elétrica.
3: Também foram aprovadas pelo colegiado as Políticas Nacionais de Fomento à Agricultura Regenerativa, do senador Sérgio Petecão, do PSD do Acre, e de Desenvolvimento Sustentável da Pesca, do senador Alessandro Vieira, do MDB de Sergipe, além do aumento da pena para maus-tratos a animais, proposta pelo senador Confúcio Moura.
18: E o Brasil passou a proibir a produção e a comercialização de alimentos obtidos por meio da alimentação forçada de animais. A lei, sancionada pelo presidente Lula, entra em vigor em 180 dias e atinge principalmente o foie gras, produzido a partir do fígado de patos e gansos submetidos à ingestão forçada de alimentos.
19: A norma teve origem em um projeto do senador Eduardo Girão, do Novo do Ceará. Quem descumprir a lei estará sujeito às penalidades previstas na Lei de Crimes Ambientais, como detenção, multa e sanções administrativas. Com edição de Paula Groba e trabalhos técnicos de Eliseu Caires, o Jornal do Senado fica por aqui. Acompanhe agora as notícias da Câmara dos Deputados. Boa noite.
18: Boa noite e até amanhã.
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24: Câmara pode tornar imprescritível crime sexual contra menores de 12 anos.
25: Proposta amplia a bolsa permanência do ProUni para alunos de meio período.
24: Deputados obrigam elaboração do plano de assistência social a cada década.
26: Boa noite. A Câmara aprovou proposta que obriga o governo a elaborar o plano de assistência social a cada 10 anos. A repórter Maria Neves tem mais detalhes sobre o texto que já foi encaminhado ao Senado.
27: A Comissão de Constituição e Justiça da Câmara dos Deputados aprovou o projeto que obriga o Poder Executivo a elaborar periodicamente o Plano Decenal de Assistência Social. Pelo texto da deputada Laura Carneiro, do PSD do Rio de Janeiro, a cada 10 anos o poder público deve prever metas e estratégias para melhorar o atendimento à população mais vulnerável. Laura Carneiro explica que o país conta atualmente com um plano de assistência com vigência entre 2016 e 2026. No entanto, ao contrário do que ocorre na educação, a elaboração do planejamento decenal ainda não é obrigatória por lei. Na opinião da parlamentar, estabelecer metas e diretrizes claras é fundamental para garantir a estabilidade das políticas de assistência social.
28: Em última análise, o mais importante é manter os programas de assistência social. Já é uma prática recomendada pela LOAS e agora a gente vai torná-la obrigatória. Esse plano decenal vai fortalecer as políticas públicas e evitar que a gente tenha qualquer tipo de retrocesso quando se avança numa política que atingiu aquelas determinadas metas.
27: A proposta aprovada determina que as metas do Plano Decenal de Assistência Social sejam elaboradas com base nos dados oficiais do Sistema Único de Assistência Social. Ainda de acordo com o texto, o Conselho Nacional de Assistência Social será responsável por aprovar e acompanhar os resultados do planejamento em conjunto com o governo federal. Da Rádio Câmara de Brasília, Maria Neves.
23: Comissões.
1: Presidente da Comissão de Previdência, Assistência Social, Infância, Adolescência e Família, Bruno Ganem, do Podemos de São Paulo, faz um balanço positivo dos trabalhos do colegiado. Para ele, a estratégia de priorizar projetos de consenso permitiu destravar votações e acelerar a análise de propostas.
2: Em comum acordo entre todos os membros, a gente buscou priorizar as pautas consensuais e tem sido uma experiência muito bem sucedida. Quero, inclusive, parabenizar todos os membros pela forma com que permitiram que a gente buscasse esses projetos de consenso, e o que a gente descobriu é que são centenas de projetos que todo mundo é favorável, mas por uma ou outra razão acaba ficando parado, porque a gente perde muito tempo olhando aquilo que não é consenso.
26: Bruno Ganem afirma que a comissão está perto de zerar a fila de projetos consensuais, muitos deles voltados à proteção de crianças e adolescentes. O deputado também destaca avanços na pauta previdenciária a partir da construção de convergências entre os parlamentares.
23: Educação.
1: Avança na Câmara projeto que amplia a bolsa permanência do ProUni para estudantes de meio período. O texto foi aprovado na Comissão de Educação, como informa a repórter Júlia Lopes.
7: Estudantes matriculados em cursos de meio período poderão passar a ter acesso à bolsa permanência do programa Universidade para Todos, o ProUni. O projeto do deputado Túlio Gadelha, do PSD de Pernambuco, foi aprovado na Comissão de Educação da Câmara dos Deputados. Atualmente, a legislação prevê o benefício apenas para estudantes de cursos presenciais em período integral, com carga horária mínima de 6 horas diárias. Na prática, a proposta retira o critério de carga horária mínima do curso de graduação para a concessão da bolsa. O programa Bolsa Permanência é um auxílio financeiro mensal destinado a estudantes de graduação em situação de vulnerabilidade socioeconômica. O objetivo é evitar a evasão universitária, ajudando no pagamento de despesas como moradia, alimentação e transporte. O valor atual da bolsa é de R$ 700 e atende bolsistas do ProUni com renda familiar por pessoa de até um salário mínimo e meio. O relator da proposta, deputado Pedro Kizai, do PT de Santa Catarina, também incluiu no texto aprovado que o Ministério da Educação poderá exigir frequência e aprovação dos estudantes para a garantia do benefício.
8: Nós deixamos aberto e claro na lei que o Ministério da Educação vai exigir frequência, aprovação. Por quê? Porque se ele está recebendo dinheiro público do ProUni e mais uma bolsa permanência, ele agora precisa o quê? Dar conta do recado, como a gente diz. Dar conta, estudar, frequentar, aprovar e se profissionalizar.
7: A proposta que amplia o acesso à bolsa permanência para estudantes de graduação em cursos de meio período, segue agora para análise na Comissão de Finanças e Tributação da Câmara dos Deputados. Da Rádio Câmara de Brasília, Júlia Lopes.
26: Rafael Brito, do MDB de Alagoas, defende a ampliação do programa Pé de Meia para todos os estudantes do ensino médio da rede pública, sem restrições de renda. O deputado argumenta que a permanência na escola é um desafio que vai além da condição socioeconômica das famílias.
1: Rafael Brito afirma que a experiência do programa Cartão Escola 10 em Alagoas inspirou o Pé de Meia e contribuiu para reduzir a reprovação e a evasão escolar. Ele acredita que a universalização do benefício fortalece a educação e incentiva mais jovens a concluírem o ensino médio.
9: E quando a gente criou aqui em Alagoas, a gente criou o programa de forma universal. Todo aluno que está matriculado no ensino médio das escolas públicas de Alagoas recebem o cartão Escola 10, o que fez com que a nossa taxa de reprovação caísse, o que fez com que o percentual de estudantes em atraso caísse e o que fez principalmente com que Alagoas pudesse praticamente dobrar o número de concluintes no ensino médio por ano. Antes de existir o programa, em Alagoas se formavam aproximadamente 26 mil estudantes e no ano passado se formaram 47 mil estudantes.
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23: Saúde.
26: Comissão de Saúde aprovou a exigência de desfibriladores em locais de grande circulação. A repórter Sofia Peçanha traz mais informações sobre a proposta.
11: A Comissão de Saúde aprovou o projeto que torna obrigatória a presença de desfibriladores externos automáticos em locais de grande concentração de pessoas, ambulâncias e veículos de resgate em todo o país. O desfibrilador serve para aplicar choques elétricos controlados que ajudam a restabelecer o ritmo normal do coração em caso de parada cardiorrespiratória. O texto aprovado reúne 11 propostas que tratavam da instalação de desfibriladores em diferentes locais. Por isso, o relator, o deputado Dr. Luiz Ovando, do PP do Mato Grosso do Sul, optou por estabelecer critérios mais objetivos para definir os locais obrigados a disponibilizar os equipamentos. A medida valerá para eventos artísticos, esportivos e comerciais com circulação superior a 1.000 pessoas por dia, além de aeroportos, portos, rodoviárias e estações ferroviárias. O texto também inclui trens, aeronaves e embarcações com capacidade para 500 ou mais passageiros, academias com pelo menos 1.000 alunos matriculados e ainda ambulâncias e veículos de resgate. Durante a votação da comissão, o deputado Luiz Ovando, que é cardiologista, destacou que a presença dos equipamentos pode ser decisiva em casos de parada cardíaca.
12: Sua disponibilização será fundamental para permitir a rápida intervenção em casos da parada cardíaca, o que aumenta as chances de sobrevivência da vítima. A presença do aparelho, combinado com o treinamento do pessoal para seu uso, pode salvar vidas.
11: Pelo projeto, os responsáveis pelos estabelecimentos deverão adquirir os aparelhos, garantir sua manutenção e disponibilizar profissionais capacitados para realizar manobras de reanimação cardiopulmonar e operar o equipamento. Além disso, os desfibriladores deverão permanecer acessíveis durante todo o período de funcionamento dos locais que recebem público. Em caso de descumprimento, o texto prevê advertência na primeira autuação, multa de R$5.000 e possibilidade de interdição do estabelecimento. A multa poderá ser dobrada em caso de reincidência. O projeto que torna obrigatória a disponibilização de desfibriladores cardíacos em locais de grande concentração de pessoas será analisado pela Comissão de Constituição e Justiça. Da Rádio Câmara de Brasília, Sofia Peçanha.
23: Desenvolvimento Regional.
13: Maria do Rosário, do PT, defende a aprovação de projeto de sua autoria que cria regiões de insegurança hídrica no Rio Grande do Sul. Ela argumenta que a metade sul do estado enfrenta secas recorrentes com falta de água potável para a população e para a agricultura familiar.
14: Para resolver essa situação de a cada ano novos decretos de emergência, nós queremos que a metade sul do Rio Grande do Sul, onde a seca tem se instalado a cada ano, ela seja declarada como uma área de insegurança hídrica. Essa proposta, ela vem de acordo com os objetivos do Milênio das Nações Unidas, que diz que a segurança hídrica é um dos princípios para garantia da qualidade de vida. E a prevenção exige a gente atuar sobre as mudanças climáticas de forma a termos infraestrutura adequada na capital, Porto Alegre, nas grandes cidades e nas pequenas também.
26: Maria do Rosário elogia o esforço do governo federal no socorro ao Rio Grande do Sul, especialmente após as enchentes que atingiram o estado em janeiro de 2024. Ela também defende investimentos em infraestrutura, defesa civil e recuperação ambiental contra os impactos das mudanças climáticas.
13: Projeto de Zé Silva, do União de Minas Gerais, proíbe a reconstituição de leite em pó importado para a produção de alimentos para o consumo humano. Segundo o deputado, a ideia é proteger mais de 1 milhão de produtores rurais que enfrenta uma queda no preço do leite.
15: O produtor não precisa de favor do Congresso Nacional, não precisa de favor do governo, ele precisa de respeito. E esse respeito é a aprovação do meu projeto, que já temos já um efeito prático no Paraná. Já foi proibido por uma lei estadual e já no primeiro mês reduziu a importação da metade de leite que o Paraná importava. Então está claro que é preciso aprovar esse projeto.
26: Zé Silva argumenta que a proposta pretende reduzir os impactos da importação de leite em pó sobre a cadeia produtiva nacional. O projeto já foi aprovado na Comissão de Agricultura e aguarda análise na Comissão de Constituição e Justiça.
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23: Justiça.
24: Comissão aprova aumento de pena para responsáveis legais nos casos de homicídio contra menores com deficiência. A repórter Silvia Munhato tem mais detalhes da medida.
0: A Comissão de Defesa dos Direitos das Pessoas com Deficiência aprovou o projeto que aumenta a pena para pais, mães ou responsáveis legais que praticarem homicídio contra crianças e adolescentes com deficiência. O relator na comissão, deputado Márcio Onaiser, do Solidariedade do Maranhão, defendeu a mudança.
3: Justifica-se a opção pela instituição de uma circunstância qualificadora por serem os pais e responsáveis aqueles com maior obrigação de zelar pela proteção e pelo desenvolvimento de crianças e adolescentes com deficiência.
0: O deputado especificou que a pena será de 12 a 30 anos de reclusão, acrescida de duas causas de aumento, um terço até a metade pela deficiência e dois terços pela autoridade do agente. O projeto que aumenta a pena de responsáveis legais que praticam homicídio contra crianças e adolescentes deverá ser analisado agora pela Comissão de Previdência, Assistência Social, Infância, Adolescência e Família. Da Rádio Câmara de Brasília, Silvio Minhato.
23: Transportes.
26: Kim Kataguiri, do Missão de São Paulo, é um dos autores da proposta que limita a alíquota máxima do IPVA a 1% do valor do veículo. O objetivo, segundo o deputado, é tentar tornar a carga tributária mais justa.
4: Então, o governador, a Assembleia Legislativa, vai poder decidir entre 0% a 1% do valor venal do veículo e a principal base de cálculo passa a ser o peso do veículo e o seu impacto ambiental. A gente se espelhou na legislação do Japão, de alguns países europeus e de alguns estados dos Estados Unidos, que consideram que o peso ele é uma forma justa de se calcular o tributo sobre o veículo, porque quanto mais pesado o veículo, maior o impacto dele sobre o asfalto e maior a necessidade de manutenção das vias.
24: A proposta de Kim Kataguiri prevê compensar a redução da arrecadação com cortes de despesas do poder público, como a limitação de gastos dos legislativos e de publicidade institucional. Para o deputado, a medida aumenta a receita pública sem criar mais impostos.
23: Segurança Pública.
26: Avança na Câmara a proposta que torna imprescritíveis crimes sexuais contra menores de 12 anos.
24: Conheça detalhes da matéria na reportagem de Paula Bittar.
5: A Comissão de Constituição e Justiça da Câmara aprovou a proposta de emenda à Constituição que torna crimes sexuais cometidos contra menores de 12 anos de idade imprescritíveis. Hoje, por exemplo, o crime de estupro de vulnerável prescreve em 20 anos e a contagem para a prescrição começa a partir dos 18 anos da vítima, a não ser que a ação penal já tenha sido iniciada em data anterior. A relatora na comissão, deputada Júlia Zanatta, do PL de Santa Catarina, avaliou que a proposta fortalece a dignidade e a integridade sexual das crianças. Ela também citou um caso recente para defender a importância da medida.
6: Uma notícia muito triste vinda do Ceará. Uma bebê de 10 meses morreu porque foi estuprada por dois homens, um de 22 anos. E me surpreende estupro contra vulneráveis não ser ainda imprescritível.
5: A proposta que torna crimes sexuais cometidos contra menores de 12 anos de idade imprescritíveis ainda precisa ser analisada por uma comissão especial e depois segue para apreciação do plenário, onde precisará ser votada em dois turnos. Outra proposta aprovada pela CCJ foi projeto que determina a monitoração eletrônica dos condenados em primeira instância pelo crime de estupro de vulnerável. De acordo com o Código Penal, o crime de estupro de vulnerável consiste em ter conjunção carnal ou praticar outro ato libidinoso com menor de 14 anos e tem pena de reclusão de 10 a 18 anos. Esse projeto já pode seguir para análise do Senado, a menos que haja recurso para votação antes pelo plenário da Câmara. Da Rádio Câmara, de Brasília, Paula Bittar.
23: Meio Ambiente.
26: Projeto de Felipe Beccari, do Podemos de São Paulo, aumenta a pena para crimes de maus tratos contra animais cometidos com o objetivo de divulgação em plataformas digitais. A proposta busca combater desafios e competições que incentivam esse tipo de violência na internet.
17: A gente vem com esse projeto para poder dar uma contra-resposta, dar uma resposta imediata, né, dizendo que essa crueldade, que é com o fim de diversão, com o fim de competição nas plataformas digitais, ela tem que ser freada urgentemente. Né? Então, isso foge daquele habitual dos maus-tratos na rua, nas denúncias que a gente atende. Então, esse projeto vem ampliar, dobrar a pena praticamente para quem comete o maus-tratos com esse fim. Não porque queria cometer um maus-tratos ou porque não gosto do animal, mas simplesmente por uma gincana.
24: A pena atual para maus-tratos a animais pode chegar a 5 anos de prisão. Com a aprovação do projeto, quem cometer o crime com o objetivo de divulgar em plataformas digitais pode ter a pena praticamente dobrada. Felipe Beccari alerta que a prática tem crescido de forma silenciosa, especialmente durante a madrugada.
26: Termina agora o Jornal Câmara dos Deputados, produzido pela Rádio Câmara, com trabalhos técnicos de Wellington Teles e apresentação de Val Monteiro e Márcia Aquilissardi. Uma boa noite para você.
24: Você fica agora com as notícias do Tribunal de Contas da União. Boa noite.
23: Minuto do TCU.
18: O Tribunal de Contas da União avaliou como universidades e institutos federais organizam a área de tecnologia da informação. A auditoria analisou se o modelo adotado garante o funcionamento dos sistemas que apoiam atividades como ensino, pesquisa e gestão. O trabalho identificou problemas como falta de integração entre as instituições, compras feitas de forma isolada e carência de profissionais especializados. A fiscalização também identificou dificuldades para acompanhar os gastos com tecnologia. Para o TCU, as falhas podem aumentar os custos e reduzir a eficiência dos serviços. O tribunal recomendou medidas para ampliar e melhorar o planejamento da área de tecnologia da informação nas instituições. Saiba mais em tcu.gov.br.
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2: Dez e dois.
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1: Hora do nosso encontro, hora de falar de amor aqui na rádio. Esse é o No Ritmo do Amor e eu, Ana Paula Barros, te faço companhia hoje e todas as noites. Hoje, segunda, 27 de julho, vamos viajar no tempo, vamos ouvir boa música. E você é muito bem-vindo. Eu começo com Duran Duran, a

Um dos sucessos do Maroon 5, Sunday Morning. Teve também Pede a Ela com Tim Maia. Um beijo para Daisy, final do telefone 9040. O Henrico também tá curtindo a gente. Ana, é a primeira vez que participo. Me chamo Henrico, tenho 34 anos, à procura do meu grande amor. E você vai encontrar Henrico logo, logo. Um beijo para o Paulo, final do telefone 5677. Ele é fã do Léo Jaime. Gostaria de ouvir qualquer música. Já eu toco para você, tá, Paulo? Já está programada a música A Vida Não Presta.

Hora do nosso intervalo. Hora de encerrar a sequência com a Billie Eilish, Birds of a Feather. Teve também a Vanessa Camargo, Tanta Saudade. Eu não demoro.

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0: 10h29.
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2: Tudo que você quer viver acontece primeiro na sua cabeça, nos seus pensamentos. Vamos mentalizar, acreditar e correr atrás daquilo que desejamos. Primeiro, a gente pensa nas coisas boas da vida. E por último, a gente reclama. Vamos ser gratos pela vida que temos. E lutar sim, sempre, pelos nossos objetivos. Celine Dion, para começar, e muito bem a próxima sequência. Because You Loved Me.

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1: Metro Boomin com The Weeknd, Creeping. Antes o Léo Jaime, A Vida Não Presta. Cleonice tá curtindo a gente, um beijo pra você, Cléo, final do telefone 4899. Um beijo também para o Flávio, final do telefone 9077. E um beijo para a Janaína, ela manda um beijão pro Edson, seu marido, há 29 anos. Muito

Jorge Versilo encerra e muito bem a sequência Mona Lisa. Obrigada pela sua companhia nesta segunda. E não saia daí, porque eu não demoro.

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0: 10h58.
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2: Aqui no Ritmo do Amor, para participar é no WhatsApp, no 3499-136-2203. Peça sua música, mande um beijo para quem você gosta, me conte a sua história de amor. Lá no meu Insta, no Sou Ana Paula Barros, você também pode participar. E se você quer me conhecer melhor, vai lá no YouTube, @SouAnaPaulaBarros. A sequência começa com Roberta Fleck e Donny Hathaway. The Closer I Get to You.

Swims, Bad Dreams. Um beijo para o Eduardo, final do telefone 7724. Um beijo também para a Clarice. Ana, eu gosto demais do seu programa, sou fã da Vanessa da Mata. E hoje está programada a música Boa Sorte, lindona. Já já você curte. Um beijo para o Otávio, ele manda um beijo para a Neuza, a sua mamãe, Dona Neuza, hoje completa 89 anos. Muita saúde para a senhora.

mais uma sequência encerrada, e dessa vez com Alex Warren, Ordinary. Depois do intervalo, eu volto com o Cope Calais, Bubbly.

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5: Talvez você não perceba e não acredite, mas tudo está silenciosamente se alinhando a seu favor. Faça a sua parte, não desista. No tempo certo, as coisas vão acontecer. Eu já te contei, agora tem Coldplay, Bubbly.

WhatsApp. Um beijo para a Lucy Cleide Silva, um beijo para o Gilberto Santos. O Carlúcio está curtindo a nossa programação e ele participa lá no meu Insta, no Soa Ana Paula Barros. Obrigada pelo carinho. E a Ângela manda um beijão para todo mundo da Sorveteria Capanema. Obrigada, Ângela. Boa semana para você.

0: Vanessa da Mata, para encerrar e muito bem no Ritmo do Amor desta segunda-feira, boa sorte. Foi muito bom passar 2 horas com você e todas as noites a gente se encontra aqui na rádio. Você pode viajar no tempo junto comigo, pense nas coisas gostosas que você já fez. Eu te espero amanhã e te desejo uma semana maravilhosa. Beijo da Ruiva, fica bem.
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0: meia-noite e 38.
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0: meia-noite e 49.
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0: 2:10.
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0: 2:17.
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0: fosse demais, todos vocês, de verdade. Se não fosse vocês, a gente não tava aqui hoje. Pode ter certeza. Muita gente desacreditou da gente. Esse cara batalhou muito pra chegar onde ele tá hoje. Eu cheguei na vida dele pra somar, pode ter certeza. Que a gente tá fazendo uma história brilhante. E a gente se orgulha muito da nossa história. Obrigado. E vocês fazem parte da nossa história. Muito obrigado pelo carinho de todos vocês. Obrigado, obrigado.
1: Obrigado, Cuiabá!
2: Duas e 28.
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0: vem, vem morar com raiva, amigo.
1: É. Pra gente esquecer. Me ajuda a esquecer.
0: Ah, senhora. Você já decidiu.

0: 3:24.
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0: 4 e 5.
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0: gente só pensa depois que dá merda, né, cara?
1: E se pensar, não tem história pra contar, rapaz.
0: Ainda bem que a gente tem muita,
1: viu? Nossa, tem demais.
2: 4:21.
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0: 4:43.
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5: Nova Era, 5 horas.
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2: Alô, alô, bom dia, bom dia. Nós chegamos aqui de novo, mais um dia aqui. Bom dia pra todo mundo que tá escutando nós aí.
3: Acabamos de chegar.
2: Acabamos de chegar aqui agorinha, tem uma meia horinha já, né? Que nós chegamos aqui pra mais um programa Mourão da Porteira aí. Até às 7 horas aqui junto com vocês aí, viu?
3: É, e hoje é
2: 28.
3: Terça-feira, né?
2: Terça, 28.
3: Terça-feira, segundo dia útil da semana. E nós já chegamos por aqui, pra modo de fazer companhia pra você até 7 horas
2: até
3: da manhã.
2: Até 7 horas você já aguentar nós aí.
3: É, e o programa Mourão da Porteira, Nando Vieira e Catimbau. Um dia especial pra vocês aí, pra nós tudo,
2: pra
3: né,
2: Catimbau? Pra nós tudo aí, um dia bom pra todo mundo aí, trabalho aí, de luta, né?
3: É.
2: Mais um dia pra vencer aí, né?
3: Mais um dia, mais um
2: dia de saúde pra todo mundo aí, né? De disposição aí pra trabalhar, né?
3: É.
2: Pra pagar os bichinhos que tá devendo,
3: né? Não é? Pagar os boletos.
2: É.
3: Gente, hoje é 28 de julho de 2026, está no ar mais um programa Mourão da Porteira, até às 7 horas da manhã. Nando Vieira e Catimbau tá do lado de cá, fazendo companhia pra você do lado de lá até às 7 da manhã.
2: É, às 7 horas nós vai estar junto aqui,
3: até
2: viu?
3: Até 7 horas.
2: Um abraço aí pra todo mundo.
3: É, e antes de nós começar o nosso programa, nós tem mais que agradecer.
2: É, vamos agradecer, né?
3: Nós precisamos agradecer pela noite maravilhosa que nós tivemos de descanso, né?
2: Dormir bem.
3: Nós começar o dia bem abençoado.
2: Vamos pedir a presença de Deus conosco aqui, né? Com a gente. Pai nosso que estás no céu, santificado seja o teu nome. Venha o teu reino, seja feita a tua vontade, assim na terra como no céu. O pão nosso de cada dia nos dai hoje. Perdoa nossas dívidas, assim como nós perdoamos nossos devedores. Não nos deixeis cair em tentação, mas livra-nos do mal. Pois teu é o reino, o poder e a glória para sempre. Amém.
3: Amém.

0: Muita coisa boa!
1: Coisa boa, agradecer nosso Deus, nosso Criador, né?
0: São 5 horas e 5 minutos, Catimbau. Agora sim, 25. Agora nós começa com força, né?
1: Quer dizer, já começou, né? A força já, já recebeu aqui a força de Deus.
0: Agora né, sim! Compadre, são 5 horas e 5 minutos!
1: Tá acorda, acorda que tá na hora, povo! Vamos trabalhar, gente! Vamos trabalhar!
0: Tá coisa boa! Começou o nosso programa Morão na Porteira!
1: Aê! Pai, eu levantei o bichinho, já tava cantando lá, viu?
0: Eita, os bichinhos começam cedo,
1: né? Começa cedo lá, lua clarinha, rapaz, os bichinhos lá, já sou tudo suviando, cantando, cocá, galinha, galo, periquito.
0: Papagaio,
1: passo vamos preto.
0: Você tirou o leite da mimosa hoje?
1: Tirei o da pretinha. Mimosa é do Godolino.
0: A mimosa é do Godolino. Nós estamos fazendo bagunça aqui. A mimosa é do Godolino, mano. Ó,
1: fica pra lá. Opa! Gato. Rapaz, e o gato hoje de novo. Eu tava na porta lá, quase que eu pisei. Que mexe a porta, ele já tá lá, já querendo beber o leitinho dele.
0: Já tem gente trabalhando hoje, gente, mano. Olha aí, ó.
1: Cortando pau já, ó.
0: O homem tá ali, serrando um pedaço de
1: aí,
0: pau.
1: Fala o homem lá, no vizinho lá, o seu Nedinho lá, disse que o motosserra trabalhou foi
0: cedo. Comecei, madeira. Muito bem, vamos começar nosso programa, Cantinho?
1: Vamos Cantimão? Começar, vamos tocar uma música aí pro povo aí.
0: Agora são 5 horas e 7 minutos, então vai começar com Pisando no Meu Coração.
1: Silveira e Silveirinha.
0: 5 e 7.

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1: Mas esse ficou apaixonado, né?
2: Mulher
1: deu troll nele, né?
2: Silveira e Silveirinha pisando no meu coração, abrindo aí o nosso programa Morão da Porteira de hoje. São 5h10.
1: 5h10.
2: 5h10. Catimbão,
1: que nós vai fazer
2: nós
1: agora?
2: Precisa
1: aí
2: resolver um assunto.
1: Vamos beber aqui, um cafezinho, Catimbão? Vamos?
2: Você quer beber um café, Catimbão?
1: O leitinho é melhor.
2: Catimbão não gosta de café, ele gosta de um leite.
1: Leitinho é melhor.
2: Ele gosta de um leitinho.
1: Leitinho é melhor, pode, mas pode beber o café aí, pode beber.
2: Posso beber um cafezinho?
1: O lá de São Luís vai mandar pra você agora o café aí.
2: Não, mas já me mostraram um café ali. Uhum. E o trem tá é bom, rapaz.
1: Tá cheirando, ó. Tá subindo
2: tá
1: a fumaça.
2: Longe. Irando Vieira se perdeu aqui, tá caçando um negócio aqui, acabei me perdendo aqui. Mas vamos lá.
1: Achou, né?
2: Vamos lá. É, não achei ainda não, mas achei.
1: Vai outra coisa.
2: Então... Agora eu achei aqui, ó.
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1: Mourão. Ixi, tem nada. O povo tá tudo dormindo ainda.
2: Tem gente que tá acordado escutando, não é? Mas não quis fazer café.
1: Tá escutando, mas tá deitado. Como é que vai fazer café deitado, né?
2: Aí, olha ó. Só, 5h11, gente. 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Bora, Catimbão.
1: Bora.
2: Você tem alô pra mandar pra alguém aí, companheiro?
1: Vamos mandar mais tarde um tiquinho, né?
2: Mas daqui um bocadinho?
1: Daqui um bocadinho nós mandamos alô pra turma. E quem já tiver aí escutando nós aí, manda um alô pra nós aqui, pra nós lembrar de vocês aqui também.
2: Né? Teve um caboclo que apareceu aqui.
1: Apareceu.
2: Tá com sorte nada você, compadre. Você não falou com nós ontem.
1: O que é aquilo lá? Parece que tem um copo lá, uma xícara.
2: Esse aqui é o Rogenildo.
1: Ah, o Rogenildo.
2: É, o Rogenildo ali no... No Santa Helena tá ligado.
1: Aquele que você falou aquele dia que o nome era outro, não
2: é? E o Catimbão, a memória do Catimbão também é do que a minha. Alô, Rogenildo.

0: Que doido hoje. Sim,
1: que doido.
0: O Rogenildo levanta até cedo. É ele e o pai dele, o seu Pedro. Alô, seu Pedro, um abraço pro senhor. Qualquer hora nós vamos aí pra nós trocar dois dedos de pronto, tomar um café, viu? Bom dia pro senhor aí. E bom dia também pro nosso amigo Rogenildo. Rogenildo é meu aluno, né? É. 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
0: 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Daqui um bocadinho nós vamos falar mais um bocadinho desse aí, porque tá tendo novidade pra vocês no programa aí, viu? Nós vamos dar mais uma estudadinha aí, mais tarde nós toca nesse assunto, né, Catimbau?
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0: Novidade.
1: E essa nova, semana tem uma novidade aqui também, é um outro concursinho aqui pra vocês adivinhar o negócio aí pra sexta-feira e ganhar um presentinho.
0: Pra ganhar, prêmio. Catimbau, vamos tocar a moda, que eu tô atrasado aqui.
1: Toca um aí.
0: Vamos tocar uma moda boa agora pra vocês. Tinha um carreiro e pardinho, essa aqui é das boas, viu? A vaca já foi pro brejo. Ixi, agora.
1: Vamos ter que desatolar ela, né?
0: 5:17.

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2: 5:23.
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5: Estamos aqui de volta.
6: Já voltamos.
5: Curtinho, igual coxa de porco.
6: Ligeiro que lembala, como diz por aí, né? São 5:24 agora.
5: 5:24
6: já. 5:24, rapaz.
5: 36 para 6.
6: Eita, coisa boa. Pra você que tá ligadinho com nós aí nas fazendas, no sítio, na região aí, bom dia pra você.
5: Bom dia pra todo mundo aí. Né? Pessoal da fazenda aí, tudo, um abraço pra todo mundo aí, né, que tá escutando nós aí.
6: 5:24, alô, bom dia.
7: Bom dia, Catibau.
5: Bom dia.
7: Aqui é o Cleuto da Chácara
5: Campina.
7: Bom, aqui é o Cleuto da Chácara Campina Velha.
5: Campina Velha, Cleuto.
7: Acabou que marra a calça em cima mesmo, hein?
5: Nós marra mesmo.
7: Não mexer com nós não, hein?
5: Nós marra a calça lá na boca do estão.
7: Manda uma foto de Amado Batista aí que hoje eu manjo cinchonado.
5: Ei, o homem hoje vai urrar, meu.
7: Deus tem me dado mais um dia.
5: Um dia, bom demais, né? Agradecer a Deus aí por mais um dia. O homem tá apaixonado que marra a calça. É, ele disse que marra a calça lá em cima. Não é daqueles que deixam a calça arrastando na
6: guarda. Olha ele aqui, Gatimba.
8: Aqui tem coragem.
5: Aqui tem coragem. Nós tem coragem mesmo. Nós aqui é...
9: Olha ele aí, ó.
6: 5:25 agora. Ô, Cleito, bom dia pra você.
5: Bom dia, Cleito.
6: Ô, Cleito, nós deu um bolinho aí em Campo Norte no sábado, e nós falou que ia dar uma passadinha aí nos seis aí, mas o trem deu uma atrapalhada pra nós.
5: Tava meio tarde, aí nós deixamos, mas nós vai aí, viu?
6: O Catimbau tinha que dar um pulinho lá na fazenda, apartar os bezerros lá, e aí não deu tempo nós ir, viu? Você vai desculpando nós aí, que nós falou foi no ar aqui que nós ia passar lá. E aí não deu certo.
5: Mas não deu, mas nós vai.
6: Mas essa semana agora nós vamos dar um pulinho.
5: Nós vamos dar um jeito, nós vai depois, nós vamos trazer aquele trem que você prometeu.
6: Essa semana nós vamos aí buscar aquele negócio que você falou pra nós surgir desse povo aqui.
5: E essa semana tem um aqui, daqui a pouquinho nós vamos falar o que é aí.
6: Essa semana tem um sorteio aí, nós vamos...
5: Um brindezinho pro povo aí,
6: vamos sortear um brinde surpresa pra vocês aí, viu?
5: Vai puxar o povo pra vir cá.
6: Vocês ficam ligados com nós aí, e o trem é bom, viu, gente? É surpresa, mas é bom. Já nós falamos mais sobre isso aí, viu, Cleito? Daqui a pouco nós tocamos a sua moda aí, tá bom?
5: Vamos escolher uma bem chonada.
6: Se você quer um trem chonado, nós vamos trocar um trem chonado pra você. Aqui você não pede, você manda. Catimbau, 5:26, você quer mandar alô pra alguém aí, Catimbau?
5: Ué, um alô aí pra turma aí que tá escutando nós, né? Todo mundo aí, deixa eu ver aqui quem que tá aqui na... O Hélio, já tá tirando leite, Hélio? O Hélio mais o Júnior ali no Riachão, ó. O Hélio ali, o H, ali no... Atravessou a ponta do Riachão ali, já tá bem ali já. O Hélio tira um leitinho lá também, um cadinho de leite lá, faz queijo. Um abraço aí pra você, Hélio. Mais tarde você vê aí com o veinho aí, liga pra mim, viu? Tem que conversar com o veinho aí. Um abraço pro veinho também aí, seu Adão, né? E o Cabo Mota aqui, ó, dentro do Uruaçu aqui também. Um abraço aí, Cabo Mota, tá escutando nós, viu? Zé Martim, lá em Jaraguá, na fazenda ali perto de Jaraguá também, tá escutando nós lá, viu? Ela é pra escutar nós aí, a Dete já veio embora, tava no Uruaçu aqui, né? Mas tá escutando nós também. O povo liga cedo, liga 4:30 já tá lá com o rádio ligado esperando lá pra não perder a abertura do programa nosso aqui, né? Um abraço aí pra vocês tudo aí que tá escutando nós aí, viu? Povo ali também do Rio Vermelho ali no município de Niquelândia lá, o Marquinho, Danilo, Nevaíra, essa turma toda aí na região aí do Rio Vermelho aí, fazendo a porção aí, né? Fazenda Arapuá, município Barro Alto também, do outro lado aí do rio aí, ó, na balsa aí, foi muita gente escutando, ó, povo dos Cordeiros aí, os parentes nossos aí, um abraço pra todo mundo aí, viu? Fica com Deus aí, tenha um bom dia todo mundo aí.
6: 5:27, agora quase 5:28.
5: Quase 5:28, quase 5:30, né?
6: É, quase 5:30.
5: É, aí, ó, a galinha tá descendo do puleiro, ó.
6: Com essas galinhas, ê, Catimbão.
5: Galinha tá descendo do puleiro, vai jogar o mi pra elas lá.
6: Então, 5:28, vamos trazer uma moda, Catimbão. Vamos
5: tocar mais
6: uma. É, essa moda aqui, ela é colchão de paia. Quem canta ela, Catimbão?
5: Colchão de paia, Veloso e Velozinho, né? Porra, Veloso e Velozinho, saudoso Velozinho. Ele morreu foi lá nos anos 70, finalzinho por aí, né? A dupla aqui de Goiás aqui, eles faziam uns programas na Rádio Brasil Central e na TV Brasil Central também. O Veloso continuou fazendo, né? Mas sumiu tudo, eu não vejo falar mais neles, mas vamos descobrir esse povo aí. Tá, o Velozinho, Veloso e Velozinho. Uma viola, o bicho era bom na viola, pai, o Velozinho, e o Veloso também é bom na viola, viu? Pois nós rampou só uma viola do Velozinho, só um solo de viola pra vocês verem aí.
6: É, bom, é bonito, né? Acabou que pega uma viola boa, que toca bom, é bonito, viu?
5: É, eu quero pôr também depois pra vocês escutar aqui o Marcos Viola aqui da cidade, né? É filho daqui do Uruaçu, viu?
6: Marcos Viola? Marcos
5: Viola.
6: É, o Marcos Viola é daqui mesmo.
5: É. Eu vou pegar um. Ele passou pra mim, rapaz. Depois nós rampou uma viola aí pra vocês escutar a viola dele, como é que o trem. Tine, igual beirada de sino.
6: É só, vamos pegar uma moda dele lá pra tocar aqui pra nós.
5: Eu vou pegar com eles lá depois.
6: A gente tem que valorizar a nossa região.
5: A nossa aqui também, né? Marcos Viola, o Wesley e Marcos Viola. Eu já cantei umas duas modas com eles também.
6: É. Gente, o nosso programa aqui é o seguinte, se tiver aí quem tá escutando nós aí, que é cantor sertanejão.
5: É, caipirão aí, da viola, sanfona, né? Ô, sanfona é bonito demais, o toque da sanfona, né?
6: Nós ainda não tem condição de trazer essa turmada pra participar com nós, que nosso programa é curtinho.
5: É, pra vir pra cá aqui é curtinho, né?
6: É, aí ainda.
5: Pode mandar um áudio aí, faz uma gravação aí, manda pra nós, ou vem aqui trazer, né?
6: Isso, não tem problema.
5: Vem aqui no programa aqui.
6: Manda no WhatsApp da rádio aqui.
5: Conversa aqui, nós põe a música pra tocar aqui no.
6: E aí a gente tá com outro projeto, que a Timbal já me puxou pro pé aqui umas duas vezes, com modo de tocar esse projeto pra adiante, mas o Nando Vieira precisa estar organizado na vida, porque senão também eu pego.
5: É.
6: Mas o Nando Vieira tem um projeto, eu já tenho esse projeto há muito tempo. O Arapuca fez esse projeto uma vez, na antiga educadora, né?
5: Uhum.
6: E era no domingo.
5: Milton.
6: É, o Arapuca, o Milton. Que apresentava um programa aos domingos. E só tocava a moda e dava muita oportunidade só pro povo da região.
5: Que era muita gente daqui cantava ao vivo,
6: cantava,
5: né?
6: Cantava ao vivo na rádio. A gente tem esse projeto aí, vamos ver. Isso é coisa pra gente ir estudando mais pra adiante, né? São 5:30, vamos tocar a moda?
5: Vamos tocar, colchão de palha, né?
6: Veloso e Velozinho, já não importa.

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2: Já voltamos com vocês, agora são 5h33.
3: Estamos aqui de volta.
2: Minutos.
3: Vocês escutou aí, Velozinho, Velozinho, colchão de paia.
2: Muito bem.
3: Colchão de paia.
2: Bom dia, Nami Catimba.
3: Você já dormiu em colchão de paia, já?
2: Eu já dormi em colchão pai de banana.
3: Não, eu já dormi, foi de pai de mim, foi muito. Fui criado em cima, dormi em colchão de paia.
2: Mas uma vez,
3: minha mãe, mas meu pai rasgava a paia assim fininha, fazia o sacão, comprava o pano, enchia de paia dentro. Mas era bom. Você mexia assim, ela fazia um barulhinho. Colchão de paia, colchão de capim, né?
2: No paia de banana eu dormi uma vez só também. Foi só uma
3: não,
2: vez.
3: Não, nós dormíamos era todo dia, porque só tinha o colchão, era tudo de paia que fazia, né?
2: Mas eu já sou mais novo, né, Catimba? Eu tô com 27 agora.
3: E eu tô com 18 aí.
2: Bom dia, Nave, Catimbal, bom dia a todos. Toca uma música, Boi Tufão. Trio Parada Dura, por favor.
3: Boi Tufão.
2: Oferece para todos os ouvintes, minha sogra Neuza, meu tio Ivanda, Sebastiana, Ariane, que não posso esquecer do tio Paulo, de Bilu, para toda a família aí. E todos os ouvintes. Já estou aí trabalhar com a rádio ligada.
3: Opa.
2: E pedindo a Deus que você, por vocês todos aí. Bom dia, abraço a todos. Isso aí é o Júlio Máximo.
3: O Júlio Máximo, ele falou pra mim, né? Que logo que entra no carro junto com a turma lá e já liga o rádio lá e. Vamos pro rumo das represas lá, né? Pra não deixar as represas estourar lá
2: no Minas. Manda
3: né?
2: O nome dessa turma que tá com você no carro.
3: Lá em Paracatu, em Minas.
2: Manda o nome desse povo.
3: Mineradora lá de Paracatu.
2: Manda o nome desse povo feio aí pra nós falar o nome deles aqui.
3: Como tudo é feio, né? Inclusive nós, tudo feio.
2: Nós não, eu não sou feio não. Feio eu sei. O povo falar é que é feio.
3: Feio apelido.
2: Manda Vieira é top de linha.
3: Bonito, igual o Gudulino.
2: Igual o Gudulino.
3: Cadê o Gudulino? Gudulino deu sinal hoje.
2: Hoje, daqui a pouco. O Gudulino, acho que ele tá dormindo. Ele atrasou hoje, viu?
3: Vai perder o leite da mimosa de novo.
2: Cuidado, Gudulino. Se você acordar à tarde, a mimosa azeda do leite.
3: Se for tirar, já tira a coalhada, né, leite? Não.
2: São 5h36, Catimbal. Vamos tocar uma moda? Nós tocamos uma moda e nós vai no comercial rapidinho ali. Já nós volta,
3: então,
2: viu?
3: Vamos lá. Qual que vai ser agora?
2: Preto Velho com Tião Carreiro e Patinho.
3: Opa, Preto Velho.
2: 5h36.

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4: 5h41.
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7: Opa, já estamos aqui de novo.
8: Foi ligeiro, né, Gandilo?
7: A música aí, o Preto Velho.
8: Preto,
7: né?
8: Velho.
7: O Tião Carreiro e Pardinho.
8: Isso aí, quem é mais velho um bocadinho
7: aqui? Mais antiguinha aí, lembra dela aí, viu?
8: Ô, seu Pedro, pai do Roginildo aí. Bom dia pro senhor, viu? 5h42, ô Catimbó, nós precisa resolver um assunto aqui. Nós tem que dar um recado pra esse povo aqui, porque...
7: aí, ó, o recadinho aí. Vamos falar de quem agora aqui?
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8: 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Scooter, porque o povo complica os nomes, né?
7: O nome é esquisito, né?
8: Scooter, scooter é...
7: O que que é isso? Que gente come?
8: Aquelas bicicletinhas.
7: Ah, eu pensei que era uma coisa de comer, moço.
8: É aquelas bicicletas elétricas, scooter é aquelas motinhas pequenininhas, só que é moto elétrica, né?
7: Eu tô começando a entender, saber o que que é. Porque pra mim, sei se comia era com garfo, com colher, no prato, ou se era na tigela.
8: Catimbauzinho, eu vou te falar.
7: Olha os nomes aí que a gente não sabe nem o que que é, moço. Mas explica na língua nossa do povo aí, pro povo entender.
8: Ô, Catimbau, o Júlio mandou aqui pra nós aqui, ó. O nome do pessoal que tá mais ele lá no carro escutando nós lá. É o David, o João, o Paulo e o Maicon.
7: Opa, é a turma dele lá, que trabalha com ele lá.
8: Ô, gente, um abração pra vocês aí.
7: Bom trabalho aí pra vocês aí, viu? Cuidado aí, viu? Beira de barragem mineradora, tem que ter cuidado.
8: É mole, não. Falando em mineradora, vamos mandar um alusão pro pessoal lá de Alto Horizonte também.
7: Alto Horizonte, lá.
8: Aquela região
7: da Maracá ali.
8: Escuta,
7: né?
8: Isso.
7: Cheio de gente escutando nós lá, viu?
8: Aquela região é pessoal de Amaralina.
7: Amaralina lá.
8: Ali, como é que é o nome daquela cidade ali antes de Amaralina, sem aqui por Alto Horizonte?
7: Ficolândia?
8: Ficolândia,
7: lá tem uns parentes nossos que moram lá também.
8: E eu descobri que aqui lá em Ficolândia a rádio pega uma belezura.
7: Pega.
8: Ficolândia, ali em Amaralina, lá em Mara Rosa, eu tive lá em Mara Rosa semana passada, no começo da semana passada, e lá o sinal, a rádio Nova Era,
7: pega ouvida.
8: Lá e pega limpinha, em Mara Rosa. Então, um abração pra vocês tudo aí de Mara Rosa, região aí, Mara Rosa, Maralina, Ficolândia,
7: Alto Horizonte,
8: Nova Iguaçu, Campo Norte, a galera de Campo Norte.
7: Terezinha, Santa Campo Terezinha, Campo Verde, o povo de Campo Verde aí, manda um alô pra nós aí.
8: Esse povo aí que tá com você aí, meu Júlio, deve ser um bom feio, porque esses nomes, David, João Paulo e Maicon.
7: Feio, homem é tudo feio mesmo, não tem jeito não.
8: Eu não sei não, vambora. São 5h46 agora, Catimbau. Ô, Júlio, já nós toca a sua moda aí, viu?
7: Qual que ele pediu?
8: Nós vamos tocar ela agora. Ele pediu logo. Boi Tufão, Boi Tufão, Parada Dura.
7: Tufão.
8: E o nosso amigo Cleiton. Ô, Cleiton, segura as pontas aí.
7: Segura aí, que agorinha nós estamos com
8: você. Eu sei que você tá apaixonado, mas aguenta as
7: pontas. Vai tirando o leite aí.
8: Já nós toca a sua moda, companheiro, viu?
7: Se quiser escolher, manda aí também um nome aí que nós já põe aqui. Então nós escolhe aqui, né? Você já escolheu aí, Nando?
8: Nando, vai tocar o Boi Tufão agora, depois nós tocar ele.
7: A dele, mano.
8: O Júlio tá falando aqui, ó, Nando, que se Deus quiser, estou aí na Maracá. Continuar as atividades também. Olha aí.
7: Vai ficar mais perto aqui.
8: Bom demais, Júlio.
7: Trabalhou ali na Maracá mesmo.
8: Que se Deus quiser, vai dar tudo certo,
7: tá por aí. Monitorando as barragens da Maracá ali também.
8: Isso aí. Ô, companheiro, um abraço pra vocês aí. Bom dia de trabalho pra vocês tudo aí, viu? E cuidado aí, companheiro. Fica dirigindo na beira dessas barragens que é complicado. Vambora. São 5h48. Ligadinho com nós, viu?
7: Ligadinho.
8: 5h48, vamos tocar. Trio Parada Dura, Catimbau.
7: Boi Tufão.
8: Já nós volta, viu?

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2: E nós também tá coladinho
3: aqui,
2: nesse som. 5:11 agora, nós já voltamos.
3: Marracarça igual o Cris, é lá em cima.
2: Lá em cima. Trio Parada Dura, Boi Tufão passou por aqui. Vai atendendo o Júlio Máximo. Alô, Júlio, bom dia pra vocês
3: bom
2: aí,
3: dia,
2: pra todo mundo. Viu? Bom trabalho pra vocês aí. Obrigado mais uma vez por participar com nós aqui, tá bom? Vambora.
3: Vamos lá.
2: 5:51 agora, você quer dar um recadinho aí, Gatimbal? Quer mandar um alô pra alguém? Fica à vontade aí, meu jovem.
3: Vou mandar um alô aqui pro povo de novo aqui, né?
2: Manda um alô pra esse povo aí, das fazendas aí, do sítio aí que tá ligado com nós aí, Gatimbal.
3: É, o povo que tá escutando nós aí, agora nós já mandou pra um lado aqui, nós vamos mandar pro outro, né? O povo ali do rumo do Taquaral ali, ó.
2: Isso.
3: É, Taquaral ali, beira do Rio das Almas ali.
2: Ô, Jairo, bom dia pra você.
3: Fazendo Engenho Barroso ali, essa região tudo. E um abraço pra vocês aí, viu? Tá escutando nós aí. Manda um alô pra nós aqui, pede as músicas que vocês gostarem aí que nós toca pra vocês aqui, viu? Nós estamos aqui é pra atender vocês mesmo. E um abraço aí pro povo também aqui do lado de cá, aqui do outro lado aqui, agora de Urualina também ali, né? Urualina, Cruzeiro ali, o homem de Hidrolina, Funil.
2: São Luís
3: do Norte. Eu, cadê aquele lá de São Luís do Norte?
2: Wesley Alves.
3: Um abraço aí, Wesley.
2: É a turmada toda de São Luís ali.
3: Um abraço aí pra vocês tudo aí, viu?
2: Vamos mandar um bom dia ali pro Divino e pra Valcirene ali
3: no lá do Riachão, o Divino do Pará, do Banac. Um abraço aí, Divino.
2: Estão tudo ligadinho com nós aí. Nova Era FM.
3: Do Riachão aí, ó. O Hélio, acordou, Hélio? Tá tirando leite? Dá um alô aí, Hélio. Hélio, mais o Júnior aí, ó, o H, o povo aí dessa região aí.
2: Bom dia pra vocês aí, obrigado pela participação, obrigado por estar ligadinho com nós aqui no nosso programa Bom Dia Alegria, o nosso programa Morão da Porteira.
3: Morão da Porteira, Bom Dia Alegria, mas é, você sabe o que você faz, né?
2: E daqui a pouco
3: a Lene, né?
2: Ó, o Bruno Henrique tá mostrando uma foto aqui, ó. O Bruno Henrique mandou uma foto fazendo figa pra nós.
3: Lá de Parangatu,
2: Lá de Parangatu.
3: Lá de Parangatu.
2: Bolinho de chuva.
3: Ô, rapaz, falar disso, acho que eu vou fazer esse negócio. Eu gosto, rapaz, já tem tempo que eu não faço.
2: E é bom, bolinho de chuva é bom, rapaz. Ô, Bruno Henrique, bom dia pra você. Fica fazendo figa pra nós, não, viu?
3: Pois é, ó. Sabe que nós não vai lá comer, por isso que eu fico mostrando. Você aqui perto, você ia ver. Você
2: não
3: ia comer sozinho. Você ia comer sozinho aí.
2: Bolinho de chuva com café. Ô, coisa boa. Uma hora dessa, hein, rapaz?
3: Não, um leitinho.
2: Leitinho. Catimbau. Catimbau, vou falar com você, viu?
3: Um leitinho é melhor.
2: 5:54, agora são 5:54. Um bom dia especial aí pra todo mundo que tá ligado com nós aí pela internet. Você que tá ligado com nós aí pela internet, bom dia pra você, viu?
3: Um alô também lá pro Tony, lá em Rondônia, o João Pedro tá lá em Rondônia, o João Pedro deve estar dormindo, o João Pedro não acorda cedo, não. Mas e um abraço aí pra vocês aí, viu? Vocês não escutar nós agora, escuta depois aí, mano. Lá o horário, lá agora que é 5 horas lá, né?
2: É uma hora menos, né?
3: Aí eu deve estar agora, que deve estar dormindo ainda lá, né? Mas mais tarde ele escuta nós, né? Ele falou que escuta todo dia.
2: São 5:54, agora vamos tocar uma moda aqui agora, Catimbau? A moda que o nosso amigo Cleiton lá de Campina Véia pediu pra nós aqui, viu?
3: Pediu aí, nós vamos abrir uma sessão pra você aí, viu?
2: Ô, Cleiton!
3: Que ele tá apaixonado aí.
2: Tá. Você falou que vai ajeitar pra nós aí um queijo e uma rapadura pra nós sortear pra galera aqui?
3: Nós vamos buscar, viu?
2: E você ajeita mais um de cada um que é pra mim, viu?
3: E outro pra mim também, mas rapaz,
2: vamos.
3: Pode fazer muito queijo e muita rapadura.
2: Muita rapadura que o bicho vai pegar, viu?
3: Nós vamos aí.
2: Nós é igual formiga pra doce, igual rato pra queijo. 5:55 tá trazendo pra você. Você pediu uma chonada, nós achamos essa daqui, ó.
3: Essa aqui, vamos ver aí.
2: Amado Batista, quem será? 5:55.

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1: São 5h58, agora 5h58, já estamos de volta aqui no nosso Morão da Porteira.
2: 6:02.
1: É, faltando 2 minutinhos para as 6 horas. Eita coisa boa, bom dia pra vocês aí que tá ligado com nós aí na Nova Era FM, no nosso programa Morão da Porteira. Vai com você até às 7, viu?
2: Tem gente mandando mensagem. Tem gente aí, ó, querendo escutar mais música aí,
1: até 7 horas, Nando Vieira tá por aqui com vocês, viu? E Catimbau também tá do lado de lá.
2: Eu tô aqui.
1: Alô, bom dia, quem fala com nós?
3: Bom dia, Catimbau. Alô, Catimbau. Toca aquela música aí, De Volta Pra Minha Terra, com o Belmonte Amaraí. E oferece aí pra todos que estiver na escuta do programa, meu amigo.
2: Todo Danilo. Mundo tá escuta. Danilo ali do. Ele mora ali no Vale do Sol, né? Ô, Danilo, já tá quase indo pra trabalhar, né? Hoje eu não vou lá, não, viu? Talvez eu vou lá, mas mais tarde, vamos ver. Garra lá.
1: É isso aí. Ô, Danilo, bom dia pra você, viu? Obrigado pela participação.
2: Essa música é De Volta Pra Minha Terra mesmo, ou Saudade de Minha Terra, né? Qual que você achou aí, Nando?
1: Nem achei foi nenhum aqui. Do jeito que ele falou, não achei, não.
2: É, deve ser Saudade de Minha Terra, não, Danilo? Vê aí, confirma com nós aí. Saudade de Minha Terra.
1: Saudade
2: de
1: Volta da Minha Terra. Deu um monte agora aí.
2: Saudade de Minha Terra tem. Essa De Volta Pra Minha Terra. Se nós achar, nós toca depois. Nós vamos tocar Saudade de Minha Terra pra você.
1: Já nós toca pra você, já viu, companheiro? Aguenta as pontas aí que daqui um bocadinho nós toca pra você. Agora são 5h59, 5h59. Catimbó, nós precisa dar uma faturada?
2: Vamos lá, né? Que senão. Vamos ver aí,
1: Nós tem que dar uma faturadinha aqui, gente, é ligeiro que nem bala,
2: vamos,
1: viu?
2: Vamos falar de quem tem carro agora pra levar lá, não. Como
1: não,
2: é que é? Quem que é agora?
1: Vai faturar aqui na rádio, já nós volta.
2: Agora é o da rádio aqui pra nós.
1: 5h50.
2: Não, nós não recebe.
1: Agora nós volta.
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3: 6 e 4.
4: Coisa boa, já chegou, estamos aqui de volta.
5: É.
4: Já estamos aqui de volta.
5: É, Catimbau, pega você na esquina, cara. Você fica.
4: Eu tava meio despiribido aqui, viu?
5: É.
4: Acabou aí, eu tô Catimbau aqui.
5: Catimbau tá distraído ali. É. Vambora, são 6 e 4.
4: Mas cheguei, né?
5: É isso aí, vambora.
4: Vamos ganhar um troquinho? Vamos ganhar um troquinho?
5: Vamos dar um recado pra esse povo.
4: Vamos dar um recado aí, ó.
5: É. Pode começar aí, Catimbau.
4: Vamos começar aqui então.
5: Dá um recado importante.
4: Vou dar um recado aqui, ó. 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
5: É isso aí. 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Alô, Dalmira Centrocá, bom dia pra você. 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
4: Academia,
5: pra ligado depois, na Nova Era FM.
4: Depois ir trabalhar lá nos carros, lá, no carro do povo, por viajar tranquilo, né?
5: São 6:07, 6:07. Nós escutou aqui o áudio do menino e ele pediu uma moda aqui, né? O Danilo.
4: É, o Danilo. É.
5: Deixa eu mandar um alôzinho aqui, meu irmão tá pegando estrada aí, ele tá acompanhando a programação da Nova Era, tá lá em Jaraguá já.
4: Ah, tá em Jaraguá, viu? Boa viagem aí, Demetrio.
5: Tá arrumando, já tá lá em Jaraguá. É. Bom dia pra vocês aí, viu? Boa viagem pra vocês. E não é preciso mandar um alôzinho também pro seu Val Divino, que ele falou que hoje ele ia escutar o programa.
4: Lá, Divino, lá no Pará.
5: Ô,
4: não tá fazendo melado mais não, já acabou de fazer os melados.
5: Né? Eu vou adivinhar e a dona Hermínia, bom dia pra vocês aí,
4: bom
5: viu?
4: Bom dia pra vocês, bom dia todo mundo aí do Parazão aí.
5: A turmada tá toda escutando nós aí, bom dia pra vocês aí, bom trabalho, viu?
4: E aqui dentro da rua também tem gente escutando nós ali, ó. A Naíma Arrumatia também tá escutando nós.
5: Olha aí, que
4: novidade. A Nadirinha lá, né?
5: Novidade nova, novidade boa.
4: Tava escutando.
5: Alô,
4: quer mandar um áudio aqui, mas eu tô com vergonha de falar.
5: Como é que você chama o Matias? Como é que chamava o Matias antigamente? Batijo,
4: o Manelo.
5: O Matias, ele é ali da região do Pauterra, né?
4: É, do povo aí do Pauterra. O povo do Pauterra tem muita gente escutando nós também lá.
5: O Pauterra escuta, muita gente
4: Colina
5: escuta
4: Sul, nós. Lá, Colina o Pauterra Sul. Lá, né?
5: E é por ali que nós chega lá no Coaglou. A região do Coaglou. Ali
4: Campinaçu ali,
5: Bijuí,
4: essa turma aí do...
5: Bom dia pra vocês, tudo aí que tá ligado com nós. Esse povo lá, escuta nós tudinho.
4: Escuta nós lá também.
5: Eu tive no já tem mais ou menos uns 30 dias. Eu tive
4: passa ali, vai lá, passa no bar no do Donei ali,
5: A última vez que eu fui, eu cheguei lá no Donei, virei à direita ali, toquei pra dentro ali, pra região do Quadro, aquele povo.
4: Manezaía.
5: Antigo Manezaía. Aquele povão tudo ali, bom dia pra vocês.
4: Serra da Mesa, você tem uma serra ali, chama Serra da Mesa, Serra da Guela. Não é a Serra da Mesa do lago, não, é outra Serra da Mesa.
5: É, outra Serra da Mesa. Aí eu toquei naquela região, tudo, pessoal como é que é o nome aqui, entrando aqui na Água Branca, depois da Água Branca
4: Matão,
5: ali.
4: Matão,
5: isso.
4: Geriaçu, né,
5: Matão? Geriaçu, tem hora que faia mesmo, gente, eu sei, não esquece não, que tem hora que faia mesmo.
4: É muita coisa, nós vai esquecendo aqui também.
5: O pessoal do Matão
4: ali. Ele vai ficando velho e não fica, não guarda muita coisa.
5: Eu não tô velho, eu não vou ficar velho, né? O pessoal ali do Matão, ali do Geriaçu, da Água Branca, bom dia pra vocês tudo aí que tá ligado com nós aí.
4: Bom dia pra vocês tudo aí. Tá chegando região, mensagem aqui, ó. A
5: região do Lago Serra.
4: Vai falando aí que eu vou ver aqui quem tá mandando mensagem aqui.
5: Pode zoiar aí, Gatimbal. E quando você zoia, eu vou tocar a moda pra nós aqui. Eu vou atender o menino que pediu a moda pra nós aqui, o Danilo. Ô, Danilo, bom dia pra você, meu jovem. Aqui você pede, nós toca. Tá chegando aí, ó. Saudade da minha terra com Belmonte Amaraí. 6:10, Morão da Porteira, volta já.

0: O Robinho, lá ali no Vale do Sol. O Robinho também é meu aluno, né?
1: É.
0: Ele também é aluno do Nando Vieira. O Robinho, ali no Vale do Vale do Sol. E a sua irmã, ela fica lá na fazenda.
1: No Zóio d'Água, no município de Niquelândia lá.
0: A Ana Lúcia. Ah, Ana Lúcia, manda um alôzinho pra nós aqui no Zap Zap da rádio, filha.
1: É, estamos aqui pra escutar vocês, viu?
0: Porque o Robinho todo dia fala pra mim, nós tá ligado na você. Minha irmã tá lá com o radinho ligado e manda um retrato lá. Mas eu quero escutar você, manda um alôzinho pra nós aqui, viu?
1: É,
0: Ana Lúcia, lá no Zóio d'Água.
1: Nós tá aqui pra escutar também, não é só pra vocês escutar nós, não. Nós tem que escutar vocês também.
0: Nós também quer escutar vocês aí, viu? Pode mandar uma mensaginha, pode pedir sua moda aí que nós vamos tocar pra vocês aqui, tá bom? Um bom dia especial pra vocês. Quem é que tá falando com nós aqui no Zap Zap?
1: Vamos escutar aí, vamos escutar.
0: Alô, bom dia!
2: Bom dia, Catibau, aqui é o Raimundo Tedeiro. Vê se você roda a música aí do Silveiro e Silveirinha, Alma Vazia.
0: Alma?
1: Alma Vazia aí.
2: Só música.
1: É.
2: Antigona.
0: Só música antigona, já tá na ponta da agulha aqui, tá, viu? Tá,
1: vamos tocar já, já.
0: É. Alma Vazia. Essa música é bonita,
1: eu
0: viu?
1: Cantela. Você sabe que eu canto.
0: É, o Catimbau tem esse negócio de cantar. Uma hora tá num canto, outra hora tá no outro.
1: Eu não canto aqui, eu canto. Um canto pra ali, canto pra cá, né? Tudo só nos cantos.
0: Tem gente falando com nós aqui. Deixa eu ver quem é que tá falando. Alô, bom dia.
3: Bom dia, Nando Vieira.
0: Bom dia,
3: Catibau. É o Wesley Alves aqui de São Luís do Norte. O programa de vocês é bom demais, homem. Gostaria de ouvir hoje a música com Rick Renner, Sonhando, e oferecer especialmente pra vocês aí da rádio, pra todos que estiverem
1: bom demais,
3: sintonizado na programação. Que Deus abençoe vocês aí. Continua fazendo esse espetáculo de programa. Que Deus abençoa.
1: Amém, obrigado, obrigado.
0: Valeu.
1: É o Wesley Alves, esse é o retrato dele, né?
0: Esse aqui é o retrato do Wesley Alves.
1: O homem até ajeitado.
0: O Wesley Alves é o que tá na frente, viu?
1: É o que tá na frente?
0: É. O que tá lá atrás não é ele.
1: Lá é o que tá lá atrás? Eu não tô enxergando. Não, é o da frente, moço.
0: É o da frente.
1: O da frente, o de trás lá é outra coisa. Né? É o da frente.
0: Ô, Wesley, bom dia pra você, meu jovem.
1: Bom dia aí, Wesley. Vamos brincar pra nós ficar alegre.
0: Obrigado aí pela companhia.
1: Viu?
0: Obrigado pelos elogios do nosso programa aí, viu? O programa, na realidade, ele é feito pra vocês.
1: É feito pra vocês. É vocês que tem que gostar.
0: É vocês gostando, nós também.
1: Vocês gostando, nós gosta também. Nós faz é pra vocês gostar.
0: É isso aí. Um abraço pra você aí, obrigado pela companhia, viu? Nós vamos atender sua moda daqui um bocadinho, tá? Já tem dois aqui na ponta da agulha, já nós toca a sua. Ô, Catimbau, agora são 6:17, 6:17, eu preciso tocar a moda do menino aqui, senão nós vamos atrasar aqui, viu?
1: Vamos tocar ela logo.
0: Ele pediu Alma Vazia.
1: Alma Vazia.
0: Silveirinha, são 6:17. Já nós volta.
1: Agora, coisa de porco.

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7: 6:23.

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1: Agora são 6h23.
2: 6h23, 37 para 7.
1: Catimbau é bom de conta. Eita, eu vou ficar calado porque
2: não. Também fiquei foi calado já. Né? Vocês nem podem ficar calados um tiquinho, não.
1: Segura, 6h24, hoje é terça-feira. E o nosso programa Morando a Porteira, quem tá mandando?
2: É, hoje é terça, ontem foi segunda.
1: Amanhã é quarta-feira.
2: Amanhã é quarta, rapaz. Hoje é terça, amanhã é quarta, né?
1: Já acabou a semana. Amanhã cedo acabou a semana.
2: Acabou, amanhã já passou do meio.
1: Quarta-feira ligeira. Alô, bom dia, quem fala com nós?
3: Bom dia, fala meu amigo Vando.
1: Eita!
3: Bom dia pra você, bom dia pro Catimbau aí. Tá acomodando pra nós aí, meu amigo. Menino da Porteira, se tocar hoje. Se não der, pode ser amanhã.
1: Certo.
3: Então, bom dia.
1: Bom dia.
2: Bom dia, bom dia.
3: Tamo aqui colado. Nova era aqui.
1: É o Robinho. Nós mandou um alô pra ele, mandou mensagem aqui pra nós. É o Robinho ali no Vale do Sol e a irmã dele lá no Zói d'Água.
2: Lá no Zói d'Água lá.
1: Como é que é o nome da irmã dele, Catimbau?
2: Ana Lúcia.
1: Ô Robinho, nós vamos tocar essa moda, viu? Se nós der conta do calor.
2: Hoje nós toca amanhã. Vou até escrevê-lo aqui pra gente não esquecer.
1: É porque ele levanta muito tarde, né? Você já levanta quase na hora do almoço, Robinho? Você vai mandar mensagem pra nós na hora do almoço? Aí é danado.
2: Robinho, acho que dá tempo. Se não der, nós toca amanhã.
1: Então, gente, manda mais bom dia pra você aqui, Catimbau. Ó, e o Douglas tá mandando. Bom dia, vamos que vamos. Já tá agarrado, né, Douglas?
2: Ó, o Douglas. Eu só mando bom dia, não fala isso aí pra escutar a voz desse caboclo aí, é difícil. Mas na hora que ele solta uma também, ele solta é pra rachar.
1: Os olhos depois de biquinho. Ô, Douglas, bom dia pra você, viu? Obrigado pela companhia, meu jovem. Fica por aí. Tá chegando moda boa agora, Catimbau. Nós precisamos atender esse povo que
2: não dá tempo.
1: Nós tá só prosseguindo aqui. Nós vamos atender o nosso amigo Ismael. Ele é lá da região de Camp Norte, né?
2: Camp Norte,
1: Ô, Ismael, alô, bom dia.
4: Ô, Catimbau. E aí, meu jovem? Como é que tá as coisas aí? Tudo beleza? Roda pra nós aí uma música aí com Trio Parada Dura, Cordão de Ouro. Tô aqui escutando vocês aqui no município Campinorte.
2: Opa! Obrigado aí, rapaz.
1: Ismael,
2: é a primeira vez que ele tá mandando pra nós aqui, né? Ismael, obrigado
1: também
2: aí, viu?
1: É a primeira vez que ele tá participando com nós aqui.
2: Mas,
1: ô, Ismael, bom dia pra você, viu, Vim?
2: Bom dia, um abraço aí. Vai tocar, eu pedi uma música aí, foi?
1: Eu pedi o trio, Cordão de Ouro.
2: Cordão de Ouro, trio Parada Dura.
1: E já tá na ponta da agulha, Catimbau.
2: Já tá na ponta da agulha. É o trio Parada Dura mesmo?
1: 6h27 agora.
2: 6h27.
1: Eu acho que é. Escuta
2: aí, vamos ver.

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1: Olha aí, olha aí, olha aí, olha aí.
2: Mas já voltamos, 6h29.
1: Já voltamos sem escutar a nossa
2: quase
1: voz.
2: 6h30, né,
1: quase 6h30.
2: E o sol já vem ali atrás da Cacunda da Serra,
1: tá,
2: viu, gente?
1: Tá clara a rua, rapaz, agora que eu tô olhando pra lá. Já tem gente transitando.
2: O sol já tá claro. Ah,
1: os passarinhos já acordou atrasado, quer dizer, esperou clarear pra levantar, ué. Levantar não, pra voar, né?
2: Deixa só eu mandar um recado rapidamente aqui.
1: Manda aí.
2: Pra onde eu me esqueci aqui. Ô, Godolino! Bom dia pra você. Ô, Godolino, eu preciso falar com você. Manda um alôzinho pra nós aqui, viu?
1: É,
2: nós
1: tem que ver, rapaz.
2: Tá. Nando Vina tá precisando falar com você, assim, com um pouquinho mais de urgência, viu? Um assunto importante aí, beleza?
1: O Godolino, pode ser o Godolino ou o Brucutu?
2: Pode ser o Godolino.
1: É três primos, né? Lá, né?
2: É o Godolino, o Brucutu e o...
1: E o Parreira.
2: Parreira, né? Eles é tudo parente, ele é tudo aparentado só. Qualquer um dos seis aí que vê
1: o farinha do mesmo saco.
2: É, fala pra ele entrar em contato com o Nando Vieira, que eu tô precisando trocar dois dedos de prosa com ele, viu? Vambora, são 6h30, 6h30.
1: Olha o porcão.
2: Ô, Douglas,
1: você já comeu um saco de milho.
2: Ô, Douglas, você já tá tudo porcada hoje?
1: Tá doido, ele vai comprar pra criar lá com a mãe dele, lá, ó. Mãe dele chega a tá.
2: Epa! Exato! 6h30, quem foi que pediu uma moda pra nós? Quem, Gadimbal?
1: Quem foi?
2: Ô, Elismar, bom dia pra você.
1: Elismar, né?
2: Elismar tá mandando um áudio aqui pra nós já.
1: Norte ali, ó.
2: Não, Elismar
1: não, é o outro, é o outro.
2: São Vicente.
1: Como é que é o do Campinorte? Como é que é o nome que você falou?
2: O Cleito?
1: Não, o outro lá do município.
2: Ah, o que pediu a moda aqui agora?
1: Que tocou já.
2: É o Ismael.
1: Ismael, é.
2: É o Ismael ali de Campinorte.
1: Eu vou escrever o nome dele aqui pra mim não esquecer também, porque senão vai.
2: Ô, Elismar, já atendeu vocês. Segura aí, companheiro. São 6h30. Eu vou tocar uma moda agora, que essa aqui é apaixonada. E o Catimbau gosta de escutar ela. Olha, presta atenção, que moda mais boa.
1: Vamos ver, escuta aí.
2: 6h31 agora.

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2: São 6h34, agora nós já estamos de volta.
3: É, depois de escutar a música aí, né?
2: A fronha.
3: A música e voltou.
2: É, música A Fronha, com Belmonte e Amaraí. É bonita essa moda, viu, mano? É bonita. Tem mais gente falando com nós aqui, são 6h34, dá tempo nós escutar ele aqui. Alô, bom dia, quem fala com nós?
4: Bom dia, bom dia, bom dia.
2: Bom dia.
3: Bom dia, mãe.
4: Catimbau. Que Deus esteja com vocês aí.
3: Obrigado, amém, nós todos,
4: rapaz,
3: nós todos.
4: Que moda boa, hein? Só moda antiga, só moda raiz, só moda de pronta história, né?
3: É.
4: Nosso tempo.
2: Do tempo de vocês, né?
4: Já busquei também.
3: É do nosso tempo.
4: Chico Mineiro. Tá bom?
2: Tá bom.
4: Eu ofereço aí pra todo mundo que tá ouvindo a rádio, pessoal lá de Campos Verde. É. Né, meus irmãos, se algum deles estiver ouvindo,
2: com certeza
4: vai saber quem é. Tá bom? Que Deus abençoe vocês, que Deus esteja sempre do lado de vocês aí.
2: De nós todos,
4: vamos sair pra tomar um cafezinho.
3: Passa aqui.
4: Dois dedinhos de prosa.
2: Isso, aí, tá bom, né? Vem mesmo.
4: Que Deus abençoe.
2: Nós todos.
3: É o Rosmar?
2: É o Josimar.
3: Lá de Brasília.
2: É, Josimar tá lá em Brasília, ligadinho com a gente. É. E a família arada toda dele aqui, ali aqui, na região de Campos Verde.
3: Campos Verde tem um bocado de
2: depois de Campos Verde.
3: Lá, Araponga.
2: Araponga. É.
3: Tem gente de Araponga escutando nós, olha aí.
2: O povão de Arapongas ali, depois de
3: Campos Norte. Perto do Rio dos Boi.
2: Perto do Rio dos Boi. Bom dia pra vocês tudo aí, viu, gente? Jormar tá aqui mandando alô pra vocês aí. E já nós toca a sua moda, viu, Jormar? Agora vai atender a moda aqui do... Como é que é o nome do menino? Cadê o menino aqui, rapaz? Ô, trem danado, rapaz.
3: Elismar.
2: Não, é do Robson. Robin.
3: Robin,
2: é. O Robin pediu o menino da porteira, são 6h36, nós já vai tocar
3: vamos
2: pra ele.
3: Vamos tocar aí, menino da porteira, quem canta?
2: É Tunica Tinoco.
3: Tunica Tinoco.
2: Já, já, nós volta.

0: São 6h39, Tunique Tinoco passando por aqui, menino da porteira, mandando aí pro nosso amigo o Robinho, né? Robson ali no Vale do Sol, ele oferecendo aí também pra irmã dele, mandando alusão pra irmã dele, a Ana Lúcia, lá na Fazenda Zói d'Água. São 6h39, 6h39. Alô, Elismar! Fica ligadinho em nós aí, viu? Não desliga o rádio não, porque você tá falando que nós não tá tocando suas modas e nós tocou sua moda ontem, viu? Você fica ligadinho com nós aí, já ela vai tocar pra você. Nós estamos campeando ela aqui, vamos ver se nós encaixa ela aqui, vamos nós pegar no jeito aqui já, viu? Nós estamos no campeamento dela aqui, viu? Nós conseguimos cercar ela onde ela pular seca ali, nós tocamos ela pra você agora, ainda, bom? São 6h39 agora, 6h39. Catimbó, nós tem que faturar, Catimbó.
1: É, vamos ganhar um troquinho aí pra nós tomar um café agora.
0: Nós vai tomar um café. Nós vai tomar um cafezinho aqui, já nós voltamos.
1: Goinha.

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12: 6:42.
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12: São 6:43, agora nós já estamos de volta com o nosso programa Morão na Porteira.
15: Estamos aqui.
12: O programa é curto demais, curtinha, gente. Não dá tempo de fazer
15: muita coisa, não. Fala, é coisa de porco.
12: É um coicinho curtinha. De porco, né? De mandar um alôzão aqui, o Divino Campo, bom dia pra você, viu?
15: Bom dia, Divino.
12: Ele fala bom dia pra nós, hein? Ele fica meia hora fora, e quando ele volta, já foi embora, ele quer falar bom. Ô, Divino Campo, bom dia pra você e pra todo mundo aí, viu?
15: Era pra nós ter visto aqui, não sei se ainda dá tempo ainda de ver o negócio do sorteio pra sexta, ou dá tempo ainda?
12: Não, dá.
15: Tocar um pedacinho da música aí pro povo ver.
12: Qual que é a moda que você quer?
15: Pro povo ver a música, não é escutar, né? Pra ver.
12: Então nós vamos tocar uma moda aqui
15: agora. Vamos tocar uma moda e depois nós rampamos um pedacinho de uma moda aqui. Aí agora vocês vão falar o seguinte, é o nome da moda, não é quem canta não, tá? É o nome.
12: Já nós botamos
15: um pedacinho. Agora, aí sexta-feira vai ganhar um trenzinho de novo aí.
12: Deixa eu falar um negócio pra vocês. Ô Josmar, bom dia pra você. Você pediu aqui o Chico Mineiro, eu vou ficar devendo ela pra você pra amanhã.
15: Pra amanhã, viu? Pra amanhã você escuta não.
12: Hoje eu não vou dar conta de tocar ela pra você, não.
15: Passou rápido demais.
12: Eu tô campeando a moda do Elismar aqui, nós não conseguimos achar ela ainda.
15: Se nós não achar, nós acha até amanhã também. Vamos ver.
12: Nós estamos campeando sua moda aqui, Elismar. Você fica por aí. E eu preciso tocar a moda também da Raimundinha e do Wesley Alves. Essas aí nós tem que tocar hoje, que já pediu mais cedo, né?
15: Pediu bem no começo do
12: O Wesley Alves e a Raimundinha pediu, nós tem que atender eles, e aí a do Josmar nós toca amanhã, né? Que eu já campeei, já achei ela aqui e eu tô no campeamento aqui também, mas o catimbau da moda do Elismar.
15: Do Elismar, nós estamos
12: atrás aqui, delas aqui, viu, Elismar?
15: Fala aí, viu?
12: Enquanto isso, nós vai tocar uma moda que nós vai preparar aqui a surpresa que nós temos pra vocês e já nós fala, viu?
15: Vamos escutar então.
12: Tá chegando você aqui, pé de cedro com Tibagi Miltinho.
15: Tibagi Miltinho, pé de cedro.

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0: 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Muito bem, 6h47.
2: 6h47, já passou o dia.
0: É, já acabou o programa, acabou. Né, Catimbão? Tá chegando no final do nosso programa. Mandar um alôzão aqui pra Eliane Duarte, tá ligadinha com nós ali. Eliane Duarte também é ouvinte assíduo aqui da Rádio Nova Era, né? Ô Eliane, bom dia pra você, viu?
2: Bom dia,
0: ela
2: bom
0: tá
2: dia.
0: Falando que quer participar do concurso do Pix, né? Participar do Pix da Nexcel Celulares, a maior revenda de motos elétricas de Juraçu. Tá combinado.
2: Tá
0: rapaz, eu vou falar pra você. E esse negócio do Pix aqui da Nexcel tá acumulado em R$500.
2: Quinhentão, rapaz. 500,
0: já é a quinta, já vai pra quinta.
2: Já dá pra fazer um churrasco aí.
0: R$500.
2: Liga e o povo fala alô,
0: aí fala alô, perdeu.
2: Perdeu, aí fica pro outro.
0: E tá acumulado em R$500, viu, gente?
2: Vocês não podem falar alô. É, tá qualquer um que ligar, já fala logo.
0: Tá.
2: Pode ser qualquer um.
0: R$500.
2: Pode ser até um parente. Ligou, você fala Nexcel celular.
0: É só
2: não
0: isso.
2: Sabe quem é, né?
0: É. Ô, Nego Jamar, nós vai tocar sua moda hoje, viu, filho? Fica por aí que nós vai tocar ela pra
2: tocar você daqui. Vamos tocar agora aqui, viu? Antes de nós ir embora, nós
0: tocamos. Antes de nós ir embora, nós vai atender a Raimundinha, que já tinha pedido no começo do programa. Alô, Wesley Alves, a sua moda vai ficar pra depois, filho.
2: Amanhã nós toca. Já anotei aqui, ó.
0: A sua moda aqui, as modas que
2: tem. A dele é qual?
0: É, ele pediu o Rick Renner.
2: Rick Renner, já tá escrito aqui, ó.
0: E esse vou é tudo, nome é tudo dele grande aqui. E o trem aqui tá meio arrochado o tempo aqui. Se eu botar ela aqui, vai extrapolar. E aí eu toco ela pra você amanhã, viu, Wesley Alves? Não fica chateado nós não, viu, companheiro? Amanhã nós toca a sua moda, pode ficar tranquilo, viu? E nós vai atender a Raimundinha, né, que tinha pedido uma moda aqui. Nós vai tocar pra ela. E também a moda do Josmar, já vou deixar na ponta da agulha aqui, viu, Josmar? Bom dia pra vocês, viu, gente?
2: Eu quero mandar
0: uma alusão aqui especial aqui, rapidinho, Catibão, antes de nós ir embora. O pessoal da Agropecuária Mangueiras, da Comercial ali, do Dois Irmãos, materiais de construção. E também o pessoal ali da Centrocar, que tá sempre ligadinho com nós.
2: Sempre ligado com nós aí.
0: É associado nosso aqui.
2: Não, um alôzinho também pro Hilton lá da Pneu Fórmula 1 também. Ô,
0: Hilton, hoje você escutou nós, porque já são 6h49.
2: Tá escutando 6h50, agora,
0: não é possível que hoje você não escutou nós, né? E aí nós chega lá pra falar com ele, e, rapaz, eu acordei tarde, não sei o quê.
2: Eu dormi.
0: O Inã mandou um alô pra você mais tarde, um bocadinho, que pode você escutar nós aí, viu? É o Wilton ali da Fórmula 1.
2: Sentido. Mas não é o juiz de futebol, não. É o Wilton Pereira Sampaio, não.
0: Gente, são 6h50. Catibola, nós temos que ir embora.
2: Vamos embora.
0: Nosso programa Morando da Porteira chega no final, nós vamos deixar
2: vai vocês. Vai ficar duas aqui. Músicas no gatilho aí, vai. Duas músicas.
0: Sementinha, né? Com Liu e Léo e a moda que o Josmar pediu, que eu não lembro nem o nome dela.
2: Menino da Porteira. Não, é Chico Mineiro.
0: Chico Mineiro.
2: Vai ficar as duas aí pra vocês ficarem escutando isso. Aí, nós vamos embora.
0: E amanhã nós está de volta com vocês a partir das 5h. É, Gadimão?
2: Às 5 horas nós estamos aqui de volta. Nós temos que ir embora porque nós temos que trabalhar mais.
0: Nós temos que ali trabalhar mais um bocadinho. Não, o bicho pega. Vamos embora. Gente, um abraço pra vocês, um beijo no coração. Fica com Deus até amanhã, viu? Amanhã
2: às 5
0: horas da manhã,
2: até amanhã.
0: Domina, tá de cá.
2: Até cê, amanhã, se Deus quiser.
0: Você vem, Gadimão?
2: Se eu venho? Uai, se for da vontade de Deus, eu tô aqui, né? E ele quer. Se Deus quiser, nós estamos aqui de volta amanhã.
0: 6h51, até amanhã.
2: Até amanhã, um abraço.

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4: Oiê, bom dia, bom dia, bom dia, bom dia! Você está na ZYV932, Nova Era FM 99.5, seja muito bem-vindo. Esse é o seu Bom Dia Alegria. Eu sou a Ale Rodrigues, te faço companhia até às 11 por aqui com muita coisa boa pra você. Horóscopo, informações, enfim, muita música boa e muita alegria nessa manhã de terça-feira, 28 de julho de 2026. Eita, o tempo voa, hein? E pra hoje, não te desejo sorte, pois um dia ela acaba. Te desejo bênçãos, pois o que vem de Deus dura pra sempre. Um ótimo dia pra você que está no trabalho, pra você que está a caminho do trabalho. Meus amigos lindos, queridos da zona rural, um ótimo dia pra você. Um ótimo dia pra você que está em qualquer canto desse lindo planeta, dessa cidade de Uruaçu. Ótimo dia pra você que está ligadinho com a gente. O Bom Dia Alegria vai até às 11 pra você, tá? Com muita emoção por aqui. Ó, 62-3357-1549, a gente se conecta. Peça sua música, manda seu alô, compartilha sua mensagem, bom dia por aqui. Uma alegria enorme em atender o seu pedido. E a gente já começa a nossa terça-feira por aqui bombando. Vamos de calcinha preta, por amor, pra alegrar a nossa manhã de terça-feira. Ótima terça-feira pra você.

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6: 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Oi, o seu Bom Dia Alegria começou com muita música boa e muita alegria pra você nessa manhã de terça-feira.
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6: Bom dia pra você que está em qualquer canto dessa linda cidade aí, sintonizada com a gente. 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Mas agora a gente vai conferir a promoção que tá bombando por aqui. 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Vamos que vamos pra frente que atrás vem gente. Deixa eu ver quem tá ligadinho com a gente aqui. O Gilberto já tá por aqui. Ô Gilberto, bom dia pra você, feliz terça-feira. Bom dia, Lê, manda um alô pra minha esposa Fernanda. A Fernanda também tá por aqui. Fernanda, bom dia pra você, minha linda. Ótima terça-feira pra você e toda a sua família, tá? Um beijão bem grandão pra você. Quem tá aqui também, deixa eu ver quem tá aqui curtindo a nossa programação, é o Lázaro. Lázaro, bom dia pra você, ótimo, ótima terça-feira. Um abração pra sua esposa aí que tá ligadinha com a gente. Muito obrigada pela companhia. Quem tá aqui também cedinho comigo, ligadinho, é o Theo Viola. Isso mesmo, gente, o Theo Viola. Violeiro Theo, cantor, né, vozeirão. Tá aqui ligadinho comigo. Muito obrigada pela companhia, viu, Theo? Seja sempre muito bem-vindo por aqui, muito bom ter a sua companhia. O Ilermã chegou por aqui. Ô Ilermã, bom dia pra você, ótima terça-feira.
2: Bom dia, Lê Rodrigues.
6: Bom dia.
2: Como é que é? Você está?
6: Tô bem demais.
2: E eu esqueci de te dizer uma vez.
6: Ah.
2: Tu ri quando o cara disse que tu é índia. Mas tu parece mesmo com a Índia, viu?
6: É mesmo.
2: Muito, muito mesmo.
6: Ai, eu, ai.
2: Bom dia.
6: Bom dia pra você.
2: Bom dia pra você e pra todos. Os ouvintes da Nova Era.
6: Bom dia pra você, Ilermã. Ótima terça-feira pra você e toda a sua família. Muito obrigada pela companhia, viu? É, eu tenho apelido de Índia por aqui, tá, gente? Ai, ai, o Hamilton me chama de Índia, o Reni me chama de Índia. Segundo eles, eu pareço muito uma Índia. Eu tenho. Eu sou descendente de Índia, gente, né? Mas eu sou aquela Índia pé seco, sabe? Ai, ai, não sou original não, índia original não, mas dou umas aparenciazinhas, tá bom? Muito obrigada pela companhia, viu, Lermã? Daqui a pouco tem muito música pra você. Vou falar da promoção do voucher de R$120 também. Deixa eu ver quem chegou aqui.
8: Bom dia, nega, aqui é o Petela Goiano, de São Luís do Norte. Vou deixar um bom dia pra vocês todos.
6: Oi, Petela, bom dia pra você, meu amigo. Tudo bem? Tudo jóia? Como é que você tá? Tranquilo? Terçou, hein, Petela? E o sol tá lindo lá fora, lembrando que aqui na cidade de Iruaçu faz 22 graus agora, sensação térmica de 24 graus, ensolarado. E hoje vamos chegar a 34 graus, tá, gente? 34 graus. Então, bora tomar água, vamos tomar água, porque o rins é muito mais caro, né? Ai, ai, 7 horas e 27 minutos por aqui. A gente vai agora com Zé Neto e Cristiano, cadeira cativa pra você nessa manhã de terça-feira. Bom dia.
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0: A companhia que você escolhe, a sintonia que você ama, Nova FM 99.5, sempre com você, 24 horas te fazendo companhia por aqui, ó. 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Eita, que coisa boa, hein? Ó, daqui a pouco tem Significado dos Sonhos. Tem astral pra você que gosta de ficar por dentro aí dos signos. O astral pra você daqui a pouquinho tem. Deixa eu ver quem tá por aqui com a gente. Bom dia, Lene. Gostaria de participar da promoção Nexcel Celulares, a maior revendedora de motos elétricas de Uruaçu. Se puder, gostaria de ouvir Milionário José Rico, a música Fim de Estrada. Randes, lá da duplicação da BR-153. Tem um ótimo dia e um bom trabalho. Ô, Randes, bom dia pra você, tá? Um alôzão pra essa galera aí que tá trabalhando na duplicação da BR-153. Que Deus possa abençoar a manhã de vocês, trazendo muita paz, amor, alegria e muita proteção divina sobre a vida de vocês, tá? Muito obrigado pela companhia. O Amaral também tá por aqui. Aqui é o Amaralzinho, manda moda aí pra nós. Aqui na Rei das Conexões, seu polícia Zé Neto Cristiano. Um abraço pra essa galera linda aí, lá na Rei das Conexões, tá? Bom dia, feliz terça-feira. Eita, eita, eita. Ai, ai, gente, ó. O sol tá lindo lá fora, tá brilhando. Você também tá brilhando aí do outro lado. Que bom ter você aqui, viu? Que bom ter a sua companhia. Muito obrigada a você que me permite entrar em sua residência, te fazer companhia enquanto você faz o seu café, o seu almoço. Muito obrigada pela companhia. A Jô tá chegando por aqui. Ô, Jô, bom dia pra você, minha linda. O que que você manda?
1: Ô, bom dia. É a Jô, do Recanto da Natureza. Manda um alô pra nós aí. É. Olha a mulher falando aí. Oi, bom dia, Rodrigo.
0: Bom
1: eu
0: dia.
1: Eu gostaria de pedir um a Jô aqui da Fazenda Recanto da Natureza.
0: Minha
1: manda um alôzão pra nós aí. Nós estamos ouvindo seu programa. Feliz para Nazaré, para Valdeli, para Lena.
0: Nazaré, Valdeli, Valdeni, Lena.
1: É, Paz, manda um alôzão pra nós aí. Para Djalma, manda um alôzão pra nós aí.
0: Djalma Marques.
1: E coloca aquela música, a carta fechada pra nós, por favor, por gentileza.
0: Carta fechada.
1: Oi, Lê Rodrigo, que ajuda, do Recanto da Natureza. Manda um alôzão pra nós aí. Ofereço para Lena, para Valdeni, para Nazaré. E para você, para o Djal, para todos que estão na escuta, coloca uma lousa, fala uma lousa aí, bota a música para nós, a carta fechada, por favor, por gentileza, estamos na escuta, estamos ouvindo
0: seu programa. Tá bom, Jô, ainda bem que você manda áudio, né? A Lena, Valdeni, Valdelia, Nazaré, não é isso? O Djalma, bom dia pra vocês, essa galera aí do Recanto da Natureza, Fazenda Recanto da Natureza. Um ótimo dia pra você, viu? Ótima, feliz terça-feira. Gente, hoje é a última terça-feira do mês, né? Do mês de julho, como o tempo tá passando rápido e a gente nem tá vendo, né? E a gente vai dar sequência à nossa programação, daqui a pouco tem astral pra você, tá? Daqui a pouco tem astral pra você nessa manhã de terça-feira. E a gente vai dar sequência à nossa programação aí com o seu polícia. É, isso aí. Pra gente agradar mais, alegrar a nossa manhã de terça-feira por aqui. E depois Milionário José Rico, Vitor Fernandes, quase lá, com Israel e Rodolfo. E daqui a pouco tem muito mais pra você aí nessa manhã de terça-feira.

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8.5. 8 horas, viu? Quando dá 8 horas, o cérebro começa a funcionar melhor, viu? Avisa que já acordou, já é hora de andar, de levantar, tomar café.

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1: Hoje tem café? Tem!
0: Ô Cida Borges, bom dia pra você, minha linda. Tem café aí ou nada? Aquele pãozinho de queijo quentinho. Ó, e a minha dica pra hoje é: sacude a sua xícara de café, mande a tristeza embora, o desânimo. E vamos que vamos pra frente, que atrás vem gente. Eu sempre falo isso. Ai, ai, porque é, a gente tem que ir pra frente mesmo, gente. Quem anda pra trás é caranguejo, né? Então, bora, vamos, vamos. Que hoje é terça-feira, a sexta-feira tá logo ali. Um ótimo dia pra você,
1: bom dia,
0: viu?
1: Bom dia!
0: Edilson Marques tá por aqui. Edilson, bom dia pra você. O que você manda de bom nessa manhã de terça-feira?
2: Olha, muito bom dia.
0: Bom
2: Edilson
0: dia.
2: Marques, de Afogados. Lê, se possível, toca pra mim aí o som com o Japinha Conde, Arranhãozinho. É, pra mandar pra toda a turma de Afogados, pra todos os ouvintes que tá ligadinho no som da rádio. Valeu, abraço, tchau.
0: Bom dia pra você, meu amigo Edilson Marques, meu amigo querido Edilson Marques. Pra mim é uma satisfação muito sempre ter você aqui, ligadinho comigo. Está aí em Afogados, Gingazeira, Pernambuco, mas todas as manhãs está por aqui. Gratidão demais, muito mesmo, pela sua amizade, tá? Pela sua companhia, que faz toda a diferença aqui. Daqui a pouco eu toco a sua música, tá bom? Vou colocar aqui para tocar para você daqui a pouco. Lembrando que daqui a pouco tem astral para você ficar por dentro dos seus signos. E também tem significado dos sonhos, tá? Tem o significado dos sonhos por aqui daqui a pouco. A Marlene do bairro São Vicente está por aqui. Bom dia, Lene, com as bênçãos de Deus. Sextou com frigideiras. Eita, Marlene, bora lá. Bora levar esse voucher de R$120, hein? Pra sexta-feira ficar mais saborosa. Lala, bom dia, minha linda. Bom dia, princesa linda. Toca aquela música do Dorama que você escolheu uma vez pra mim. Se você lembrar qual é, eu acho que eu sei qual é, tá? Vou procurar ela aqui. Eu só não sei o nome porque ela é toda em inglês, coreano, né? Daqui a pouco eu procuro pra você e toco. Linda canção, viu, Lala? Bom dia pra você, um beijão. Bom dia pra essa galera linda da reciclagem do IP. Hoje eu tô aqui, tô, gente. Bom dia, meu nome é Eliane, quero participar do Pix da Nexcel Celulares. Bom dia, Lê, gostaria de participar do Pix. 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Deus abençoe nossa terça-feira, Deus ilumine seu dia. Gostaria de ouvir uma música com Manu Batidão, Universo. Ofereço pro meu esposo Nivaldo e para todos os ouvintes e para vocês da rádio Nova Era, a melhor do estado de Goiás, Uruaçu. Eita, sonhei que eu estava numa praia e estava muito feliz. Ô Eliane, daqui a pouco eu trago o significado dos seus sonhos, tá? Ô Fernanda, minha linda, mandei alô pra você, viu? Mandei alô, mandei beijo pra você. Mas se você não ouviu, um alôzão pra você, bem grandão, um beijão, tá? Pra você, pras suas bebês. Um abração pro Gilberto, que já passou.

nela. Bora dar sequência à nossa programação aí, Manu Batidão Universo, com participação de Matheus e Cauã, a pedido da minha amiga aí, Eliane Duarte, né? 8 horas e 15 minutos. Vamos que vamos.

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3: 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Eita, chegou a hora, hein? Chegou a hora do astral para você que gosta aí de estar ligadinho no que acontece aí no mundo aí dos signos. A primeira parte do astral de hoje, mas antes de chamar o astral, deixa eu ver quem tá participando aqui com a gente. Ah, Cidislene tá por aqui. Cidislene, bom dia pra você, ótima terça-feira. A oração não é uma obrigação pra quem ama a Deus. É necessidade de um coração que sabe onde encontra paz, força e esperança. Que linda mensagem, um ótimo dia pra você. Feliz terça-feira, viu, minha linda? Muito bom ter a sua companhia por aqui. O Noel também tá por aqui, o Noel Lopes. Feliz terça-feira pra você, Noel Lopes. O que você manda de bom?
5: Bom dia, bom dia, bom dia.
3: Bom dia.
5: Ligadinho aqui no programa, viu?
3: Eita!
5: Tô aqui no Marinheiro, na Vila Cruzeiro.
3: Na Vila Cruzeiro aí no Marinheiro, que bom, hein, Noel Lopes? Muito bom ter a sua companhia aqui, feliz terça-feira pra você. E o que você manda de bom pra hoje, hein? Ó, daqui a pouco tem significado dos sonhos pra você que sonha bastante e não sabe o que significa. Daqui a pouquinho, logo mais, tem o significado dos sonhos, tá? A primeira parte do astral de hoje, atenção, para quem é do signo de Áries. Wagner Camargo, Vanilda, Djalma Marques, Gilberto Ferro, signo de Touro, Luciano, Reginaldo, Flávio Amadeu, Baiano, Eliane Duarte, Marcelo, Gêmeos, Júnior, Gilberto, Jefter Manuel, eu sou do signo de Gêmeos, Joel Teixeira também, a Dilma Brito também, e signo de Câncer, Cidislene, Noel Lopes, Eusânia Ferreira, na primeira parte do astral. Tá todo mundo por aqui, viu? E a gente dá sequência à nossa programação com a música Kiss, a pedido da minha amiga Lala, aqui pra curtir na sua 99.5 Nova Era FM, a rádio que fica 24 horas com você.
6: 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E está no ar mais uma edição do Bom Astral, né, Kel?
7: É isso aí, Cido, e bora começar com você que é de Áries. Olha, Áries, o dia começa turbinado pelo seu lado ambicioso. Aproveite as boas energias para investir no que é importante e planejar o futuro na área profissional. À tarde, atenção com atritos desnecessários em seus relacionamentos, tá? Fique de olho. O número é o 19 e a cor é o vermelho.
6: Você que é de Touro vai começar as tarefas com mais bom humor e alto astral. Só não vale exagerar, evite excesso de otimismo e se concentre nas obrigações da tarde, já que pode se distrair com qualquer coisinha. Número 41, cor lilás.
7: Agora você, Gêmeos, atenção. A lua sinaliza novidades e mudanças de última hora, mas você vai mostrar jogo de cintura para se adaptar e tirar o máximo de cada oportunidade. oportunidade. A comunicação será seu ponto forte na hora de defender os seus interesses. O número é 44 e a cor é o bege.
6: Sua vez, Câncer. Agir em parceria pode ser um grande destaque hoje, já que o trabalho em equipe deve fluir melhor. À tarde, pode pintar uma tensão ou crítica com alguém do serviço e é melhor manter a calma. Há boas chances de ganhar dinheiro. Número 38, cor branco.
7: E daqui a pouco a gente volta, viu? Com mais previsões pro seu horóscopo aqui no Bom Astral. Pra quem é leão, virgem, libra e escorpião.
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0: 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Elizabeth chegou por aqui. Ô, Elizabeth, bom dia.
1: Bom dia, Lene, participar do Pix, Elizabeth.
0: Eita, bom dia.
1: Eu estou com frigideiras.
0: Ó, a Elizabeth já tá participando das duas promoções, Sextou com frigideiras e o Pix da Nexcel. Boa sorte pra você, viu, minha linda? Feliz terça-feira. O Ivo Marcos tá por aqui. Ô, Ivo, bom dia pra você. Ótima terça-feira, viu? Ivo Marcos, quero participar da Nexcel Celular, ligado no seu programa aqui na BR-53. Manda um abraço pra minha namorada Chocolate Branco, meu primo Davi e Fabiana. É um alô aí pra namorada do Ivo Marcos, Chocolate Branco, um apelido carinhoso que ele colocou. Bom dia pra você, viu, minha linda? Ótima terça-feira, Ivo Marcos. Que coisa boa, hein? Ótimo trabalho pra você. Que Deus possa abençoar a sua manhã aí. Seja uma manhã produtiva, de muita paz, amor, alegria e muitas bênçãos de Deus aí sobre a sua vida, sobre a vida de cada um desses trabalhadores que tá aí na BR-53, tá? E ele pediu a música Henrique e Juliano Conexão. Daqui a pouquinho eu toco pra você, viu? Mas antes, a Maria Eliane tá por aqui. Nexcel Celulares, a maior revenda de motos elétricas em Uruaçu. Ô, Diego, bom dia pra você, meu lindo. Bom dia pra você. Ai, ai, um beijo bem grandão pra essa galera linda de Goianésia. Tô rindo, Diego. Olê, bom dia pra você, bom dia a todos os ouvintes. Tô aqui ligadinha, viu, no fone de ouvido. Sempre conectado com você todas as manhãs. A primeira coisa que eu faço é ligar o rádio, que você agora entra às 7 da manhã. Então eu já ligo o rádio já, coloco o fone de ouvido e vou fazendo as minhas coisas até eu ir pro trabalho. Olê, deixa eu te falar uma coisa, eu sonhei que eu tava voando, né? Eu sonhei que eu tava correndo, tava voando, mas eu não tinha asa, não. Eu sonhei que eu vi um chifre na minha frente. Eu já ri tanto do Diego, gente, desse sonho dele. Diego, ó, daqui a pouco. Daqui a pouco. Daqui a pouco eu falo pra você sobre esse sonho, tá? O significado dele pra você. Ó, oh. Gente, eu vou chamar o astral. Não dá pra falar não com o Diego, viu? Ó, oh, mas não fica triste não. Bora ver o significado primeiro, tá? Talvez é alguma coisa que o subconsciente quer te falar. Daqui a pouco eu falo pra você, logo mais às 10 horas. Mas não fica triste não, achando que é coisa ruim. Talvez é até coisa boa, né? Chifre na Bíblia, por exemplo, significa poder, né? Ó, eu vou... Gente, é complicado, viu? Ó, atenção, José Lourenço, G. Bonfim, Raimundinha, Gretsana, Vicente, isso é o signo de Leão, tá? Signo de Virgem, Lidiane, Diego, aí Diego, Lázaro Gomes, Maria Bispo, Jânio Ferreira e Sara, Libra, Lala, Rogério, Jonatas Rangel, Escorpião, Ana Cláudia, Cleuber Guimarães, Ana Paula, Maquiane e Willerman. Essa é a segunda parte do astral de hoje e dá sequência aí a nossa programação com conexão Henrique e Juliano, 8 horas e 57 minutos por aqui. Ótima manhã de terça-feira para você.
2: 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Bora pra mais previsões, Kelzinha?
3: Vamos lá, Cido, chegou a sua vez, Leão.
2: Opa, coisa boa, coisa boa, coisa boa.
3: Leãozinho, é hora de mergulhar no serviço e correr atrás dos seus objetivos, porque nada vai cair do céu. Será preciso fazer a sua parte e encarar as tarefas com muita seriedade. Só cuidado pra não se distrair demais à tarde, tá? O número hoje é o 30 e a cor violeta.
2: E a sua vez, Virgem, o desejo de ficar no seu canto pode falar mais alto em alguns momentos. É que o sol destaca a sua intuição, mas também pode diminuir o seu pique em alguns momentos. Equilibre essas energias e tire o melhor de cada uma. Número 15, cor preto.
3: Agora você, Libra. Olha, Librinha, assuntos envolvendo a família ou no seu lar ganham destaque. À tarde, seja flexível para não se desentender com o pessoal de casa e manter a harmonia. O seu jeito responsável e prático ganha destaque hoje, tá? Seu número é o 52 e a cor salmão.
2: E chegou sua vez, Escorpião. O diálogo com colegas e pessoas próximas cresce, o que deve facilitar o serviço em equipe. A boa notícia é que você pode aliar essa dose extra de ambição ao seu raciocínio rápido e brilhar. Número 9, cor cereja.
3: E daqui a pouco a gente volta com as últimas previsões para o seu horóscopo aqui no Bom Astral, para quem é Sagitário, Capricórnio, Aquário e Peixes.
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0: 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Enfim, bora lá, gente. Deixa eu ver quem tá aqui. Bom dia!
1: Bom dia, Lê, tudo bem? Como
0: bom
1: é que
0: dia,
1: tá?
0: Bom demais, Jonatas.
1: Um alô aí pra todos os motoristas aqui da Pedreira Bela Vista.
0: Pedreira Bela Vista.
1: Na luta diária. Manda pra nós aí também um modão cigano. Pode ser toda saudade.
0: Eita,
1: modão
0: hein?
1: Cigano. Pra todos os apaixonados aí que o chifre anda doendo de vez em quando.
0: Vixe! Bom dia pra você, viu, Jonatas Ranjo? Muito obrigado pela companhia. Daqui a pouquinho eu toco a sua música pra você. Feliz terça-feira. Eita, o Diego já tá sofrendo aqui, viu? O Diego falou pra mim que sonhou que tava voando, mas ele viu um chifre na frente dele. Eu falei pra ele que na Bíblia ter chifre é sinal de poder naquela época, né? Agora eu não sei como é que é, não, mas biblicamente, quando a pessoa tinha muitos chifres, né? Um animal tinha muitos chifres, era... é sinal de muito poder, né? Agora, na atualidade... Agora eu não sei, o Diego. Ó, daqui a pouquinho... eu já ri tanto desse Diego aqui nesse estúdio aqui que eu rachei o bico de rir dele, viu? Mas daqui a pouco eu trago aqui o significado dos seus sonhos. Calma aí que pode ser coisa boa, entendeu? Bora, pode ser dinheiro, pode ser poder mesmo, de fato. Não tira as conclusões antes, não, tá? Vambora lá. Deixa eu ver quem tá mais por aqui participando com a gente. Aqui é o Félix. Deixa eu ver o que ele mandou pra gente.
2: Bom dia, minha linda.
0: Tô bom dia.
2: Aqui no BR-153. Eu e o seu Luiz.
0: Eita,
2: seu Luiz,
0: que legal, hein?
2: Félix. Passando aqui pela cidade de Uruaçu, Goiás. Seu Luiz mandou um abração arrochado pra você.
0: Eita, um abração pra ele também, apertado, viu?
2: Muito bem. Só com a música pra nós aí.
3: Amado Batista, Folha Seca.
2: Amado Batista, Folha Seca. E um ótimo dia pra você, minha linda. Tchau, tchau.
0: Bom dia pra você também, Félix. Seu Luiz. Oh, seu Luiz. Um abração pra você de rachar os ossos, tá? Aquele abração bem apertado mesmo. Sinta aí toda a energia positiva, alto astral, que Deus te abençoe. Dê uma terça-feira maravilhosa, que Deus aí venha abençoar cada um de vocês, proteger, viu? Guardar vocês de todo mal. Ô Félix, muito obrigada pela companhia, tá bom? Daqui a pouquinho eu toco a música, já tá aqui na ponta da agulha. Mas antes, deixa eu ver... quem tá por aqui mais com a gente? O Reni tá por aqui. O Reni, bom dia.
4: Bom dia, Lê. Tudo
0: bom
4: bem?
0: Bom dia, bom demais.
4: Eu gostaria de ouvir a música de Renan e Raí, O Troco, e oferecer para todos que for fã de Renan e Raí aí, principalmente vocês aí da rádio. E não esquecer de participar do sorteio, né? Da Nexcel Celular.
0: Certo.
4: E Sertão com a Frigideira.
0: O Reni sempre muito animado, muito obrigada pelo carinho, viu, Reni? Ótima terça-feira pra você. Eita, o Reni já experimentou, já ganhou um voucher de R$120 e aproveitou aí, né, saboreou lá no restaurante, lá no Frigideira Steakhouse. E que coisa boa, hein, Reni? Bora lá, bora pra cima. A última parte do astral de hoje, ó, atenção você, que é do signo de Sagitário. Bruno Garcia, Daniele Rosilange, Douglas Soares, Sirlene Rodrigues, Elismar Flamenguista, Capricórnio, Natália Aguiar, Leandro, Aline, Aquário, Paula Nayara, Meire Lisboa, Valdirene Xavier, Reni, e signo de Peixes, Cida Borges, Júlio César, Fernanda e Valcirene. Essa é a última parte do astral de hoje. Logo mais, eu tenho o significado dos sonhos por aqui, tá? Se você sonhou com alguma coisa e não sabe o significado, manda pra cá que a gente decifra junto, tá? Daqui a pouco eu volto com...

0: principais participações. E vamos que vamos dar sequência à nossa programação, 9 horas e 21 minutos. Amado Batista, Folha Seca. E deixa eu ver aqui rapidinho para atender mais um pedido. A minha amiga Raimundinha tá por aqui.
1: Bom dia, minha linda. Tudo
0: bom
1: bem?
0: Dia.
1: Passou uma escuta nós com Raimundo Fagner.
0: Isso.
1: Retrovisor. Manda os parabéns aí pro meu genro hoje, que tá fazendo aniversário. Cleomar Fernandes. Tenha um ótimo dia.
0: Daqui a pouco a gente canta um parabéns pra ele, bem animadão, tá? Então vamos dar sequência depois do Astral, mais música pra você. Ótimo dia.
2: 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E chegamos aos últimos signos do Bom Astral, né, Kel?
3: É isso aí, Cido. Bora que chegou a vez de Sagitário. Olha, Sagita, o céu promete favorecer os seus interesses materiais hoje e você vai mostrar habilidade para mexer com o dinheiro. Aplique esse seu foco todo no trabalho e as coisas vão correr bem, tá? Só tenha cautela com gastos supérfluos. Seu número é o 44 e a cor é o amarelo.
2: Capricórnio, o dia começa com muita energia para defender seus interesses, correr atrás do que deseja e definir novos objetivos. Mas há sinal de torta de climão em casa à tarde, se não agir com diplomacia. Número 52, cor rosa.
3: Agora é com você, Aquário. Olha, Aquário, a sua intuição vai dar aquele show e vale tirar um tempinho pra meditar ou se isolar um pouquinho, tá? Por outro lado, o sol e os astros destacam os relacionamentos da melhor maneira possível. Encontre um equilíbrio entre essas energias e respeite o seu ritmo. O número é o 32 e a cor é o azul.
2: E chegou sua vez, Kelzinha. Peixes no ar.
3: Bora!
2: Sobra pique para se envolver com novos interesses, reavivar seus sonhos e curtir com os amigos. A melhor notícia é que todo esse esforço deve virar dinheiro no bolso.
3: Eita!
2: Mas como é que essa menina gosta de
3: é
2: ouvir isso?
3: É tudo que eu gosto!
2: Então, aproveite para focar no que é importante, mas sem deixar de lado o seu jeito sonhador. Ok?
3: Tá bom, ok.
2: Número 22, cor cinza.
3: Então tá, essas foram as previsões de hoje pra você.
2: Bom Astral! Amanhã tem mais.

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0: voltei, minha gente, com muito mais música pra você e muita alegria nessa manhã de terça-feira. 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Olha, olha, bora, bora lá, gente, 9 horas e 44 minutos. Deixa eu ver quem tá aqui rapidinho falando com a gente. Oi, bom dia. Às vezes a gente se cansa de esperar, de plantar, de investir, mas nada do que você faz com fé é em vão. O tempo de Deus não atrasa e nem adianta, ele amadurece, eu acho que ela quis escrever assim. Bom dia, quero ouvir Bruno e Marrone, quem mandou amar assim. Ofereço para vocês da rádio, para minha amiga Fernanda, todos te ouvindo. Quem tá falando aqui é a Claudiana Dias. Claudiana Dias, o nome da minha sobrinha, gente, Claudiana. Ô, Claudiana, minha linda, bom dia pra você, ótima terça-feira, tá? Muito obrigada pela sintonia e que mensagem linda, tá? Reflexão maravilhosa. Ô, Fernanda, bom dia pra você, amiga da Claudiana. Deixa eu ver quem tá mais por aqui, gente do céu, ó, se eu esqueci alguém, falou, Lê, você esqueceu da minha música, mulher. O Eder João Ramos tá por aqui, bom dia, com a proteção de Deus, fé, amor, paz, perdão, humildade, guiados por Ele, que é a nossa força. Amém. A Laiane também tá por aqui. Laiane Melo, Fazenda Olho d'Água, Niquelândia. Bom dia, quero participar do Pix da Nexcel. Laiane, da Fazenda Olho d'Água. Wesley, ô Wesley, bom dia.
1: Bom dia, Lê Rodrigues.
0: Bom dia.
1: É Wesley Alves de São Luís do Norte. Ah, tudo bem
0: com você? Um abraço bem grandão pra vocês, São Luís do Norte.
1: Com Eduardo Costa, Eu Aposto, oferecer especialmente pra vocês aí da rádio.
0: Obrigada.
1: Pra quem estiver ligado na programação. Ótima terça-feira, que Deus abençoa.
0: Amém. Ótima terça-feira pra você, viu, Wesley Alves? Uma terça-feira maravilhosa aí pra você, tá? Pra você e todos vocês aí que estão ouvindo aí em São Luís do Norte. Um abração bem grandão aqui da Lê Rodrigues. A Marlene tá por aqui. Ô Marlene, bom dia. E aí, tudo jóia? Tudo bem? Tudo... Como é que você tá? Tranquila? Eu quero parabenizar aqui. Deixa eu ouvir mais um ouvinte aqui. Bom dia, sou a Maria Lúcia e quero participar da promoção da Nexcel. Maria Lúcia, bom dia pra você. Ótima terça-feira, já tá participando, tá? Eu quero parabenizar aqui rapidinho o genro da minha amiga Raimundinha, Creomar Fernandes, não é isso? O Creomar Fernandes tá completando aniversário hoje. E a gente vai dar aqui uns parabéns pra ele, mais animado, né, gente? Porque afinal de contas a gente só completa ano uma vez no ano. Então, bora lá?

0: É isso aí, hein? Aqui é assim. Ai, ai, a gente parabeniza com categoria, meu bem. Eita, que coisa boa, hein?
1: Demais!
0: Bora! Ô, Cleomar, feliz aniversário pra você, viu? Muita paz, saúde, alegria, sucesso, conquistas. Que Deus possa abençoar aí a sua vida, a sua família e, claro, que essa data se repita por longos anos. E muito obrigado, viu, por compartilhar aqui esse momento especial com a gente. Feliz aniversário pra você, que Deus te abençoe, derrame chuva de bênçãos sobre a sua vida, sobre a sua família. O meu amigo Raimundinho, um beijão pra você, tá? Luciano, bom dia, Lê, tudo bem? Tem Estou em Suas Mãos, de KLB. Ô Lu, bom dia pra você, tá? Ótima terça-feira. Ó, se não tiver aqui, a gente dá um jeito, tá? Se não tiver, a gente vai atrás da música. Não tem essa de não ter, não toca, não tá na grade não, tá? Aqui a gente toca mesmo, não tem negócio de conversinha não. Muito obrigado por tocar nossa música, seu Luiz, ele mandou um abraço. Olha, gostou muito do abraço de quebrar os ossos, tá morrendo de rir. Ó, eu mandei um abraço pro seu Luiz, um abraço de rachar os ossos, gente. É um abração bem apertado mesmo, tá? Seu Luiz, um abração pra você, tá? Eu sou sua fã sem nem lhe conhecer. Um abraço pra você, o Félix, que Deus abençoe vocês, tá? E vamos dar sequência à nossa programação depois dos drops do Pet. Mais música e daqui a pouco eu volto com o significado dos sonhos, tá? Ô, Elisete Franco, bom dia pra você, minha linda. Ótima terça-feira aí na Vinda Santana, ligada com a gente. Bora lá? Vamos que vamos pra frente, que atrás vem gente, tá? E geralmente quem vem atrás da gente, a gente anda devagar, tá com pressa e quer que a gente ande correndo logo. Eu fico agoniada quando eu tô andando com pressa e alguém vem na minha frente andando lento. Me dá uma agonia, eu saio correndo logo, agoniada. Bora lá, vamos?
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6: Drops do Pet chegando com uma curiosidade que quem tem gato vai reconhecer na hora. É só você abrir o notebook, pegar um livro ou espalhar papéis na mesa que o gato resolve aparecer. Senta em cima do teclado, deita nos documentos e parece fazer questão de participar. Mas isso não é birra. Os gatos, eles são muito curiosos e adoram estar onde a atenção está. Então se você está olhando fixamente para um objeto, ele quer saber o que há de tão interessante ali. Além disso, o computador fica quentinho, o cheiro é familiar e a sua presença torna o local ainda mais atrativo. No fundo, o gato não quer atrapalhar o seu trabalho, ele só quer fazer a parte da cena.

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0: Ei, tô de volta por aqui na sua Rádio Novera FM 99.5. A rádio que fica 24 horas coladinho com você, tá? Ótima manhã pra você, ó. Já tô voltando aqui trazendo o significado dos sonhos do meu amigo Diego. É isso mesmo, Diego, ó, te falei que não era coisa ruim, tá? O Diego sonhou que ele voava, ele andava, de repente ele começou a voar. Só que quando ele começou a voar, ele viu que apareceu chifres, né? Eu até ri, gente, eu achei graça. Só que eu ainda tentei ainda confortar meu amigo Diego, que não era nada ruim. E olha, de fato não é. O significado de voar é liberdade, autonomia. O ato de planar ou voar alto mostra o desejo de escapar de rotinas pesadas ou problemas difíceis na vida real. Controle e visão ampla reflete a habilidade que você sente ter ou quer ter para olhar o futuro e os fatos de cima, sem se deixar prender por pequenos medos. O significado dos chifres, força e poder. Em várias culturas e na simbologia tradicional, o chifre representa vigor, energia vital e determinação para enfrentar lutas. Entendeu? Olha só. Então, realmente, era o que eu tinha falado, Diego. Não é nada ruim, tá? O significado do seu sonho aí. É algo muito bom. Então, você mostra que você quer liberdade, escapar ali de uma rotina pesada, né? E é o seu subconsciente te avisando para você aí se sair de situações mais difíceis. Você quer liberdade, né? E o chifre é poder. Era aquilo que eu tinha falado para você. Representa vigor, energia vital, determinação, força para enfrentar as lutas. Tá vendo que coisa boa? O significado dos sonhos do meu amigo Diego, amanhã, o significado dos sonhos vai revelar. E o significado para minha amiga Elisete Franco, que já mandou o seu sonho aqui para mim. E amanhã eu vou revelar para você, tá? Vamos dar continuidade à nossa programação. 10 horas e 6 minutos por aqui. Tem muita gente aqui, olha, se eu não der conta de atender todo mundo hoje, amanhã eu prometo atender, tá? A Eusânia tá por aqui, Eusânia Ferreira, bom dia pra você. O Beato e Selma tá por aqui. Ô, Baiano, bom dia. Baiano tá que me cobra, gente.
1: Bom dia, minha princesa! É, coisa linda, papai!
0: Ai, ai!
1: É, tem um bom dia pra você também!
0: Obrigada, bom dia pra você também!
1: Eu quero ouvir a Folha da Seca! É, a Folha da Seca que não vai chover agora! Certo?
0: No caso é Folha Seca, né, Baiano?
1: Hoje eu vou estar aí na rádio hoje, hein? Hoje eu tô indo aí levar um presente pro meu aniversariante da noite ontem!
0: Sério? Que legal, hein?
1: Vai dar o troco aí pra você aí. Pega o troco dele aí, viu? Pega o troco e compra refrigerante.
0: Ai, ai, cerveja não toma.
1: Você esqueceu de mim, você esqueceu de mim.
0: Tá vendo? É só cobrança por aqui. Não pode esquecer de tocar uma música. Ô, Baiano, ótima terça-feira pra você, tá? Uma feliz terça-feira. A gente dá sequência aqui com Jorge Matheus. Só se for sozinho, a pedido do meu amigo Diego, que tá lá em Goianésia, ligadinho com a gente. Bom dia pra você.

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0: 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Voltei, minha gente, voltei aqui com seu Bom Dia Alegria, com muito mais música e muita alegria pra você nessa manhã de terça-feira. Ó, e eu já volto com um recadinho. 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E mais daqui a pouco, a Aninha na cozinha vai trazer aí a receita de abacaxi na taça. Eu fiquei um pouco curiosa, nunca vi não. Ela sempre traz uma receita inovadora aqui pro programa, eu sempre presto bastante atenção, apesar de que a maioria das vezes não faço. Mas essa receita de abacaxi na taça deve ficar uma delícia, né? Bora lá, vamos ver quem tá aqui fazendo companhia com a gente e a gente dá sequência à nossa programação. Ô Biatô, bom dia, tudo bem?
1: Bom dia pra bom todos dia. Vocês aí, né? Da FM aí de Uruaçu, né? Bom dia pra todos vocês. Obrigada. Todos vocês que trabalham.

0: Falei, meu bom dia. Eu sou aqui da Fazenda Fânia, né? Município de Alto Horizonte de Goiás, certo. Eu sou Biatu, né? Hoje eu estou completando 36 anos de casado.
1: Olha, que legal, 36 anos.
0: Uma música aí pra mim, né? Uma música assim, falar sobre casamento, né?
1: Certo.
0: Então tá, beleza, bom dia. Quem vai escolher aí é você mesmo.
1: Eita!
0: É você mesmo que vai escolher. Então tá, beleza, bom dia.
1: Bom dia pra você, Biatu, pra Selma, desde já. Desde já, eu já deixo aqui os meus parabéns. Parabéns, viu, gente? É realmente motivo de alegria, de festa, porque 36 anos, vou te falar, não é 36 dias e nem 36 meses não, viu? É tempo demais, que Deus possa abençoar a união de vocês, cada dia, cada segundo, que vocês possam viver felizes para sempre, até o final da vida de vocês, tá? Olha, e como a música ficou, né? Eu tenho que escolher. Ó, algumas pessoas falam eu te amo. Já o Leandro Leonardo escreveu Eu Juro. E Beatriz e Selma, dedico essa canção aqui pra vocês que estão fazendo aí 36 anos de casado, tá? Eu acho essa música tão, tão lindíssima de Leandro Leonardo, Eu Juro. Perfeita, tá? Que Deus possa abençoar a vida de vocês, tá? É, a Paula Nayara também tá por aqui. Ô, Paulinha, bom dia.
2: Bom dia, Leandro Rodrigues.
1: Bom dia.
2: Que seu dia seja abençoado.
1: Amém.
2: Protegido por Deus. Toca a música do Zé Neto Cristiano. Oi, tudo bem?
1: Certo.
2: Bom dia, família Nova Era.
1: Bom dia pra você, minha linda Paula Nayara. Nexcel Celulares, a maior vendedora de motos de Juruaçu, já tá participando, tá? E ela mandou aqui, obrigado, Senhor, por mais um dia. Peço que tua paz esteja em nossos corações. Que a tua sabedoria nos conduza em cada decisão. Livra-nos de todo mal, fortalece nossa fé, ilumina nossos caminhos. Que nós saibamos valorizar as pequenas bênçãos e espalhar amor por onde passar. Amém. Amém, né? Bom dia pra você, viu, Paula Nayara? Muito obrigada pela companhia. Daqui a pouquinho eu toco a tua música. A Vanilda também já tá por aqui. Bom dia, Vanilda.
3: Bom final de semana. Deus te abençoe, irmão.
1: Amém.
3: Eles me colocam no sorteio da Nexcel Celular. A loja que mais vende motos, bicicleta elétrica em Juruaçu e região. E do sorteio da frigideira. Sextou com frigideira.
1: Isso aí, tá afiadíssimo, hein?
3: Coloca no sorteio. Vem, moça, roda pra nós e a música aí. Com o trio Parada Dura, Não Quero Piedade, tá bom?
1: Tá bom, minha linda.
3: Pra todos da Nova Era, todos seus ouvintes, tá? E não mandei escrito pra você dos sorteios aí, porque meu celular tá com a tela estragada, tá bom? Tchau, tchau.
1: Tá dia, bom, minha linda.
3: Me esquece, não, me coloca no sorteio.
1: Já tá participando aí da promoção, tá? Muito obrigada, minha amiga Vanilda. Ótima terça-feira pra você. E a gente dá sequência à nossa programação aí, depois do Aninha na Cozinha, Leandro e Leonardo, Eu Juro. Que canção linda, 10 horas e 24 minutos. Vamos que vamos.
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5: E se você, como eu, gosta de abacaxi, não pode perder a receita de hoje do Aninha na Cozinha. Para fazer essa delícia de abacaxi em taças, vamos precisar de um abacaxi descascado e cortado em cubos, uma xícara de chá de açúcar, 2 xícaras de chá de água, 2 sachês de gelatina incolor, sem sabor, e 2 vidros de leite de coco. Em uma panela, coloque o abacaxi picado, o açúcar, a água e leve ao fogo médio, deixando cozinhar por aproximadamente 10 minutos. Enquanto o abacaxi cozinha, hidrate e dissolva a gelatina sem sabor de acordo com as instruções do rótulo. Desligue o fogo e coloque todo o conteúdo da panela no seu liquidificador. Adicione o leite de coco e bata bem até obter um suco bem líquido. Depois, coloque o conteúdo do liquidificador em várias taças e deixe na geladeira por aproximadamente 3 horas. Depois é só servir. Enjoy!
1: Que delícia!
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8: É isso aí, não importa onde você está sempre muito bem sintonizado aqui na 99.5 Nova Era FM. Deixa eu ver quem tá por aqui. A Fernanda tá por aqui. Fernanda, bom dia pra você, ótima terça-feira. Lê, coloca a música aí da Banda Encantos. Banda Encantos, hein? Música boa. O Divino Campos tá por aqui. Deixa eu ver quem tá mais por aqui. A Maria Lúcia também tá por aqui. Djalma Marques tá por aqui. Ô, Djalma, bom dia.
10: Olho.
8: Bom tudo dia. Bem? Bom demais.
10: Aqui tá tudo na paz aqui. Olê. Eu ia pedir uma música aí com o Amado Batista.
8: Certo.
10: O vento levou. Aí o Sérgio Reis, né? A participação dela aí. Eu falei assim, ela aqui, se apagou, sabe, minha esposa.
8: Certíssimo.
10: Minha filha Lawane, tá aqui ouvindo lá em Campinorte.
8: Lawane Marques, lá em Campinorte.
10: Da natureza aqui. Aí eu falei, todos meus amigos aqui do Bar Vermelho aqui.
8: Fazenda Recanto da Natureza. A Jô, Djalma Marques, Lauana Marques, não é isso? Ótima terça-feira para vocês. Tem gente chegando aqui. Eita, eita. Douglas, bom dia pra você, ótima terça-feira. Manda um modão aqui pra nós na Fazenda Santo Antônio. Vai pras minhas filhas Jordana e Sofia. Bom dia pra você, viu? Ótima terça-feira. 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Deixa eu ver aqui. Não aparece o nome. Ô, Douglas, bom dia pra você. Toca aí uma aí, 17 Camargo e Luciano. 10 horas e 40 minutos, né? Deixa eu ver aqui se dá tempo. 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Vamos aí, Zenete Cristiano, depois das dicas da Casa Design, a pedido da minha amiga Paula Nayara e logo mais, Banda Encantos pra você. Ótima manhã de terça-feira.
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11: Casa e Design. Muita gente presta atenção na planta, mas esquece que o vaso faz parte da decoração e ele pode mudar completamente o visual do ambiente. Vasos de cerâmica trazem um ar mais natural e aconchegante. Os de cimento combinam com decorações contemporâneas. Já os modelos em fibra natural deixam um espaço mais leve e descontraído. Outra dica importante é respeitar a proporção. Plantas grandes pedem vasos mais robustos. Plantas delicadas ficam mais harmônicas em peças menores. Quando o vaso e a planta conversam entre si, o resultado parece muito mais profissional.
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0: Nem tudo que você deseja chega no dia que você espera, mas tudo que é verdadeiro encontra o momento certo. A vida trabalha em silêncio, mesmo quando parece parada. Confie no que você planta, mesmo que ainda não esteja vendo flores. Cada passo dado com fé te aproxima do que é teu. Não desista só porque a resposta ainda não veio. Deus escreve certo por linhas tortas, que a gente não entende, mas que sempre fazem sentido quando a gente chega lá. E tudo que é bom dura pouco, né? Bom Dia Alegria chegou ao final, mas amanhã temos encontro marcado às 7 da manhã. Eu conto com você. Fica agora com o Jornal Virou Notícia, com aquela notícia quentinha pra você. E até amanhã, se Papai do Céu permitir. Feliz terça-feira pra você.
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3: Esporte News. A 20ª rodada da Série B do Campeonato Brasileiro apresentou ontem à noite a sua sequência com 3 partidas. No estádio Antônio Ascioli, em Goiânia, Atlético Goianiense 3, Operário de Ponta Grossa 1. No Recife, Sport 1, Cuiabá também 1. E em Maceió, CRB 2, Vila Nova 0. Hoje a sequência com mais 3 partidas, fechando a rodada. Às 19h30, Ponte Preta e Atlético em Campinas. Mesmo horário para Juventude e Avaí em Caxias do Sul. E o Fortaleza jogará às 21h35 em casa, no estádio Castelão, contra o Botafogo. O líder continua o Criciúma, 40 pontos ganhos. O Operário, apesar da derrota de ontem para o Atlético, mantém-se na segunda colocação com 35. O Vila Nova é o terceiro com 34, mas poderá perder posição no fechamento da rodada. O Atlético subiu para a 7ª colocação com 31 e o Goiás, no momento, é o 9º colocado com 29 pontos.
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1: 11 horas, 4 minutos. Terça-feira, dia 28 de julho de 2026. Gente, faltando 3 dias apenas para acabar o mês, ou seja, para acabar o primeiro semestre, né? Olha como passou rápido. Bom dia a você que se liga conosco aqui na 99.5 Rádio Nova Era FM, direto de Uruaçu. Sejam todos muito bem-vindos. A partir de agora você acompanha conosco o Jornal Virou Notícia até o meio-dia. Eu, Dilma Brito, Cássia Paula, Jonathan Fernandes, compondo a bancada, vamos fazer companhia para vocês. E vocês podem já interagir conosco através do nosso telefone WhatsApp, que é o 3357-1549. 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Bom dia a você que nos ouve direto da Zona Rural. A gente tem uma audiência enorme na Zona Rural e ficamos muito gratos. A gente agradece cada um de vocês que estão todos os dias ali, ó, fielmente aguardando o momento do Virou Notícia. A partir de agora a gente traz muita notícia para vocês, tá bom? Obrigada a você que está no comércio também, trabalhando aí com rádio ligado, o pessoal lá da duplicação da BR-153, trabalhando e com rádio ligado aqui na Rádio Nova Era FM. Muito bom dia a todos vocês, mestres de obra, vocês que trabalham aí na construção civil, todos vocês, bom dia, sejam bem-vindos. Bom dia, dona de casa. Bom dia a você que está almoçando neste momento. Ótimo apetite acompanhando a gente aqui. Bom dia a você que nos dá uma carona no seu automóvel, seja aqui na cidade, seja nas rodovias que cortam o norte goiano. Todos bem-vindos. Cássia Paula já por aqui, prontinha para dar aquele alô de bom dia, seja bem-vinda, Cássia Paula.
2: Bom dia. Obrigada, Dilma. Bom dia, Dilma Brito, Jonathan Fernandes. É um prazer imenso estar aqui com vocês e com o nosso querido ouvinte.
1: Jonathan Fernandes, preparadíssimo, bom dia.
3: Bom dia, Dilma Brito, bom dia, Cássia Paula. Bom dia especial ao nosso ouvinte, é um prazer, uma honra e um enorme privilégio estar aqui mais um dia nos estudos da Nova Era, no coração de Uruaçu. E hoje o Virou Notícia repercute a possível racha entre Daniel Vilela e o grupo do governador Ronaldo Caiado. A situação ficou muito evidente com o lançamento do Caiado, a sua candidatura a presidencial pelo PSD. Repercute também que Flávio Bolsonaro avança as negociações e já escolheu possível vice na sua chapa majoritária. E também vamos repercutir parte do Fórum Brasileiro de Segurança Pública aqui de Goiás, que foi divulgado, o anuário foi divulgado, onde faz apontamento sobre os registros de stalker e violência contra mulher. O número é chocante e a gente traz esses dados para você. E também o TRE caça mandato da vereadora por Goiânia, Ava Santiago, por infidelidade partidária. A vereadora que deixou sua casa no PSD, partido que ficou durante 20 anos, e migrou para o PSB para fazer acenos ao presidente Lula e também para dirigir o partido numa candidatura a deputada federal. Aqui também repercutimos uma informação que está sendo amplamente divulgada, onde mais de 50 trabalhadores foram resgatados em condições análogas à escravidão, onde comiam no chão. Isso aqui no sul do estado de Goiás. E também em Uruaçu, equipe do 14º Batalhão realiza prisão de foragidos da justiça, apenas 5 minutos após ser informado acerca de um mandato da prisão pela equipe de inteligência do 18º CRPM. E eu inicio o programa aqui parabenizando o nosso subsecretário municipal de saúde e toda a sua equipe pelo lançamento do SER2, que é um projeto muito ousado aqui do governo Machadinho, onde possibilita com que os pacientes da nossa cidade tenham a possibilidade de ter fisioterapia, pilates, inclusive pilates. Ontem foi inaugurada essa sala e aqui no estado há poucas prefeituras que oferecem serviços de pilates. E eu abro aqui um espaço para dizer para vocês o quanto é importante a fisioterapia. Eu sofri um acidente na GO, na BR-153, logo depois ali do posto Tabocão, onde eu fraturei o calcanhar e fiquei cerca de 100 dias numa cadeira de roda. E a fisioterapia, ela me possibilita. Claro, passei por um procedimento cirúrgico. E após o procedimento cirúrgico, eu tive que ficar em recuperação em torno de mais ou menos 100 dias numa cadeira de roda. É algo que foi desafiador para mim. E eu pude verificar o quanto é importante a fisioterapia, o quanto isso tem ajudado e que me ajudou a contribuir para com que eu retornasse a voltar a andar, literalmente iniciar do zero. Fisioterapia, ela muda vidas. E naquele momento eu não tive apoio do SUS, como eu tinha recursos, eu paguei esse serviço e é um serviço que é caro. A boa parte da população está acima do orçamento de quem precisa. Principalmente nesse caso, né? Nesse caso, que você passa de uma cirurgia, fica um tempo sem trabalhar e precisa de apoio público. E o centro de reabilitação, pensado pelo Wesley e abraçado pelo Machadinho, toda a sua equipe está aí à disposição para possibilitar essa reabilitação. A gente sabe que, inclusive, aqui em Uruaçu tem um grande índice de acidente e muitos ficam lesionados por questões ortopédicas. Inclusive, nós temos um hospital de referência justamente por isso, por causa que os números apontam isso. O regional, ele foi pensado para atender diversas demandas, mas o foco é as questões ortopédicas. E a fisioterapia está aí à disposição para toda a sociedade, inclusive para as pessoas mais idosas. Inclusive, tem lá serviços disponíveis para manutenção mesmo, de quem tem a idade mais avançada e de quem realmente precisa de uma readaptação ou realmente de algo que seja preventivo. Se movimentar é vida. E isso garante, inclusive, uma qualidade de vida, principalmente na terceira idade. Realmente só quem precisa sabe a diferença que faz, entre tantos outros serviços. E essa área, e o SER está aí à disposição da comunidade. Ontem foi feita a cerimônia de abertura do Pilates SER, a quem aqui eu parabenizo a Creuziane pela ação e toda a equipe da Secretaria Municipal de Saúde.
1: 11 horas e 12 minutos, daqui a pouco no Virou Notícia nós vamos trazer uma ocorrência de um homem que foi preso aqui na cidade de Uruaçu porque ele estava furtando produtos agropecuários em uma loja. É isso mesmo, já a gente traz detalhes sobre este ocorrido. Também a equipe do 14º Batalhão realizou a prisão de um foragido da justiça apenas 5 minutos após ser informado acerca do mandado de prisão aí aberto contra esta pessoa. Já traremos mais detalhes sobre este assunto também. Mas eu quero trazer aqui uma informação curiosa, inclusive. Porque tem um avião parado há anos no aeroporto de Porangatu. Isso tem causado curiosidade, né, aos moradores, aos visitantes, a todos que passam por ali. É um avião que permanece estacionado no pátio há vários anos. Segundo informações divulgadas pelo aviador Emerson Lustosa, a aeronave teria sido apreendida durante uma operação relacionada ao tráfico de drogas. Ainda de acordo com o relato, o avião chegou a ser levado a leilão, mas nunca foi retirado pelo arrematante, permanecendo no aeroporto até hoje. Por isso, está aí causando essa curiosidade toda. O Emerson também afirmou que o modelo possui grande autonomia de voo e amplo espaço interno, sendo semelhante ao utilizado muitos anos pelo cantor Roberto Carlos. Enquanto aguarda aí um destino definitivo, a aeronave continua chamando a atenção de moradores, viajantes e apaixonados pela aviação, tornando-se um dos assuntos mais comentados por quem passa pelo local.
2: E uma notícia importante e requer atenção de todos nós: infestação de escorpiões assusta moradores. E essa notícia é de Goiânia, mas aqui em Uruaçu nós já tivemos situações com picadas de escorpiões e até de óbito.
1: Sim, com vítima fatal, de criança, inclusive.
2: Criança.
1: Né?
2: Um cenário preocupante tem tirado o sossego de moradores de Goiânia, em especial da região norte e noroeste da capital. A presença frequente e o aumento perceptível do número de escorpiões dentro de residências tem acendido o alerta vermelho para o risco de acidentes e picadas, principalmente em crianças e idosos. E o índice, eu percebo que quando faz o calor, né, os insetos aumentam, os escorpiões também aparecem. Goiás registrou mais de 3.500 acidentes com escorpiões, e o que representa 57,8% de todos os casos com animais peçonhentos do estado. Muitas ocorrências, muitas situações envolvendo a picada de escorpião. E o que fazer quando isso acontecer? É interessante a gente saber o que fazer.
3: Nesse caso, eu vou só relembrar essa história que você trouxe e que a Dilma reforçou, desse caso da criança que faleceu aqui. A família procurou o Hospital Centro-Norte verificou, né? Primeiro, de imediato, a família viu o escorpião, a criança começou a chorar, prenderam esse escorpião, levaram esse escorpião junto. É importante, inclusive, viu, Cássia? Você levar o escorpião, ou a serpente, o animal que te... o peçonhento, né, que te picar, vivo ou morto. É importante levar. E a família fez isso e foi até o Hospital Centro-Norte de Uruaçu buscar atendimento. Rapidamente foi atendido, só que o hospital demorou muito ir atrás do soro anti-escorpiano. Esse soro, ele só está disponível aqui em Uruaçu, na UPA. O hospital regional deveria, de maneira imediata, buscar esse soro para poder fazer a aplicação na criança, e não fez. Eles ficaram enrolando, ganhando tempo.

0: situação contra o Estado, eu não sei nem que pé está. Uma situação que até hoje a família não conseguiu superar. Eu conheço boa parte deles.
1: E a mãe quase também foi, né? A mãe também foi picada. A sorte que ela sobreviveu.
0: Bem lembrado,
2: Dilma. E o que o Jonathan tá falando, o Instituto Butantan confirma. Os casos de morte por picada de escorpião no Brasil têm crescido de forma preocupante, impulsionados pela alta proliferação do escorpião amarelo e por fatores como demora no atendimento médico. Em 2025, o país registrou mais de 225 mil acidentes e 265 óbitos, número que tem mantido alta incidência agora em 2026.
0: E aí nós reforçamos aqui mais uma vez, realmente tem muitos índices aqui de Uruaçu de picada. Caso você se comprometa, caso você seja picado por um animal peçonhento, ou escorpião, ou cobra, em qualquer perímetro, inclusive porque a UPA não atende só Uruaçu, atende toda a região norte. A gente, inclusive, já tive situações lá de paciente de Novo Iguaçu, paciente de Pilar Cruz, que é um povoado de Pilar de Goiás. Teve já paciente, inclusive de São Luís do Norte, já recebi casos desse jeito. Procure a UPA, porque lá é quem tem esses soros que podem possibilitar a sua melhora. Eu reforço aqui mais uma vez. Leve o animal que te picou, o animal peçonhento, se possível. Senão você tenta registrar uma foto, você pode levar ele vivo ou levar ele morto.
1: Outro detalhe importante, Jonathan e Cássia, é quando a pessoa é picada, providenciar assim com a maior urgência possível, porque às vezes tem pessoas que tentam se automedicar achando que aquilo ali vai resolver, né? Mais rápido possível procurar um pronto-socorro, a pessoa tem mais chance. E assim, nós também devemos ter o máximo de cuidados, né? Porque o escorpião, ele está não só na zona rural, mas na cidade também. Então, muito atentos devemos ficar ao calçar algum calçado que está guardado há muito tempo, né? E outros tipos de cuidados também devemos ter para evitar esse tipo de situação.
0: Sabe onde é que ele mais gosta de ficar, Dilma? Em lote sujo. Lote baldio, em lote onde as pessoas realmente têm aquelas telhas, sabe? Você tá mexendo com construção.
2: Telha, madeira.
0: E aí vou deixar no canto lá, e aí lá mesmo ele prolifera, e aí acaba indo pra casa, pras casas das pessoas, né?
2: Tijolos.
0: Sim, sim. Então, assim, a gente tem que tomar todo esse cuidado, manter a nossa área, nossa casa, né, limpa, para evitar a presença desses escorpião. E sobre os lotes baldio é denunciar, né?
1: É denunciar, exatamente, você falou tudo, porque às vezes tem um vizinho ali de um lote baldio, que o vizinho não tem nada a ver com isso, às vezes o quintal dele tá limpinho, e o outro lá, outro dia eu passei ali numa rua, se não estou enganada, Miracema do Norte, e eu vi um lote sujo, muito sujo, bati no portão do lado, perguntei quem é o dono, a pessoa falou, é uma pessoa lá da Caixa Econômica Federal.
0: Que feio, hein?
1: Eu não passei por lá novamente, viu? Mas quando eu passar por lá novamente, se tiver do mesmo jeito, aí eu vou ter que, né? Porque a gente também tem que colaborar com o poder público, né? A gente quer o resultado para nós, então nós temos que fazer a nossa parte.
2: E eles preferem locais quentes e úmidos, sendo o calor um fator que acelera o metabolismo e estimula a reprodução e a maior movimentação desses animais. Então, quando o clima esquenta, ele prolifera. E outra coisa, quando o clima esquenta, as baratas. O escorpião, ele come principalmente baratas, grilos. Então, eles são atraídos pelas baratas. Então, lugares em que tem infestação de barata, né, pode ser grilos, né?
1: Gente,
2: pode ser que tenha, sim, incidência de escorpião.
1: Gafanhotos e até cobras. 11 horas e 21 minutos. Vamos faturar já, já a gente volta registrando as primeiras participações.

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0: Mandar um bom dia para Dulce Helena, está ligada direto de Goiânia.
2: Oi, Dulce, obrigada. Bom dia.
0: A audiência aí é fidelíssima. Bom dia também para o Ivo Marcos. O Ivo Marcos está dizendo o seguinte: bom dia, Dilma, Ivo Marcos aqui. A Praça do Sol Vermelho foi limpa. Obrigado ao vereador. Manda um abraço aí para dona Vilma e sua filha Geilane, estão ligadas na programação. Obrigada, viu, Ivo, pela participação.
2: E a confiança, né? Obrigado, Ivo, pela confiança. A gente está sempre à disposição. Tem uma reclamação, reivindicação da prefeitura, qualquer outra situação, a gente está aqui à disposição para repercutir. O Virou Notícia é o jornal mais democrático da cidade de Uruaçu. É
1: verdade. E o feedback também, né? Ele pediu e foi atendido. E é muito importante o feedback.
0: Também. É verdade. Bom dia aí para dona Vilma, também para a Geilane. Grande abraço a vocês. Divino Campos também com a gente. Bom dia para você. Bom dia para Eliane Duarte. Eliane, que é moradora lá do Vale do Sol. É isso. Mandou um áudio aqui.
3: Bom dia, Dilma Brito. Bom dia, Jonathan. Eu queria saber, se o prefeito estiver ouvindo a rádio, eu queria saber se ele vai terminar o recapeamento subindo a rua 2014, que um dos trabalhadores disse que eles não iam fazer, né, o recapeamento aqui em frente ao Vale do Amanhecer, subindo para cima. Será que eles vão fazer? Eu queria fazer essa pergunta pro prefeito.
2: A ouvinte deixou o nome?
0: É a Eliane Duarte.
2: Ah, Eliane Duarte. Bom dia, Eliane. Eu não tenho essa resposta, não tenho o cronograma do recapeamento, mas eu vou pedir a Dilma, a redação, para me encaminhar esse áudio, para eu encaminhar para o secretário Alane Passos, que é quem está conduzindo o recapeamento, para a gente poder verificar, né? Inclusive, essa região do Vale do Sol sempre foi preciso ter esse recapeamento. E agora, graças a Deus e a esse trabalho aí, junto ao governo de Goiás, está possibilitando o maior recapeamento da história de Uruaçu. Essa é essa avenida principal aí que liga o bairro Vitória e o Vale do Sol era algo que todo mundo sempre sonhou. Eu vou demais, tem vezes que eu vou duas, três vezes no dia nessa região, porque tenho muitos amigos, muitas demandas nessa região, e era ruim demais. Inclusive, boa parte do meu carro estragou por causa que o asfalto estava muito ruim, e agora esse recapeamento chegou até aí. E a via principal está feita, e agora a gente vê essa questão aí da 214 subindo para cima, e aí eu trago amanhã no Virou Notícia, se vai ser ou não. Lembrando que vai ter várias etapas de recapeamento. O prefeito fez um compromisso, inclusive, aqui no Virou Notícia, comigo, com a Dilma e com a Cássia e com o nosso ouvinte, de fazer até 50 quilômetros de recapeamento esse ano. E tem três frentes de recapeamento. Inclusive, concluo meu comentário aqui dizendo que ontem o prefeito utilizou as redes sociais institucionais da prefeitura para fazer o anúncio de 50 casas autorizadas pelo o governo federal, uma parceria com o presidente Lula, em 50 casas, Minha Casa Minha Vida, ali entre o CEMEI e a escola de 5 salas. Boa notícia, não é? E o Virou Notícia trouxe em primeira mão isso, e o prefeito realmente cumpriu, a expectativa é com que ele entregue mais casas. Tem inclusive projetos para ser aprovado lá no Ministério das Cidades, projeto ousado que vai até 1.000 casas, né? O prefeito que conseguiu recuperar uma área ali próxima ao lixão esse que será encerrado agora no segundo semestre desse ano. E a expectativa é com que essas casas sejam construídas lá. E voltando a essas 50 casas, Minha Casa Minha Vida, eu reforço aqui que não tem inscrição. Não tem inscrição para Casa Popular ainda. Quando a inscrição sair, o Virou Notícia vai repercutir em primeira mão, viu? Já tem isso acordado com a Camila Dônega, quem acompanha. Falei certo, Dilma?
0: Camila Dônega. Isso.
2: Ela vai vir até aqui para poder dizer ao nosso ouvinte como que vai se dar essa inscrição dessas primeiras 50 casas, Minha Casa, Minha Vida.
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0: 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Abraço aí ao Fabiano e também a Valécia.
2: Abraço, Fabiano, meu amigo. E a manchete do dia traz a seguinte informação. O TRE Goiás caça o mandato da vereadora por Goiânia, Ava Santiago, por infidelidade partidária. Decisão atende a ação movida pelo PSDB, que alegou saída da vereadora sem justa causa durante o mandato. O Tribunal Regional Eleitoral de Goiás decidiu nesta segunda-feira, dia 27, caçar o mandato da vereadora Ava Santiago por infidelidade partidária. A decisão foi tomada durante o julgamento realizado no primeiro plenário da corte. A ação foi movida pelo grupo do PSDB de Goiânia. O relator do processo foi o juiz eleitoral Adenir Teixeira Pérez Júnior, que foi acompanhado pela maioria do tribunal. O placar ficou de 6 a 1. O único voto contrário foi proferido pela desembargadora Stephanie Fiuza Cassando Machado, que não acompanhou o relator. Antes do julgamento, a Procuradoria Regional Eleitoral já havia se manifestado favorável à perda do mandato. Segundo o parecer do Ministério Público Eleitoral, Ava Santiago não comprovou a existência de justa causa para deixar o PSDB durante o exercício do mandato. O PSDB pediu a cassação do mandato da Ava Santiago e a ação apresentada pelo Diretório Estadual Metropolitano do PSDB. No processo, o partido sustentou que Ava deixou a legenda fora da janela partidária sem apresentar carta de anuência. Diante desses argumentos, o PSDB requereu à Justiça Eleitoral a cassação imediata do mandato da vereadora por infidelidade partidária. A Ava trocou o PSDB, partido que ficou durante 20 anos, pelo PSB. Ava foi eleita vereadora nas eleições de 2024. Pelo partido, ela foi reeleita, né, em 2024 como a vereadora mais votada da história de Goiânia, com contabilizados votos 10.482 votos. Posteriormente, em 2025, ela filiou-se, né, no PSB durante um evento onde reuniu lideranças nacional. Onde participou, inclusive, o vice-presidente da República, Geraldo Alckmin, o prefeito de Recife, João Campos, e a deputada federal, Tabata Amaral. Atualmente, a Ava, né, tenta buscar uma candidatura pré-candidata a deputada federal pelo PSB, inclusive com apoio do presidente Lula, né, ela que se tornou uma grande liderança do campo da esquerda, centro-esquerda, aqui no estado. A Ava diz que confiou, né, no Marconi antes de ser cassada, e promete lutar até o fim para manter o seu mandato. A vereadora mostrou confiança em suas palavras, inclusive disse que confiou na palavra do ex-governador Marconi Perillo, no centro da sua defesa após seu mandato ter sido cassado. Ela comentou dizendo que eu tinha uma coisa e me apeguei a ela, a palavra do Marconi Perillo, a quem Eu reportei cada passo das conversas com outros partidos e de quem eu ouvi várias vezes que se empenharia para construir uma saída harmônica. A Ava ela aponta que sofreu essa represália porque deixou o partido. Marconi não cumpriu com a palavra. Inclusive, eu estive no evento de lançamento da pré-candidatura da Ava, a saída, né, dela do PSDB para o PSB. Naquele momento, ela falou desse interesse dela de ir para o Congresso Nacional. E tive a oportunidade de jantar com ela, onde ela me mostrou de maneira informal, né, mensagens que havia trocado com o ex-governador Marconi Perillo, aonde ela nessas mensagens realmente tinha ali uma confirmação do ex-governador do estado de Goiás 4 vezes, né? O Marconi realmente não precisava passar por essa situação, tem ido muito bem nas pesquisas e agora acaba retirando, né, o direito de uma mulher em continuar fazendo um grande trabalho. E ela realmente faz um grande trabalho em Goiânia. A Ava, inclusive, disse que vai recorrer ao Tribunal Superior Eleitoral e é onde diz que tem jurisprudências possíveis para manter o seu mandato. Ela diz que lá ela se sente mais confortável porque eles trabalham para manter mulheres na política. No entanto, não importa a lei, não importa quão alto você seja, né, a lei está acima de você e realmente houve essa fraude partidária. Ela saiu do partido sem a carta de anuência, mas tinha a palavra do Marconi que isso não aconteceria.
0: Inclusive, ela foi a mulher mais votada da história da Câmara Municipal de Goiânia, né?
2: É isso aí, 10.482 votos. E a Ava, inclusive, diz que graças a essa votação expressiva, ela seria eleita em qualquer partido e realmente seria eleita em qualquer outro partido, porque atinge o coeficiente eleitoral, ela por si só, sozinha. A expectativa é que o primeiro suplente da federação, Michel Magum, assuma, né, a titularidade, mas ainda cabe recurso. A expectativa é com que agora o projeto encaminhe ao TSE e que seja julgado em dezembro. Né? A Ava, inclusive, cumpre a agenda aqui em Uruaçu nessa quinta-feira.
0: Na semana passada, o Marconi Perillo esteve em Nova Glória e teve uma confusão danada por lá, né, John?
2: Arrumou confusão com o vereador. E assim, o Marconi, que tem feito uma boa campanha, mas enfrenta essas situações imaturas, né? O Marconi, que é politicamente muito entendido, é muito articulado, não precisaria passar por isso, não precisaria ter essa notícia sendo repercutida por todo o estado. Ele perseguiu, sim, uma vereadora que foi muito votada, uma mulher que tem uma voz potente, muito talento pela frente. E eu fico aqui na expectativa, enquanto amigo, enquanto ela presidente também do meu partido, espero que seja feita justiça e que a Ava consiga fazer um brilhante trabalho por Goiânia e por todo o estado de Goiás.
0: Nós temos aqui algumas participações.
4: Bom dia, Dilma. Bom dia, Jonathan. Bom dia a todos. Eu sou a Luciana aqui da Vila Chique. Quero que vocês mandem um abraço aqui para minha mãe, Maria Lúcia, para o meu filho Pedro Miguel, para minha enteada Jennifer. Nós somos ouvintes todos os dias. E eu quero participar da promoção do Sextou com Frigideira e da Nexcel Celulares. Tamo junto.
0: Obrigada, Luciana. Bom dia para você. Então, bom dia aí para dona Maria Lúcia, né? Para o filhão Pedro Miguel, também a Jennifer. Muito obrigada aí pela participação. Já está concorrendo, tá bom? Quem está com a gente também aqui? Deixa eu ver, o Reginaldo. Reginaldo Corintiano. Bom dia, Reginaldo. O Reginaldo, ouvinte assíduo, né? De todos os dias. Deixa eu ver o que ele está falando. Mandou mensagem de texto aqui para gente. E ele diz o seguinte: olha. Esse prefeito é muito inteligente. Meu maior arrependimento é de nunca ter votado nele. Cidade que o prefeito tem parceria com o governo federal só tende a crescer. Obrigada aí pela participação, viu? Pois não? Obrigada, viu, Reginaldo, pela sua participação. É isso mesmo, né? A gente sabe que o ouvinte, o eleitor, tá ali ligado.
2: Observando, senhor. Né? E aqui tem várias obras do governo federal, inclusive essas 50 casas. A expectativa é ser muito mais casas populares, inclusive prédios habitacionais também, tá no projeto. Também tem 2 PSF sendo construídos, escola de 5 salas, tem muitas ações do governo federal aqui em Uruaçu, e o Machado tem buscado, né, esse apoio lá. Inclusive, recentemente esteve, né, em um jantar com o presidente Lula.
0: Isso mesmo. 11h40, nós vamos para um rápido intervalo, voltaremos já já com o terceiro bloco, o terceiro e último bloco do Virou Notícia.

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1: Faltando 16 para o meio-dia, Uruaçu vive um novo ciclo de desenvolvimento. 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Eu quero mandar um abraço pro pessoal lá da Água Branca, ligados aqui no Virou Notícia. Um abraço para todos vocês aí da Água Branca, viu? Obrigada pela sintonia.
2: E eu quero trazer agora um alerta digital. Compartilhar foto de acidente pode render processo criminal, diz o especialista para nós aqui. Receber uma foto de um acidente grave ou de uma vítima de homicídio em um grupo de WhatsApp e repassá-la para outras pessoas é um hábito comum nas redes sociais. O que muitos brasileiros não imaginam é que essa conduta poderá se tornar crime, mesmo para quem não fez o registro da imagem. Essa é uma das principais consequências práticas do projeto de lei aprovado pelo Senado Federal, que cria punições específicas para quem registra ou divulga imagens de vítimas de acidente, crimes e pessoas mortas sem justificativa. A proposta altera o Código Penal e o Código Civil e ainda precisa ser analisada pela Câmara dos Deputados antes de seguir para a sanção presidencial. Embora a discussão pública tenha se concentrado na responsabilização de quem grava ou fotografa esse tipo de conteúdo, o texto aprovado vai além. O advogado criminalista e professor do processo penal Alan Cabral Júnior afirma que o projeto também alcança quem apenas compartilha essas imagens em aplicativos de mensagem ou nas redes sociais.
1: Concordo plenamente, é uma falta de respeito, viu, Cássia? Concordo plenamente, porque depois que inventaram esse negócio aí de WhatsApp, Instagram, essas coisas, essas redes sociais aí, o povo também anda. Tem gente, não estou generalizando, tem gente que procura confusão só para ter o prazer de registrar e sair postando. Gente, para que isso? Para que isso? Não é? Não é muito mais fácil a pessoa ir lá pacificamente, tentar resolver o problema? Agora você vê mulher fazendo escândalo. Eu vejo, assim, sem querer, às vezes a gente está pegando matéria e acaba vendo o que não quer ver. Mulheres aí casadas, onde o marido vai lá e pula a cerca, aí ela chega para se aparecer, coloca a gente filmando para mostrar ela batendo, puxando. Ontem eu vi uma coisa assim absurda. Eu não vejo tudo não, cara.
2: O Jonathan tá dando trela de rir.
1: Eu tô falando, eu vou desabafar aqui. Gente, eu fico pasma de ver isso nas redes sociais. Por que que não posta um livro bacana que tá lendo pra indicar pra alguém? Mas não lê. Não lê mais. Agora fica ali, ó, toda a vida
2: perdendo. Vai além, né, Dilma?
1: Vai além. E aí, não, deixa eu falar o que que eu vi. Peraí. A mulher, o cara parou, chegou numa chácara, parou o carro. Antes dele descer, a mulher foi lá, que ela achou que ela é dona dele. Eu falo isso, mas serve pra ambos, tá? A mulher foi lá, arrancou o cara do carro, bateu na cara dele tanto, deu tanta bofetada. Tinha muita gente olhando, aí não ficou satisfeita.
2: Essa aí é filha de
1: foi
2: Lampião.
1: Lá, arrancou as duas mulheres que estavam dentro do carro, xingou, só não xingou de santa. O resto, pra que isso, gente? Só pra ter o prazer de postar. Não precisa.
3: Mas agora, se bater e não postar, tá tudo bem pra você.
1: Mas eu acho o seguinte, que a mulher que tava errada lá, a que tava errada, que eu falo, que estava dentro do carro com o homem. Vamos dizer, vamos ser bem claros, a amante. Ela só não é culpada, o cara é culpado também.
3: Mas o cara não apanhou?
1: O cara, nesse caso sim, e os outros casos, que elas batem nas amantes.
3: Mas você é favorável a bater e não postar, então? Pode bater, mas não postar.
1: Eu não tô falando especificamente desse tipo de situação, desse e tantos outros que não tem nada a ver com isso, né? Igual uma mulher que pegou ontem também, pegou uma outra, bateu, quase matou, porque a outra tinha batido na filha dela. Tudo bem, eu sou mãe, eu posso até ir igual uma galinha choca se mexer com meu filho. Agora, gente, pra que isso? pra ter o prazer de registrar, não, vai lá, tenta resolver da melhor forma possível.
3: Tudo pelo like, né?
1: Tudo pelo like, pelo amor de Deus.
2: Triste, triste.
1: Cássia.
2: Não tenho mais nada a declarar.
1: Tô errada, Dom Jota.
3: Não, errada você não tá,
1: pois
3: não.
1: Eu fico revoltada.
3: Eu acho que postar na internet não é uma boa, não. Mas eu não reclamo sobre a reação com energia. O tanto de energia que você coloca numa reação sobre traição, não. Realmente trair é chato, mas realmente postar...
1: O caso da traição foi só um exemplo.
3: E pior, né? É voltar, né? Pior é você... descobrir a traição, bater na amante, gravar e ainda voltar. Aconteceu aqui em Uruaçu. Aconteceu aqui em Uruaçu. A mulher sequestrou a amante. É um comerciante aqui na cidade. Inclusive é meu amigo, eu sei que você me escuta. Um abraço, um beijo. E ainda por cima sequestrou a amante.
1: Valeu!
3: E depois bateu na amante, postou em tudo quanto é grupo. E depois pediu pra voltar com ele. É um absurdo, né? E eu não vou falar aqui que ele voltou, não. vamos falar de coisa séria. 55 trabalhadores foram resgatados em Cesarina, no sul de Goiás, durante uma operação do Ministério do Trabalho e Emprego e do Ministério Público do Trabalho. Segundo o Ministério Público do Trabalho e Emprego, os trabalhadores eles são da Bahia e de Minas Gerais, e vieram para atuar na extração de palha, de milho, e eles enfrentaram condições degradantes. A fiscalização constatou falta de banheiro, a falta de água potável, equipamentos de proteção e relatos de pessoas que faziam as refeições no chão e as necessidades fisiológicas no mato ou em sacolas. A operação foi motivada por denúncias dos próprios trabalhadores. Apesar de não haver restrições de liberdade, o órgão concluiu que as condições caracterizavam um trabalho análogo à escravidão. O empregador contestou parte das acusações. Em entrevista à imprensa, afirmou que houve problemas na operação, negou promessas de salário de até 10 mil reais e disse que os trabalhadores foram remunerados conforme a produção. Já os resgatados foram encaminhados para a nossa capital, Goiânia, e seguiram viagem para os seus estados de origem. Eles terão direitos ao seguro-desemprego do trabalho resgatado, que é um projeto que foi votado no Congresso, e vão receber seguro-desemprego do governo federal. Já o Ministério Público do Trabalho informou que deve ajuizar ação para cobrar verbas trabalhistas e indenizações, enquanto o processo administrativo segue em andamento no Ministério do Tribunal do Trabalho, Ministério do Trabalho e Emprego. Uma situação muito complicada, né? Ainda tem muitos trabalhos que fazem alusão a essa escravidão. Comer no chão é um absurdo, não ter um banheiro para pessoas fazer necessidade. Aí você vai em outro estado para contratar mão de obra barata e ainda faz as pessoas se sujeitarem a essa situação. Realmente é algo lamentável, né?
1: Lamentável. A maior parte desses trabalhadores são pais de família, né? Que saem em busca de uma vida melhor para sua família, fica ausente de casa, do seu lar, aí tão longe, às vezes, dos filhos, da esposa, para tentar uma vida melhor. Alguns até na esperança de depois buscar a esposa e os filhos, trazer a família, né? Buscar a família, e acaba dessa forma. Eu acredito que quando eles retornam ainda mais frustrados. Muito triste, lamentável.
2: E um jovem de 19 anos foi preso em flagrante por abuso de vulnerável na segunda-feira ontem, após um adolescente de 13 anos passar a noite na casa dele em Anápolis. Segundo a Polícia Civil, a perícia confirmou que o homem praticou atos libidinosos contra a menina. As buscas tiveram início assim que a mãe procurou a Delegacia de Proteção à Criança e ao Adolescente. Sem notícias da filha desde o dia anterior, ela pediu ajuda aos policiais, que saíram em diligências pela região até encontrar a garota no bairro Frei Eustáquio. A menina estava na casa do jovem de 19 anos, onde passou a noite. Com a localização da vítima, a perícia realizou exames que comprovaram a prática de atos libidinosos.
1: E um homem foi preso em Uruaçu, após a polícia tomar ciência acerca de um furto ocorrido em uma loja de produtos agropecuários no setor Primavera 2. O Serviço de Inteligência do 18º Comando Regional da Polícia Militar realizou diligências a fim de identificar o autor. De posse das informações reunidas, a equipe do 14º Batalhão abordou o suspeito, o qual confessou a autoria do crime. À vista disso, o abordado foi preso em flagrante e apresentado na Delegacia de Polícia Civil de Uruaçu.
4: Equipe do 14º Batalhão realiza a prisão de foragido da Justiça apenas 5 minutos após ser informado acerca do mandado de prisão pela equipe de inteligência do 18º CRPM, que é a nossa regional aqui. Na noite do dia 27, ontem, a equipe de inteligência informou as equipes da regional que um foragido da Justiça possuidor de uma extensa ficha criminal poderia estar aqui em Uruaçu, na região ali do setor sul 2. De posse de informações, a equipe do 14º Batalhão demorou apenas 5 minutos para localizar o suspeito com as características que foram repassadas. Durante a consulta no sistema, confirmou-se a existência de um mandado de prisão em aberto oriundo da comarca de Séries, aqui nossa vizinha aqui. Pelos crimes de lesão corporal qualificada, furto qualificado, furto e roubo, totalizando uma pena aí de 17 anos, 3 meses e 20 dias. O indivíduo foi apresentado no presídio de Uruaçu para as demais ações legais cabíveis. Eu quero aqui parabenizar o Sargento Augusto, o Cabo de Jesus, o nosso comandante aqui da 14º Batalhão, Major Torres, e o nosso comandante geral aqui do 18º, Coronel Polidório.
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5: Bom dia, Dilma. Bom dia, Jonathan. Eu gosto muito do programa, mas a Cássia me obriga a ouvi-los todos os dias.
2: É bom demais.
1: Bom dia, obrigada, viu, Narciso?
4: Coloca a ordem mesmo, Narciso. Coloca, viu, Cássia? Obrigado, Narciso.
1: Legal, gente. Faltando 4 para o meio-dia, gente. E olha, vocês não deixem de participar das nossas promoções, hein?
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1: Marlene, do bairro São Vicente, chegando por aqui. Bom dia, minha querida. Tá participando aí da promoção Sextou com Frigideiras. E lembrando que na sexta-feira, mais um contemplado ou contemplado vai levar aí um voucher de R$120 para consumir com o que desejar lá no restaurante Frigideira Steakhouse, né? 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Quem levou a melhor na sexta-feira passada foi a Eliane Duarte, né? Que pôde aí saborear essas maravilhas lá do Frigideira.
4: E o Flávio Bolsonaro acelerou a escolha da vice e a Daniela Marques parece cacifar para esse nome. A definição pode sair até agora, nesse próximo domingo. A campanha presidencial de Flávio Bolsonaro entrou na reta final para definir quem ocupará a vaga de vice na chapa presidencial. Entre os nomes, né, a Daniela Marques, ela que inclusive está afiliada ao Republicanos, aparece como o principal nome, a favorita para assumir essa chapa. O fortalecimento de Daniela ficou evidente quando Flávio Bolsonaro a convidou para falar ao público durante a sua convenção no final de semana. O convite ocorreu após o candidato interromper seu discurso por estar emocionado. A participação reforçou a proximidade entre os dois e foi interpretada por lideranças do partido como um indicativo de que ela estará à frente, né, desse projeto. No entanto, ela que é de São Paulo, inclusive, no entanto, o partido, a expectativa é mostrar a independência e por causa disso, talvez ela não se cacife, mas ela é o nome favorito hoje para assumir, Daniela Marques, que inclusive auxiliou o Paulo Guedes enquanto ministro da Economia do governo Jair Bolsonaro, inclusive... a Daniela, quem tem feito reuniões diretamente com o mercado, né, a Faria Lima, inclusive ela que é muito querida por eles, né, pela classe econômica do país. A intenção do Flávio realmente aproximar-se, né, do eleitorado feminino, visto com que é um eleitorado que é muito distante do bolsonarismo. Seu pai teve essa mesma dificuldade e isso se repete agora. Quem poderia conduzir isso muito bem era sua madrasta, Michele Bolsonaro, mas criou-se um grande racha na família. A Michele, mas que já recebeu os pedidos de desculpas do Flávio, mas ficou uma situação realmente muito complicada. Um outro fato também no campo presidencial que tem chamado muita atenção é a possível racha do Daniel Vilela com o nosso governador Ronaldo Caiado, né? Ele não foi visto lá na Convenção Nacional do PSD, onde oficializou, né, o projeto presidencial do Caiado, que foi acontecer nesse domingo, e deixou essa pergunta no ar, né? Por que o Daniel não estava lá presente? Né? O Caiado que fez questão de ligar para 20 prefeitos aqui do estado de Goiás e intimá-los, né? Vou dizer, para participar dessa convenção. Né? A ausência de Daniel chamou muita atenção e um dos pontos ligados ali diretamente da equipe do Daniel, que gerou esse certo desconforto com o Caiado, são decisões que têm incomodado o governador e também o rombo, né, que está nas contas do governo do estado de Goiás, que vai ter que fazer inúmeros cortes, o que tem distanciado rombos, inclusive, na casa de 6 bilhões de reais, né, herança deixada pro Caiado, para Daniel Vilela.
1: Quando acontece esse tipo de coisa, Jonathan, o fato é que, eu falo tipo de coisa assim, por exemplo, no caso da Michele e do Flávio, posso dizer que em quase todas as situações políticas, essas desculpas aí, elas são só da boca para fora, porque leva-se para o lado pessoal. A pessoa não vai levar só para o lado político. Se a pessoa levasse somente para o lado político, era diferente. Mas a maioria leva para o lado pessoal e aí a desculpa é somente da boca para fora.
4: É isso aí. Tanto é que a Michele não esteve na convenção, gravou um vídeo, mas não convenceu ninguém. A gente vai ver na campanha se realmente esse pedido foi aceito, se ela realmente for candidata, mas a avaliação que eu faço é que esse aceno aconteceu unicamente porque a Michele resolveu ser candidata ao Senado pelo Distrito Federal, ela que é a primeira colocada nas pesquisas, inclusive que levou o próprio Ibanez Rocha, que é ex-governador de Brasília, fez um bom trabalho, se não fosse as lambanças ligadas à corrupção, mas em relação ao asfalto, o saneamento, melhorou muito Goiânia, mas meteu a mão, está envolvido com o Daniel Vorcaro, por isso tudo deixou, né, a candidatura, não vai disputar, disse que encerrou a carreira política e que vai focar no ramo da iniciativa privada.
1: Acabou o nosso tempo, bora, gente.
4: Vambora, agradeço a Dilma, a Cássia, o nosso ouvinte. Amanhã eu quero trazer mais informações do Fórum Brasileiro de Segurança Pública, um anuário que é divulgado, que é feito em todo o país. Tem dados aqui de Goiás interessantíssimos que tem que ser repercutido. E eu trago amanhã no Virou Notícia às 11. Beijão a todos e amanhã a gente se encontra, se Deus quiser.
2: Bora, Dilma Brito, Jonathan Fernandes, prazer imenso ficar aqui com vocês. Beijo pra você, nosso querido ouvinte, e amanhã estaremos de volta.
1: É isso aí, agradeço a todos pela sintonia, participação. Eu volto daqui a pouquinho, a partir das 3, espero todos vocês, tá bom? Até lá!

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2: 12:06.

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tinha suspirado, tinha beijado o papel devotamente. Era a primeira vez que lhe escreviam aquelas sentimentalidades. E o seu orgulho dilatava-se ao calor amoroso que saía delas, como um corpo ressequido que se estira num banho tépido. Sentia um acréscimo de estima por si mesma e parecia-lhe que entrava enfim numa existência superiormente interessante.

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0: meio-dia e 26.
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2: A Marvel Studios aproveitou a San Diego Comic Con para anunciar novidades que agitaram os fãs do universo dos heróis. O estúdio confirmou o ator David Johnson como T'Challa 2, filho do rei T'Challa, em Pantera Negra 3, com estreia prevista para 2028. Outra novidade é que Ryan Gosling será o novo intérprete do Motoqueiro Fantasma em um filme produzido pela própria Marvel Studios. O longa marcará a primeira versão do personagem sob o comando do estúdio e também está previsto para chegar aos cinemas em 2028. Os anúncios estão entre os mais comentados da Comic Con e aumentaram a expectativa dos fãs para a próxima fase do universo Marvel.
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1: A produção mundial de cerveja caiu 0,7% em 2025, totalizando quase 190 bilhões de litros, segundo o levantamento da empresa alemã Barthards. A queda foi registrada principalmente na Europa, Ásia e América do Norte. Já a América do Sul apresentou crescimento impulsionado pelo Brasil, que ultrapassou a marca de 15 bilhões de litros produzidos e manteve a terceira posição entre os maiores produtores do mundo. O setor também observa o aumento da procura por cervejas sem álcool, enquanto o consumo da bebida tradicional segue em queda em diversos países, especialmente na Europa.
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2: Meio-dia e 47.
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2: Esporte News. O Atlético Goianiense venceu ontem à noite em Goiânia o Operário de Ponta Grossa pelo placar de 3-1 em partida disputada no estádio Antônio Ascioli. O Dragão conquistou a segunda vitória consecutiva na Série B do Campeonato Brasileiro, algo inédito para ele na competição. Os gols dragonianos foram marcados por Gustavo Coutinho, Giovani Soares e Marrone. O Atlético volta a campo somente no dia 9, quando visitará o Náutico do Recife. E o Vila Nova foi derrotado ontem à noite na cidade de Maceió. Perdeu para o CRB pelo placar de 2-0, fazendo uma das piores partidas dele no Campeonato Brasileiro. O sinal de alerta já está ligado no Vila Nova, que não consegue pontuar fora de casa. 34 pontos atrás apenas do Criciúma e Operário, o Vila Nova deve perder posição nesta rodada. No sábado vai receber o Sport Recife no estádio Anésio Brasileiro Varenga, em Goiânia.
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2: 1:08.
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2: Oi, oi, oi, oi, meus queridos. Muito boa tarde. Tá começando mais um Alô Cidade comigo, Marco Brito na voz, até as 3 horas da tarde aí, com um programa recheado aí de músicas, interações, tem muita coisa, tem promoção, sorteio, tem prêmio acumulado em R$500, que é só pra quem acompanha aqui, tem nosso WhatsApp salvo, tá? Então não fica de fora, primeira coisa, ó, primeira coisa que você vai fazer, vou dar até um tempinho pra você, pega seu celular, pegou? Tá com ele na mão? Fechou. Agora entra lá para adicionar contatos, lá no, dentro do WhatsApp ou na sua galeria. Agora anota o nosso número, tá? É o 62-3357-1549. 3357-1549 é o nosso contato direto, então já aproveita, manda sua mensagem, manda aquele alô para mim, tá? Que eu tô aguardando, e fala qual música não pode faltar nesse dia maravilhoso, nessa tarde maravilhosa, ensolarada, não é mesmo? Você já voltou do almoço? Como que tá aí o seu dia? Conta pra mim. Hoje são 28 de julho, terça-feira, né, gente? E eu falei o horário errado, eu falei 1:08, era 1:03, agora é 1:05 da tarde, tá? Então, pra quem foi pela hora que eu falei, pode ficar mais tranquilo que você tem aí alguns minutinhos aí, tá? Mas é assim mesmo, todo dia é uma gafezinha aqui e ali, mas eu acho que é isso que deixa natural esse nosso bate-papo aqui, não é mesmo? Então, senta por aí, fica tranquilo, aumenta o radinho e manda sua mensagem, tá? Tô no aguardo e fica por aqui pra tá por dentro dos benefícios, pra participar das promoções e não ficar de fora de nada. Combinado? Vamos começar o programa com Zé Neto e Cristiano, Cadeira Cativa. Aguardo sua mensagem e manda qual música que não pode faltar nessa terça-feira, qual estilo, qual cantor. Manda agora que eu tô no aguardo, fechou? Vamos que vamos!
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6: 1h25.
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7: A colaboração entre a famosa marca de roupas e calçados para aventura, Timberland, e a grife de luxo, Acmos, é a prova de que até os clássicos podem ganhar uma cara totalmente nova com a ousadia certa. Esse sapato náutico em tom azul lagoa foge totalmente do óbvio e mostra que a moda está cada vez mais disposta a brincar com cores vibrantes, mesmo em peças de tradição. É uma peça que chama muita atenção e com certeza vira o destaque do look inteiro.
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6: Ouvir a Nova Era é bom demais, não é? E vamos dando continuidade aqui no nosso programa. 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Lembrando que se você recebeu uma ligação, não esquece. Atende falando a mesma frase. Nexcel Celulares. E o prêmio, como eu tinha dito, tá acumulado em R$500, olha só. Então, quando a pessoa não atende ou atende falando alô, vai acumulando, vai acumulando. Então, foram 5 tentativas aí que não funcionaram. você pode ser esse sortudo aí, ou a sortuda, né? 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Então, e já aproveita também, já que tá participando da promoção, mandando mensagem. Já pede sua música dessa terça maravilhosa aí que eu tô esperando, tá? Por enquanto, vamos continuando aqui com Kaique Felipe, Luan Santana, Mente Sã. Vambora!

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9: 1:51.

Nas imagens, a atriz exibiu a boa forma e chamou a atenção pela forma física durante os dias de lazer. Na legenda da publicação, Grazi também fez uma reflexão sobre a importância do silêncio, da gratidão e da conexão com a natureza. A atriz escreveu que contemplar o mar e o pôr do sol é uma forma de se conectar com o sagrado. A publicação recebeu milhares de curtidas. Tudo.

0: Oi, oi, oi! Estamos de volta aqui no estúdio da Nova Era FM, são 1h52 e me fala como tá sendo a sua tarde. Manda sua mensagem pra gente, 3357-1549. Recebemos mensagem aqui do Edilson, Edilson Marques. Mandou aqui, oi, boa tarde, toca aí Zé Edson. Fruta preferida, participação com João Viola, só pra curtir, Edilson Marques de Afogados, Pernambuco. Abraço! E participou da promoção da Nexcel Celulares. É isso aí, obrigado, meu querido. Valeu pela interação, viu? Rivanildo também participou aqui da promoção Rivanildo Antônio, Nexcel Celulares e Sextou com Frigideira, isso aí. E a Maria Lúcia mandou aqui também uma mensagem, acho que foi respondendo a de mais cedo, mas boa tarde pra você, Maria Lúcia. Tudo de bom, viu, minha querida? Obrigado pela interação também. E é isso aí, falando em Sextou com Frigideira, tem muita gente aí que não tá sabendo também dessa promoção que tá tendo aqui. E essa é muito bacana também no nosso WhatsApp, por isso que eu falo pra você adicionar ele já. Vamos lá. 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É a primeira oportunidade, pode ser a primeira oportunidade, né? 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Então não fica de fora e já manda sua mensagem agora pra você não esquecer, tá? Não esquece, já manda agora. 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É isso aí. E vamos dando continuidade aqui na nossa programação. Aguarda sua mensagem de boa tarde, gente. Manda seu boa tarde, manda sua mensagem. Tem algumas pessoinhas aí que aparecem só no último bloco, aí não dá tempo de eu responder todo mundo. Já manda sua mensagem agora, que eu tô no aguardo. Tamo aqui com tempo e já pede a sua musiquinha também, que vai combinar com o dia de hoje. Aí, ó, só pedir que o pessoal tá tudo mandando. É isso aí, continue mandando as mensagens, que no próximo bloco eu já volto lendo uma por uma, fechou? Continuando agora com o Diego Vitor Hugo, Moça Pra Casar. E é isso aí, então, vamos que vamos, né?
1: Essa moça é pra casar.
2: Vocês estão falando besteira.

0: pra São Paulo.
1: Essa é pra casar, viu?
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3: Esporte News. A segunda divisão do Campeonato Goiano marca a sua segunda rodada para quarta-feira. Amanhã, às 19 horas, com quatro partidas. Em Goianésia, Goianésia e Crixás, Trindade e Mineiros em Trindade, Goiânia e Grêmio Anápolis jogarão na cidade de Aparecida. Em Rio Verde, Os Avilos do Carmo, Rio Verde, Tupi de Jussara. E o Morrinhos encara às 8 da noite no estádio Vilela, equipe do Bom Jesus.
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5: 12:06.
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7: As ações da fabricante chinesa de chips CXMT dispararam 466% na estreia da Bolsa de Xangai, após a maior oferta pública de ações da Ásia em 2026. Com forte valorização, a empresa se tornou a mais valiosa do mercado acionário chinês, alcançando o valor de mercado de cerca de 2 trilhões e 500 bilhões de reais. A CXMT é considerada estratégica para a China na disputa global pelo mercado de semicondutores e no desenvolvimento de tecnologias ligadas à inteligência artificial. Apesar do entusiasmo dos investidores, analistas alertam para o risco de especulação e questionam se a forte valorização poderá se manter nos próximos meses.
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5: Já estamos de volta aqui no estúdio da Nova Era FM. Falei que era bem rápido, né, gente? Vamos dando continuidade aqui nas nossas interações. Recebemos uma mensagem de voz aqui do Jonatas Rangel. Jonatas Rangel, vamos ouvir o que, que ele falou aqui.
8: Ô, meu amigo bom, aqui é o Jonatas Rangel. É, mas não liga pra mim nem, você tá doido, mas vai dar certo. Manda um alô pra nós aqui na Pedreira, Bela Vista. Estamos aqui no Rala, agarrado. Mandou um modão pra nós aí, Gino e Geno, tô ficando com ela.
5: Um abraço a todo mundo aí da Pedreira Bela Vista, né? Cara, é isso aí, tem que continuar tentando. Eu também vou ser bem sincero pra você, nunca fui muito sortudo com sorteios, mas aqui na Nova Era, são muitos sorteios e é só mandar mensagem, então assim... Vai que, né? Manda sua mensagem, cara. Tenta mais uma vez. Vai que você é o sortudo aí da vez. Então não deixa de aproveitar, de tentar, tá? E excelente trabalho a todos vocês. Obrigado por estarem na escuta aí no trabalho, viu, gente? Também recebemos uma mensagem aqui do Vicente Moreira. Boa tarde, Vicente. Como é que você tá, meu querido? Ele enviou aqui pra gente. Boa tarde, Marco Brito. Toca uma música do Panda e Gustavo Lima. Calcinha de Renda. Abraço a todos. Abraço pra você também, meu querido. Inclusive, essa música aqui, quem gosta bastante, é a G, que provavelmente tá na escuta. Um abraço pra você, G. Tudo de bom aí, bom trabalho, minha querida. Ela normalmente, algumas vezes, ela pediu essa música aqui, ela gosta bastante dela. Já respondeu, sabia que ela tava na escuta. É isso aí. Pode deixar que já coloquei aqui na sequência também, tá? O Ginigênio vai tocar aí. Coloquei nas sequências. Então fica por aqui, Jonatas, que vai tocar sua música. Fechou, meu querido? Ela falando que amo calcinha de renda. É isso aí. Um abraço pra você. Boa tarde, minha querida. E vamos dando continuidade? Panda e Gustavo Lima, calcinha de renda. Fica por aqui que já já eu volto, hein?

0: o problema que tem.
1: Salva de palmas. Para o teu nome dele. Pode ir. Obrigado, meu irmãozinho. Deus abençoe você. Muito sucesso, tá?
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13: 12h22.

O ator Mussunzinho emocionou os seguidores ao revelar que decidiu parar de beber e buscar ajuda para enfrentar a dependência do álcool. Em um vídeo publicado nas redes sociais, o ator contou que está há 45 dias sóbrio e destacou que a jornada está apenas começando. O artista afirmou que precisou se afastar das redes sociais para cuidar da saúde e ressaltou que pedir ajuda foi a decisão mais difícil e mais importante que tomou. Na publicação, Mussunzinho também incentivou outras pessoas que enfrentam situações semelhantes a buscarem apoio e lembrou que a recuperação acontece um dia de cada vez. O desabafo recebeu mensagens de apoio e solidariedade de fãs e colegas nas redes sociais.

12h24, estamos de volta aqui no estúdio da Nova Era FM. E olha só uma notícia importante que trouxe esperança para a medicina. Pesquisadores anunciaram 2 novos casos de remissão do HIV, elevando para 13 o número de pessoas no mundo que conseguiram permanecer sem sinais detectáveis do vírus após interromper o tratamento. E o anúncio foi feito durante a Conferência Internacional sobre AIDS, realizada no Rio de Janeiro. Mas é importante entender o que isso significa. Os pacientes não passaram por um tratamento para curar o HIV. Eles precisaram de um transplante de células-tronco para tratar doenças graves do sangue, como leucemia. Os doadores tinham uma rara mutação genética chamada, esse nome é difícil, hein? CCR5-Delta-32, que dificulta a entrada do HIV nas células do sistema imunológico. Depois do transplante, eles interromperam os medicamentos e continuaram sem carga viral detectável há mais de um ano. Pois é, e os especialistas, porém, faziam alerta. Isso não ainda não representa uma cura disponível para todas as pessoas que vivem com HIV. E o transplante é um procedimento complexo, de alto risco, indicado apenas em situações muito específicas, né? E hoje o tratamento com antrovirais continua sendo a forma mais segura e eficaz de controlar o vírus e garantir qualidade de vida. Olha só que bacana, gente. Então, são doenças, são vírus. Enfim, a medicina, a tecnologia, a ciência, as coisas estão encaminhando para a solução de muitos problemas aí antigos que a gente tem, né? Que infelizmente levaram muitas pessoas aí ao longo do tempo. E espero eu que esses estudos continuem avançando e consiga reduzir esse sofrimento na vida das famílias, das pessoas que passam por isso, não é mesmo? Enquanto isso, a gente tem que tomar as medidas que estão ao nosso alcance, o que a gente sabe que tem que fazer, não é mesmo? E acompanhando, né? E se cuidando, porque quem sabe aí um dia a gente consiga resolver os piores, né? Pelo menos os piores dos problemas e conseguir viver uma vida mais longeva, né? Ter uma vida mais saudável, uma vida... Enfim, né? Não ser interrompido por uma doença. Enfim, né? Vocês entenderam o que eu quis dizer. Fico bastante feliz com esse tipo de notícia, igual quando tem estudos contra o câncer, que é uma doença que mata e muito todos os anos aí no planeta, né? Ao redor do mundo inteiro. Então, enfim, vamos acompanhando. Qualquer atualização eu passo aqui pra vocês. Fechou? Lembrando que nosso WhatsApp tá aberto, tá 62-3357-1549. Manda sua mensagem, participa das nossas promoções, tá? Não é uma só, são várias, então fica por aqui que no próximo bloco eu vou trazer as ofertas do Impacto Supermercado e também vou falar um pouquinho, vou falar novamente dessas promoções. Então só pra quem tá por aqui, fechou? Vamos continuando agora com o Zé Neto e Cristiano, Largado às Traças.

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11: 12h45.

0: Estamos de volta aqui no estúdio da Nova Era FM. 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E eu tinha falado aqui... mostrado o áudio do Jonatas Rangel, né? Que tinha falado que nunca ganhava nada e tal. Aí ele foi e mandou outro áudio aqui. Vou estar reproduzindo pra vocês ouvirem.
1: Meu querido, eu sei como é que é. Eu também não sou muita sorte com sorteio, não. Mas a gente é brasileiro, né?
0: É isso aí.
1: E não desiste nunca. Estamos aqui, estamos ouvindo a rádio todo dia. Gosto muito do seu programa e vamos todo dia. Saiu, nós estamos juntos. É, Steakhouse Frigideira, é, Nextel Celulares, e tamo junto. E vamos ver o que acontece. Uma hora tem que dar um azar e acertar, né?
0: Uma hora tem que dar um azar e acertar. É isso aí, cara. Eu também eu digo mesmo. Eu não sou muito sortudo, como eu tinha dito, mas só tem um jeito de ganhar, que é participando. E pra quem não sabe, pra participar das promoções tá muito fácil. Por exemplo, a da Nextel Celulares aqui junto conosco tá com R$500 de prêmio acumulado. E olha só como é fácil. Porque pra ir na loteria, você tem que acertar vários números. Você tem que ser uma pessoa muito boa de rumo ali, enfim. Você tem que ser muito sortudo ou sortuda. Aqui é uma frase só que você manda no nosso WhatsApp. 62-3357-1549, já é o nosso WhatsApp, tá? E a mensagem é, que você vai mandar pra gente, Nextel Celulares. Pois é, manda agora, não fica de fora, tá? Não fica de fora porque aí... Opa! Não fica de fora que aí você, enfim, tem a chance de ganhar R$500 acumulados, gente. Olha só que bacana. Então, não deixa de participar. 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E lembrando, se receber uma ligação, inclusive tô recebendo aqui agora, você vai atender falando a mesma frase. Nextel Celulares. Aí acabou. Você já vai ter ganhado, entendeu? Então, o principal é mandar a mensagem para participar e atender da forma correta, ok? Quero mandar uma mensagem pra Lala, que mandou boa tarde aqui. Boa tarde, Lala. Como é que tá aí? Tudo bem por aí? Um abraço pra todo mundo, inclusive da IP Reciclagem, né? Tá aqui todos os dias conosco também. O Wesley também mandou mensagem aqui. Oi, boa tarde. Meu nome é Wesley Alves. Gostaria de participar da promoção Nextel Celular, a maior revenda de motos elétricas de Uruaçu e região. É isso aí. Valeu demais, meu querido. Obrigado por estar participando. E a G participando também das promoções. Te esqueci de mandar mais cedo, hein, Gê? Mas é isso aí. Mandou agora, tá valendo. Obrigado pela interação, viu, querido? E por estar aqui mais um dia conosco. E vamos continuando aqui pro nosso último bloco, né? 10 pras 2, pras 3 já. Vamos continuando com Simone Mendes, Vai Dar Saudade.
2: Então isso é o fim,

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0: Ouvir a Nova Era é bom demais, né, gente? São 3 horas em ponto. Recebemos mais algumas mensagens aqui do pessoal participando da nossa promoção, como a Cristiane, que mandou mensagem participando. Teve também, deixa eu ver aqui, a Sinara, que mandou mensagem aqui também. A Eliane, mas no caso não foi a Eliane, foi... Deixa eu mostrar o áudio, né? Melhor.
1: Meu nome é Agatha, eu quero participar da Nexão Celular.
0: Oi, Agatha. Pode deixar, minha querida. Obrigado pela interação. O Fio já está participando. Opa, olha só, a Rayane também está mandando mensagem aqui para a gente agora, no finalzinho. Oi, Rayane. Boa tarde. Tudo bem, minha querida? É isso aí, gente. Estamos chegando no final do programa, Vanilda também participando. É isso aí, gente. Continue mandando mensagem. Pode mandar à vontade, que Dilma Brito já tá aqui no estúdio, entrando aí com a vez do ouvinte, tá? Então não saiam daqui, mantenham aqui na Nova Era, porque ouvir a Nova Era é bom demais, não é? Então é isso. Fiquem com Deus. Amanhã, 1 hora da tarde, estarei aqui novamente e aguardo todos vocês, tá bom? Grande abraço, um beijo e valeu. Até lá.

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4: 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A FIFA vira alvo de investigação do Congresso dos Estados Unidos por relação com Trump. A relação entre a FIFA e o presidente dos Estados Unidos, Donald Trump, voltou a ser alvo de questionamentos no Congresso americano. O deputado democrata Jamie Raskin, membro da maior hierarquia do Comitê Judiciário da Câmara dos Representantes, enviou carta ao presidente da entidade, Gianni Infantino, solicitando seu comparecimento para prestar esclarecimentos sobre os vínculos da organização com o governo americano. A investigação ocorre após uma série de episódios que aproximaram Infantino da administração de Trump. A FIFA concedeu ao presidente americano recém-criado prêmio da paz da FIFA. Alugou também o escritório da Trump Tower e transferiu o sorteio do Mundial de Las Vegas para Kennedy Center, que é uma instituição que passou a ser administrada por aliados do presidente dos Estados Unidos.
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7: Três horas e seis minutos, 3:06, terça-feira, 28 de julho. Boa tarde, gente! Ótima tarde a você que está ligado aqui na Rádio Nova Era FM. Agora somos nós, hein? Eu de cá, você de lá, juntinhos até as 5 da tarde. Dilma Brito vai ficar na sua companhia, tá bom? É isso mesmo, muita música, boa informação e a sua interação. Ontem eu fiquei feliz demais, demais, com tanta participação. Graças a Deus, todos os dias. Eu não fico aqui sozinha, eu fico na companhia de vocês. E eu espero, hein? Espero o seu oi de boa tarde. Espero o seu oi para pedir uma música, para participar das promoções. Não se esqueça, hein? A vez do ouvinte, o telefone já está liberado para você interagir comigo. 3357-1549. Tô esperando. Quero ver quem é a primeira participação. Já já eu volto aqui para registrar, hein? Tá bom? Daqui a pouquinho também eu falo das promoções novamente para vocês. Ok? Vamos que vamos então? Vamos de música boa, porque por aqui a música não para. Aqui em Uruaçu o tempo está parcialmente nublado, mas está muito bom, lindo dia. Ótima tarde a você, hein? Já já eu volto. Bora de música, Vitinho Imperador.
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2: Rio Preto. Sabia que Arnaldo e Zé Neto e Cristiano junto e misturado, hein?

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2: Tremores, aumento da pressão arterial, insônia, dor de cabeça, irritabilidade e aceleração do ritmo cardíaco. Esses são alguns dos sintomas mais frequentes de um episódio de estresse, problema que afeta boa parte da população no mundo. O Bem Viver de hoje traz algumas dicas de como reduzir esse sintoma negativo. A primeira dica: saia de perto da situação ou da pessoa que despertou esse sentimento. Respire profundamente algumas vezes e reflita sobre o que causou esse sentimento. Se você vive nas áreas urbanas, o barulho pode ser um gatilho para o estresse, sabia? A dica nesse caso é reservar alguns minutos para ficar em silêncio. Feche os olhos, sente-se em uma posição confortável, longe de qualquer barulho e concentre-se apenas na sua respiração. A outra dica é repensar a regra do agora. Avalie suas atividades e responsabilidades diárias e pense: tudo precisa ser resolvido agora. Negocie prazos possíveis que você consiga atender com qualidade ou deixe claro o impacto da pressa na sua entrega. Esse foi o Bem Viver no seu rádio e eu, Ana Paula Barros, volto já já com mais uma dica para nossa saúde. Até a próxima!
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3: Já estou por aqui, tô de volta. Muito feliz, já tem muita gente por aqui me fazendo companhia. É claro, é isso mesmo. Vem comigo, gente, porque olha, a tarde tá só começando, hein? Aqui no

0: 105.5 e agora comigo. É a nossa vez. 3357-1549, vem interagir comigo. Eu vou começar por aqui, deixa eu ver quem chegou primeiro aqui. Adonias, seu Adonias. Tá participando aqui já da promoção Nexcel Celular. Obrigada, viu, seu Adonias? Ele que é lá do setor Casego, já está participando, concorrendo. Boa sorte, tá? Obrigada aí pela sintonia. Quem tá com a gente também é a Rayane. Rayane, minha querida! Rayane Monteiro Gonçalves, linda, maravilhosa, também está participando. Boa sorte pra você, tá? Um abraço aí pra toda a equipe da Rayane Monteiro. Quem mais está com a gente, quero participar, está participando a Suelen. Boa tarde para você, viu, Suelen? Ótima semana para todos vocês. Quem mais está aqui me fazendo companhia, hein? Quem mais está por aqui? Seja bem-vindo.
1: Boa tarde. Então manda aí para nós aí uma música boa. Jonathan Angel falando aqui. Manda aí um... É Mentira Dela com Teodoro e Sampaio. Para todos os ouvintes, para você também. Bota para moer.
0: Obrigada, Jonathan Rangel. Muitíssimo obrigada. Já toco pra você, sim, o Teodoro Sampaio, tá? E mais tá por aqui a Vanilda. Boa tarde, minha querida.
2: Oi, Dilma. Boa tarde. Tudo bem?
0: É Vanilda? Tudo ótimo.
2: Dilma, me coloquem no sorteio da frigideira. Estou com a frigideira e da Nexcel Celular. Nexcel Celular, a loja que mais vende bicicleta e motos elétricas de Iguaçu e região. E roda o amor do bom pra nós aí. Pode ser qualquer um que você gostar.
0: Obrigada. Obrigada, Vanilda. Sempre sintonizando aqui. Já está concorrendo, tá? Obrigada. Boa tarde, Lala. Tudo bem, minha querida? Boa tarde, Dilma Brito. Toca Coop. Manda um alô aí pro meu patrão mais chato, Leandro Mota. E pros meninos, o Fernando, o Gustavo e o Gilberto. Ótima tarde, obrigada pelo carinho, tá, Lala, o Gilberto, o Fernando, Gustavo, todos aí na reciclagem IP, super abraço, já vai a música que você pediu, tá bom, minha querida? Boa tarde, quero participar da promoção Nexcel, é o Romildo da Fazenda Olho d'Água, município de Niquelândia, queria pedir a música de Chapeludo, daqui a pouquinho sai o Chapeludo pra você, tá bom, Romildo, obrigada pela participação, super abraço. Eita, coisa boa, hein?
3: Boa tarde, Dilma Brito.
0: Olá!
3: Aplicação da BR-153. Gostaria de ouvir com Zezé de Camargo a música Vestido de Noiva. Tenha uma ótima tarde e um bom trabalho. Obrigado.
0: Eu que agradeço, Randy. Obrigada, viu? Sempre sintonizados aí. É, direto da duplicação lá da BR-153. Todos trabalhando, curtindo o som da nova era. Super abraço, já manda a sua música, tá bom? Daqui a pouquinho, gente, eu volto registrando mais participações, ok? Senão esse bloco vai todinho só registrando, mas eu registro com maior carinho, com maior prazer. Daqui a pouquinho, hein? Vão mandando mais mensagens aí. Adoro a companhia de vocês, gente. Agora 3 horas e 27 minutos. Bora de música, Gustavo Lima. 3:28.

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12: 3:47.

0: É isso aí, tô por cá. Olha, tá bombando aqui o WhatsApp, tá bombando. E as promoções também da Nova Era. Quase não tô conseguindo aqui atender todo mundo, viu? Que bom, hein, gente? Que bom! 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E é isso, tem mais gente aqui me fazendo companhia, deixa me ver quem está por aqui. Vou mandar uma boa tarde pra Ariane. Mandar uma boa tarde, deixa eu ver aqui.
1: Boa tarde, aqui boa é a Cidade tarde. De Campinas, quero participar da promoção Nexel Celular, a maior revendedora de motos elétricas de Uruaçu, Campinas, Goiás.
0: Obrigada, Sinara. Pessoal de Campinas sempre ligado, participando. Muitíssimo obrigada, grande abraço. Já está participando, tá bom?
2: Boa tarde.
0: Olá.
2: Eu também estou participando, sintonizado, né? Não tô trabalhando ainda.
0: Oi, Noel.
2: Acabei de ligar o rádio aqui agora.
0: Obrigada. Um abraço para você, viu, Noel? Sempre participando aqui com a gente também. Olha, se ficar sabendo de alguma coisa, eu te falo. Te conto aqui, tá? Se alguém estiver precisando de uma pessoa para trabalhar, o Noel está à procura de serviço, né? Quem mais tá com a gente aqui? Olá, boa tarde. É o Raimundo? De Alto Horizonte. Ele pede a música aqui de Zezé de Camargo e Luciano. Daqui a pouquinho eu vou ver se eu compreendo. Eu não consegui entender direito, mas é uma música do Zezé. Ah, tá. Meu País. Nossa, essa música é bonita demais. Linda. Eu toco pra você já, tá bom? Raimundinha também por aqui.
3: Boa tarde.
0: Tudo bem?
3: Se tiver como, passa a música aí pra mim com Raimundo Fagner, Borbolha de Amor. Tenha ótima tarde.
0: Obrigada, Raimundinha, pra você também, minha querida. Bruno Henrique, boa tarde. Bruno, que é lá de Porangatu, sempre ligado aqui na Nova Era. Vamos que vamos de música, então. Faltando 10 para as 4, daqui a pouquinho tem mais participação. Já tem muita informação no seu rádio. Faltando 9 para as 4, hein?

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5: O goleiro Rosinha vai jogar na América do Sul. Ele é reforço do Colo-Colo do Chile. O atleta não poderá utilizar o apelido que o consagrou na Copa do Mundo, vestindo a camisa da seleção de Cabo Verde. O goleiro cabo-verdiano, que se chama Josimar Évora Dias, terá de escolher um dos seus sobrenomes para colocar no uniforme. O regulamento do campeonato chileno veta a utilização de apelidos. Sendo assim, Vozinha será obrigado a escolher entre Évora ou Dias. Vozinha é aguardado no dia de hoje em Santiago, no Chile, para assinar contrato com o Colo-Colo. O atleta tem 40 anos e foi destaque da Copa do Mundo, jogando pela seleção de Cabo Verde.
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1: O presidente eleito da Colômbia, Abelardo de la Espriella, anunciou que romperá relações diplomáticas com Cuba e Nicarágua assim que tomar posse no dia 7 de agosto. O político também informou que promete fechar 15 consulados e 14 embaixadas como parte de uma reestruturação da política externa. Além disso, de la Espriella disse que reabrirá a embaixada colombiana em Jerusalém e restabelecerá as relações diplomáticas com Israel, rompidas pelo governo anterior. As medidas marcaram uma mudança significativa no posicionamento internacional da Colômbia.
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2: Vamos nesse embalo aqui, hein, gente? Tarde gostosa aqui na cidade de Luaçu, a cidade do Lago Serra da Mesa. Por falar nisso, um abraço a você que está aí na beira do lago, ouvindo a 99.5, hein? Um abraço aí pro João Evangelista, pro pessoal que está trabalhando aí no Condomínio Luau da Barra. Grande abraço. E vamos que vamos juntinho. 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Oi, Bruno Henrique de Porangatu, tudo bem com você, Bruno Henrique? Hã? Fala comigo.
3: Oi, eu me chamo Bruno Henrique. Falo daqui de Porangatu aqui. Manda aí alô aí pra mim aí, que eu tô ligado na rádio aqui, hein?
4: E passa aí pra mim, ô Roberto Carlos, esse cara sou eu. Ou se não, Roberto Carlos e Jennifer Lopes. Ou se não, Jorge Matheus, amor covarde. Eu tô ligado na Nova Iorque aqui. Todos os dias, bem cedinho, eu ligo o rádio na Nova Era aqui, na Nova Era FM de Uruaçu, só desliga à noite só.
2: Obrigada, Bruno, muito obrigada, viu? E olha, lembrando que a nossa matriz é em Porangatu, né? Temos em Mara Rosa uma filial também, e o Bruno tá sempre ligado aqui na Nova Era de Uruaçu. Grande abraço, viu, a você e a todo o pessoal de Porangatu. Gê, boa tarde, minha querida. Só ouvindo, né? Participando aí das promoções. A Gê também já ganhou aqui, né, Gê? Um abraço, viu?
5: Meu nome é Agatha. Estou com frigideiras.
2: Oh, modejo! Que coisa fofa, Agatha. Já está participando, já está concorrendo.
6: E a todo pessoal.
7: Ô, Dilma, eu quero passar aí pra me entregar uma caixa de lata aí pro meu aniversário, pro meu amigo aniversariante ontem.
2: Passa aí, baiano, passa aí. Tudo bem com você, né? Obrigada aí pela sintonia. Manda ver, tá bom? Vamos que vamos juntinho. Até as 5 da tarde, 4:13.
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3: 4:31.

0: Eu já tô por aqui, tô muito feliz. O WhatsApp bombando aqui na nova era. Ai, como é gostoso ficar na companhia de vocês durante as tardes da nova era, viu, gente? Ah, eu não podia deixar de mandar um abraço, né, carinhoso pros meus amigos, minhas amigas, vocês todos que estão aí ligadaços, né? Deixa eu mandar um abraço pra o pessoal lá da Câmara Municipal de Uruaçu, na pessoa aí do seu presidente, vereador Josimar Nogueira, e todo o pessoal aí, todos os vereadores e também os colaboradores da Câmara Municipal, sempre sintonizados da Nova Era. Abraço pra vocês aí, viu, gente? Às vezes não dá pra falar os nomes, porque não consigo falar nem da metade. É muita gente aí na Câmara Municipal, né? Pessoal bacana, trabalhando aí com rádio sintonizado na Nova Era. Muito obrigada, tá bom? Vocês do comércio também. Tem muita gente aí no comércio com rádio ligado. É a Nova Era, gente! E olha, além disso, você pode nos acompanhar através de imagens, viu? É, nós agora temos também o nosso aplicativo Nova Era Uruaçu, tem, você pode entrar lá no Google e digitar Nova Era Uruaçu, você já vai estar também nos acompanhando por imagens. Você pode nos ouvir além do aplicativo, além do celular, você pode acompanhar também pela Alexa, sabia? É, você que tem Alexa, é só você falar: Alexa, toca Nova Era, Rádio Nova Era Uruaçu. Ela já toca e acompanha, né? Não é mesmo, Rayane Monteiro? A Rayane nos ouve pela Alexa, via Alexa. É isso aí, vamos que vamos. Olha, já já tem modão, tem o Território Sertanejo também por aqui, daqui a pouquinho. Mas ainda tem muita música boa pra rolar até o fim da vez do ouvinte, tá bom? Vamos de música então, por aqui a música não para, 4h33.
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0: no dia 26 de outubro e o artista responderá ao processo em liberdade mediante pagamento de fiança. Segundo a promotoria, Chris Brown e outro envolvido agrediram um produtor musical durante uma confusão em uma boate. A decisão judicial é aguardada com expectativa e pode incluir diferentes penalidades conforme a avaliação do tribunal.
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Você ouviu aí o Pedro e Pedro e Benício, lembrança boa. E música boa, né, gente? Faltando 4 minutinhos para 5 da tarde. Mandar um boa tarde aqui para nossa querida Alessandra. Ale. Oi, Dilma. Oiê, boa tarde. Que Deus abençoe seu final de tarde. Gostaria de ouvir a música Domingo de Manhã com Marcos Bellucci. Me coloque no sorteio Nexcel Celulares. Na hora, minha querida. Já está concorrendo, viu? Desejo a todos vocês boa sorte. Olha, esse horário agora é o horário que eu vou falar para vocês uma coisa. Eu vou. Mas eu vou com o coração apertado. É tão gostoso passar a tarde com vocês. E aí eu quero dizer que amanhã eu espero vocês aqui a partir das 3 da tarde, numa vez do ouvinte, tá bom? Fique ligado, hein? 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Acompanhem. Gente, super beijo, tá bom? Vem aí o Território Sertanejo. E aí, Alessandra, eu vou encerrar aqui com a música do Marcos Bellucci, Domingo de Manhã. Falou? Beijo, gente. Obrigada. Até amanhã. Faltando 3 minutinhos para 5.

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6: 5:10, boa tarde.
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6: Ouvir a nova era é bom demais. Boa tarde, boa tarde. Oiê, como é que você tá? Tudo bem? Tranquilo, legal, firme e forte? Tá começando o território.
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6: Então. A partir de agora sou eu. Joster de Oliveira. Joster de Oliveira Alves. O Jostinho vai falar, velho custoso! Pois é, faz companhia pra você a partir de agora aqui na Nova Era, nessa tarde deliciosa! Passou, né? Pulou a segunda, graças a Deus, já é terça-feira, dia 28 de julho de 2026. Olha, tem muito prêmio essa semana, tem Pix de R$500. 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Ah, tem trem demais, então já vai chamando no WhatsApp 62-3357-1549. 3357-1549. Chama.

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7: 5h34.

0: ouvir a Nova Era é bom demais. Boa tarde, meus amores. 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Ouvir a Nova Era é bom demais, agora são 5 horas e 36 minutos, 5 e 36, ótima tarde pra você. Lembrando, meus amores, você vai mandando a mensagem aí no 33571549, 33571549, tá valendo ó, quinhentão. E você vai mandar a mensagem a partir de hoje. Quem mandar mais mensagens, quem mandar terça, mandar quarta, tem mais chance de ganhar. Eu vou mandar mensagem, eu vou ligar pra você, e quando eu ligar, você vai atender com a frase, né? A frase do sucesso, que é Nexcel Celulares. Mas primeiro você vai mandar a mensagem pra cá com a frase Nexcel Celulares, a maior revenda de motos elétricas de Uruaçu. Nexcel Celulares, a maior revenda de motos elétricas de Uruaçu. Nexcel Celulares, a maior revenda de motos elétricas de Uruaçu. Facinho, facinho, né? Facinho, facinho. Aí você vai mandar a mensagem pra cá e vai aguardar, que nós vamos ligar pra você. Quando ligar, você atende com o Nexcel Celulares. Quinhentão no Pix. Quinhentão no Pix. É sexta-feira, mas vai mandando mensagem a partir de hoje. Pode ganhar quem participa na segunda, pode ganhar quem participa na terça, na quarta, na quinta. Não é só pra quem participa na sexta, viu, gente? Todo mundo que participa durante a semana tem chances iguaizinhas aos outros. Então, quem participa na segunda, na terça, na quarta, na quinta, tem mais chances, claro, obviamente, né? Então, participa várias vezes. Aí tem mais R$120 para você de presente, para você gastar do jeito que você quiser, lá no Frigideira Steakhouse. Para participar dessa aí, você vai mandar a mensagem para cá com a frase. A frase é a seguinte: sextou no Frigideira. Sextou no Frigideira. Facinho, né? Então você tá esperando o quê? Baianão, boa noite pra você, boa tarde ainda, né, Baiano? Bruno Henrique, boa tarde, Eliane, boa tarde, todo mundo ligado da Nova Era, 5h38.
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5: Se há alguns anos a principal riqueza de uma fazenda era a terra, hoje os dados também passaram a ter grande valor. Informações sobre chuvas, produtividade, consumo de combustível, desempenho das máquinas e até o comportamento do mercado estão sendo utilizadas para planejar cada etapa da produção. Essa análise permite reduzir custos, evitar desperdícios e tomar decisões com muito mais segurança. No campo moderno, quem sabe interpretar os dados sai na frente.
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0: João Lucas Freitas. Com Kleber e Cauã. João Lucas Freitas, esse aí eu posso dizer, literalmente peguei esse menino no colo. Esse aí eu peguei no colo de verdade. É filho do meu amigo Divino Freitas. O negão mais bonito do mundo, Divino Freitas. Meu amigo de fé, meu irmão, camarada. Esse é irmão mesmo. E o menino tá estourado, né? O João Lucas Freitas. Ei, Luquinha, peguei muito no colo. Ô, Vila Nova Era, é bom demais. Agora são 6:18, 6:18.
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0: É bom demais, boa noite, meus amores, boa noite, minhas vidinhas, como é que você tá?
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0: Ouvir a nova era é bom demais. E esse é o Território Sertanejo. Comigo, Jostim vai falar do Jostim véi afamado, Jostim véi custoso. Deixa eu mandar uma boa noite especial pro meu amigo Baiano. Baiano mandou uma caixinha de cerveja pra nós. Alô, Baianão, como é que você tá? Você tá? Obrigado, viu, Baiano? Mais tarde nós vamos tomar essa caixinha de cerveja que você mandou pra nós. Baiano veio aqui, mas não quis esperar eu, né, Baiano? Ei, Baiano danado. Você não é fraco não, Baiano. Obrigado aí pela audiência, viu, Baiano? Obrigado pela companhia de sempre aqui na Nova Era. E vamos tomar. A hora que eu for tomar a cerveja, eu vou lembrar de você, viu, Baiano? Elizabeth, fala comigo, Elizabeth.
2: Boa tarde, Elizabeth. Gostaria de participar do Pix. Só estou com frigideiras.
0: Aí ela misturou tudo, né? Aí ela confundiu minha cabeça. Queria participar do Pix e cestou no frigideira. Ficou bagunçado, Elizabeth.
2: Boa tarde, Elizabeth. Gostaria de participar do Pix. Só estou com frigideiras.
0: Não entendi nada. Não entendi nada. Porque o Pix é da Nexcel, entendeu, Elizabeth? Do frigideira é o... É outra promoção. É R$120. O Pix é 500 da Nexcel. Tá acumulado, hein? Será que vai acumular de novo, gente? Será que esse trem vai acumular de novo? Vai pra 600? 600, hein? É dinheiro demais. Só do céu. Imagina eu, sexta-feira, com 500 no Pix. Nessa semana é 500. Agora, se acumular de novo, mais 100, hein? Ai, ai, ai, ui, ui. Nexcel Celulares. Quem que é que mandou aqui? Deixa eu ver quem que é. Andressa. Oi, Andressa. Boa noite pra você, viu, lindona? Andressa, tem que mandar a mensagem assim, ó. 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Nexcel Celulares, a maior revenda de motos elétricas de Uruaçu. Nexcel Celulares, a maior revenda de motos elétricas de Uruaçu. Aí pronto. Você já tá cadastrada na promoção. Aí nós vamos ligar pra você. Aí quando eu ligar pra você, aí você atende com o Nexcel Celulares. E se você atender com o Nexcel Celulares, você ganha o Pix na hora. Entendeu, Andressinha? Sua linda, boa noite pra você. Obrigado, hein, pela participação. Vamos sortear sexta-feira. R$500. Gostaria de participar, meu nome é Ana Luísa. Olá, Ana Luísa, tudo bem, Ana Luísa? Obrigado pela sua participação, viu, Aninha? Aninha, como eu te disse, meu amor, tem que mandar aqui, né? Ela mandou aqui o print, né, lá do Instagram da Nova Era. Tem que mandar aqui, meu amor, ó, Nexcel Celulares, a maior revenda de motos elétricas de Uruaçu. Nexcel Celulares, a maior revenda de motos elétricas de Uruaçu. Outra Andressa aqui, outra Andressa, essa é a Andressa Francisca, bonitona também a Andressa Francisca. Diga a mesma coisa, viu, Andressa, também ela mandou só Nexcel Celulares. Nexcel Celulares você vai falar só na hora que nós ligar para você. Antes, para você credenciar, você tem que mandar a frase, Nexcel Celulares, a maior revenda de motos elétricas de Uruaçu. Nexcel Celulares, a maior revenda de motos elétricas de Uruaçu. Meu nome é Agatha, tenho 6 anos, gostaria de participar do Pix. E cestou no frigideira. Agatha, tem que mandar. Nexcel Celulares, a maior revenda de motos elétricas de Uruaçu. Tá bom? Aqui, ó, mandou errado também, aqui, ó. Só mandou Nexcel Celulares. Quem que é essa aqui? É a Camila Meirelles. Oi, Camilinha, boa noite pra você, Camila. Você tá boa ou não? Tranquila? Bonitona, manda aí. Ela não colocou o nome também. Eu busquei o nome aqui no perfil dela, né? Nexcel Celulares, a maior revenda de motos elétricas de Uruaçu. Nexcel Celulares, a maior revenda de motos elétricas de Uruaçu. Tá bom, lindona? Miriam, outra bonitona aqui, a Miriam. Quero participar do sorteio do Pix. Nexcel Celulares, a maior revenda de motos elétricas de Uruaçu. Sou do céu, é participação demais, nós não vai dar conta de ir acompanhando aqui, né? Nexcel Celulares, Nexcel Celulares, Nexcel Celulares.

Quem que é essa moça aqui? Bruna Xavier. Outra bonitona aqui, as moças bonitas participando aqui. Bruna Xavier, Nexcel Celulares, a maior revenda de motos elétricas de Uruaçu, viu, Bruna? Ah, quem mais aqui? Reginaldo Teixeira. Reginaldo tá aqui com eu não sei se é esposa ou namorada, bonitona esposa. Parabéns, viu, o Reginaldo Teixeira. Nexcel Celulares, a maior revenda de motos elétricas de Uruaçu. 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Para participar da promoção, tanto do Pix, né? 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E também da promoção do voucher, né? O voucher de R$120 lá do Frigideira. Pra você gastar do jeito que você quiser. R$120. Pra você comer lá. Aí você tem que mandar. Sextou no Frigideira. Deu pra entender, né? Daqui a pouquinho nós passa de novo no WhatsApp, que tem mensagem demais na conta aqui pra ler. E nós vamos ler tudo. Boa noite. Mato Grosso e Matias, Boate Azul. Vai vencer!

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Boa noite. 6:31 agora, 6:31. 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

0: fora e aqui dentro o sol brilha demais em nossos lençóis. Aô, duplicata vai vencendo! Mirosmar, irmão da lua, amigo das estrelas na nova era, boa noite! Dá só um minutinho aí, o Justin já volta. Tá trazendo muito mais música boa pra você aqui na nova era.
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0: Produção, aquela assim, ó. 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
3: 6:44.

0: Aqui pro meu amigo Joãozinho, o Aleph, o Danilo, povo lá do Real Print. Abraço pra vocês, João. Diz que o João. Joãozinho diz que é da mesma idade minha. Só que parece que o motor dele andou sem óleo, né? Porque tá escangalhado, hein, Joãozinho? Sou do céu. Andou muito na estrada de chão, hein, Joãozinho? Tá fácil não, menino. Abraço pra você, Joãozinho. Deixa eu falar com o Baiano aqui. O Baiano é o seguinte, tá chegando na mensagem do Baiano. O Baiano mandou uma caixinha de cerveja pra mim. Vamos tomar essa caixinha de cerveja daqui a pouco. Vou lembrar de você, Baiano. Vou lembrar de você. Baiano manda mensagem, é o seguinte. A mensagem do Baiano tá quase chegando na hora de ler ela. Ele mandou outra, vai lá pra cima de novo. Aí soma a mensagem aqui. Ei, Baiano, você é custoso, viu, Baiano? Baiano é danado. Fala comigo, Baiano.
1: Fui aí, não te vi, véi. Fui aí pra poder te entregar em mãos aí a sua cerveja, mas não te vi.
0: Mas você não tem paciência de esperar um pouquinho, véi? Eu chego assim, que eu trabalho em outro lugar.
1: Não, não é que eu quis não esperar, não. É porque eu tava com pressa. E a Dilma mandou eu entrar, mas eu não quis. Aí quando você tiver aí, eu vou dar uma entrevista aí.
0: Vem cá, moço, vem cá me visitar, ué. Você não vem,
1: mano. Eu quero ganhar o Pix da Nexcel e eu sou cliente lá, eu gastei lá dois ticiclozinhos lá, dois ticiclos, eu gastei lá esse ano.
0: Então tá gastando dinheiro, hein, Baiano? FM!
1: Justo! Eu quero ouvir aí a música do
0: Rick Parada
1: Dura.
0: Ah, mudou hoje.
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0: O Pix. 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
1: Mas você canta ruim demais, Justinho.
0: Fala isso não.
1: Oh, meu Deus. Vou ter que ir cantar as músicas pra você.
0: Você sabe quem canta bem? Vou te falar um negócio, Baiano. É esse aqui, quer ver, ó? Vou te falar um negócio. Esse aqui, diz que a voz dele acabou. Mas se ele cantar em Libras, chora eu e chora o surdo também.

0: do céu, é bonito demais. Que é isso? Ave Maria. Ave Maria, é bonito demais.
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0: Opa, que Expo Agro. Apertei o botão errado aqui, vai lá na Expo Agro ver a falada. 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Tá escrito aqui, gratidão a Deus por tudo, mas não colocou o nome. 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Dá pro povo da Goiás Frutas. Abraço. Boa noite. Essa aqui é quem? Daiane. Boa noite, Daiane. Como é que você tá? Tudo bem, Daiane? 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Luzia. Oi, Luzia. 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Natiele Vitória. Boa noite, Natiele. Tudo em paz, né? Duda Siqueira, Duda. Nexcel Celulares, a maior revenda de motos elétricas. Nathaniel, boa noite. Michele, tudo bom, Michele? Vou responder esse povo aqui, nós fica doido, hein? Vitor Lucas, boa noite, Vitor. Keiliane Oliveira. Oi, Keiliane, tudo bem? Nexcel Celulares, a maior revenda de motos elétricas de Uruaçu. Manda a música aí pra nós em Campinorte. Keiliane, oi, Keiliane, como é que tá a nossa querida e amada Campinorte? Ei, Campinorte véia afamada. Campinorte véia afamada. Manda mensagem aí, gente. 62-3357-1549, 3357-1549. Daqui a pouquinho eu já dou aquela passadinha no WhatsApp de novo. Agora deu vontade de chamar o chifre no chão. Isso aí, Arano!

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1: Essa é boa também, tá?

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2: 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Boa noite. Agora são 7 horas e 6 minutos. 7 e 7 pulou. Já já eu tô de volta. É rapidinho, rapidinho, rapidinho, rapidinho.

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2: 7:11. 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

Muito bem, meus amores, estamos de volta, são 7:12, 7:12 na nova era. Entre parada dura na sequência, deixa eu preparar uma música aqui. Meu amigo Matheus, rapaz.

0: quer ouvir. Meu amigo Matheus quer ouvir o trem de Itumbiara. Senhor do céu, você tá doido. Alô, Matheus. Matheus mandou mensagem aqui. Matheusinho Cardoso, né? Minha fofurinha. Meu bijuzinho. Minha joinha. Tá, tá ouvindo? O Matheus, manda uma música aí pra nós, trem de Itumbiara. Aí, gente, eu na minha inocência... Fui perguntar onde é que ele tá ouvindo. E aonde é? No Boiadeiro. No... Lá no restaurante Boiadeiro. Aí eu vou falar pra você. 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Ô Boiadeiro. Arrocha, meu filho. Arrocha, meu gordinho aí! Deixa eu mandar um boa noite também pro Mequias! Meu amado Mequias, como é que você tá? Bom ou não? Tranquilo, legal, firme e forte, na paz! 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Rapaz, eu sou rápido para escrever nesse trem. Você tá doido? 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Valendo quinhentão no Pix, hein? Quinhentão no Pix. Keiliane lá de Campinorte, já tinha mandado alô pra você, né, Keiliane? Tudo de bom pra você, boa noite, obrigado pela audiência. Bianca, Karine, Balbino. É, quem mais aqui? Rapaz, essa aqui não mandou nome. Colocou Nexcel Celulares, a maior revenda de motos elétricas, tem que ter nome. E nem aqui no perfil dela do WhatsApp não tem nome também, mas... Fazer o quê, né? Wesley mandou o nome aqui, a Nexcel Celulares, a maior revenda de motos elétricas do Brasil. É, quem mais aqui tá mandando mensagem? Isso aqui é áudio. Mande áudio.
1: Também tô na escuta, companheiro. Domingo nós andou cantando uns modão ali. Tomando uma.
0: Ué, bom demais, ué. Bom demais. Aonde você bebeu, ô Noel? Aonde você bebeu? Fala comigo, Noel. Aí esses caras saem pra beber, bebem e não falam nada com a gente, não, moço. Esses caras não chamam a gente pra nada, não. Baiano, Baiano, não vem reclamar de eu cantar não, Baiano, que eu canto bonito, só você que reclama.
2: Cantar eu e minha filha, vou mandar pra você, vai cantar eu e minha filha.
0: Então manda aí.
2: A Nexcel Celulares é a mais vendida de moto do Uruaçu.
0: A maior revenda de motos elétricas.
2: É o melhor atendimento da cidade.
0: Mas o que ele faz a propaganda completa?
2: Fabiano com a companhia. Fabiano e companhia, que é a funcionária dele, que é muito bacana, atende a gente muito bem. Parabéns, Fabiano. Olha só a propaganda que eu fiz pro Fabiano aí.
0: Bom, propaganda bem feita, viu, Baiano? Nós vamos contratar você pra trabalhar aqui na rádio, mas nós, Baiano. Você tá um fera moiado. Alô, Baiano! Um baiano que mandou pra nós aqui uma caixa de cerveja e nós vamos tomar mais tarde. Lembrando você, viu, Baiano? Lembrando você. Fernanda, como é que tá? Ela, boa noite, manda um alô aí pro meu bem, o Gilberto. Gilberto tá com tudo, hein, Gilberto? Tá no serviço ainda. Manda abraço aí pra Lê Rodrigues também. A Lê que é a Lene, né? A Lene que é a Lê, a nossa Lê aqui. De manhã, todo dia cedo aqui na Nova Era. Ah, boa noite, sou Maria Lúcia. Maria Lúcia, quero participar da promoção do Pix, da promoção da Nexcel e da Sextou com Frigideira. Quero oferecer a música pra minha filha Luciana e meu genro Fábio. E meu neto Pedro Miguel. e minha amiga Jennifer. Todo mundo participando, hein? Coisa boa, coisa boa, coisa boa, coisa boa. É... Já já a gente dá outra passadinha aqui no WhatsApp. Vai mandando mensagem, meus amores. 62-3357-1549. 3357-1549. 3357-1549. Só do céu! Essa deu vontade de chamar o chifre no chão e sair arando! Ai, ai, ai, ui, ui, ui! 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Estica a triparada dura!

0: Eu já volto, hein? Rapidão! 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
4: 7h40. 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Boa noite. Eu já tô de volta com o Território Sertanejo.
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4: Boa noite, meus amores.

Raniele, boa noite, Raniele, Nexel Celulares. A maior revenda de motos elétricas de Uraçu. Cidislene, tá sumida, hein, Cidislene? Apareceu. Joste, boa noite, tudo bem? Bom demais. Nexel Celulares, a maior revenda de motos elétricas de Uraçu. Cidislene Neres, Viana Mendes, Fazenda Macaco, município de Uraçu. Beijo, menino, beijo pra você também, minha lindona. Boa noite, tá? É, Gabriele tá participando aqui também. A Fernanda, quero participar do sorteio da Nexel Celulares. É, Gabriele também participando aqui. Quem também está participando é a Carmenina. Isso mesmo, falei certinho? Carmenina, boa noite, Carmenina. A maior revenda de motos elétricas de Uruaçu. Keiliane de Campo Norte, Goiás, Brasil. Alô, Keiliane. Kênia Aparecida, boa noite, Joste. Boa noite, Keninha. Tudo bom com você, minha linda? Gostaria de participar do sorteio da promoção da Nexel. Nexel Celulares, a maior revenda de motos elétricas e bicicletas elétricas de Uruaçu. Aproveitando, gostaria de pedir ao moço João Paulo e Daniel, Malícia de Mulher. Ofereço para todos que estão ligados na nova era, a melhor do estado de Goiás. Aqui é a Kênia Aparecida, do bairro.

Douglas. Boa noite, Douglas. Nexcel Celulares, a maior revenda de motos elétricas. Teuruaçu. Lucivane Pereira. Alô, Lucivane, boa noite. Meus amores, agora 7h42, Nova Era, vai mandando mensagem. 62-3357-1549, 3357-1549, você manda sua mensagem pra cá. Com a frase, Nexcel Celulares, a maior revenda de motos elétricas de Uruaçu, valendo R$500 no Pix. R$500 no Pix, valendo pra você, tá? Nexcel Celulares, a maior revenda de motos elétricas de Uruaçu. Mandou pra cá, aguarde que nós vamos ligar pra você. E quando nós ligarmos, você tem que atender com Nexcel Celulares. Facinho, né? Aô! Trem da nada, essa é boa demais na conta! 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Diz pra mim, ô, música boa, só do

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É mil, Rick Renner é 10 e 100, é mil na programação da mais gostosa do Brasil, a maior potência do nortão do estadão de Goiás. Nova Era, ouvir a Nova Era é bom demais. São 8 horas e 4 minutos, vai mandando mensagem, 62-335-715-41.

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0: 888-888. Tá na Nova Era, tá sensacional. Nova Era, território sertanejo. E o território sertanejo continua, o território sertanejo não para. Pois bem, 8 horas e 8 minutos, o Heitor já mandou sua mensagem. Gente, olha, atenção, hein? Atenção, valendo quinhentão no Pix, R$500 no Pix, pra quem manda a mensagem pra cá com a frase. Olha a frase, hein? Nexcel Celulares, a maior revenda de motos elétricas de Uruaçu. Você tem que mandar essa mensagem pra cá. Nexcel Celulares, a maior revenda de motos elétricas de Uruaçu. Aí nós vamos ligar pra você, meu amor. E quando a gente ligar pra você, você tem que atender com Nexcel Celulares. Assim, né? Só falar Nexcel Celulares. Ah, rapaz, e tem também, além desses R$500 no Pix, ainda tem R$120 pra você gastar lá no Frigideira Steakhouse. Esse aí é muito fácil também, é só você mandar uma mensagem pra cá pro 62-3357-1549, 62-3357-1549, com a frase, sextou no Frigideira, sextou no Frigideira, só isso, sextou no Frigideira, pronto! Aí sexta-feira nós vamos dar pra você. Prêmio! Lá ele! Lá ele!
1: Olha ele aí, ó!
0: Sou do céu! É. Pessoa mandou aqui, ó, Nexcel Celulares, a maior revenda de motos elétricas de Uruaçu, só que mandou, não mandou o nome, só mandou assim, MIMI. Ei, trem danado. Ana Luísa da Silva, bonitona, participando aqui, Nexcel Celulares, a maior revenda de motos elétricas de Uruaçu, beleza. Nexcel Celulares, a maior revenda de motos elétricas de Uruaçu. Mariane, oi Mariane, tudo bem com você, Mariane? Laiane, boa noite, Laiane. Nexcel Celulares, maior revenda de motos elétricas de Uruaçu, sou Laiane. Oi, Laiane, você tá participando, viu, minha lindona? A Laiane é lá da fazenda, como é que é o nome da fazenda aqui, onde é que tava aqui? Fazenda Olho d'Água, município de Niquelândia, Goiás, Brasil, alô, Niquelândia! Quem é que tá participando aqui?
2: Justo, Edmilson Parreira Neto.
0: Ô, Parreirão!
2: Aqui. É, rapaz, é muito fácil participar aí, ó, da promoção da Nexcel, a maior revenda de motos elétrica. Bacana, Juster?
0: Bacana.
2: Para nós, o Rio Negro Solimões.
0: Rio Negro.
2: Ninguém faz igual.
0: Ninguém
2: Estamos
0: faz
2: por aqui
0: igual.
2: Em Niquelândia. É, rapaz, aqui
0: eu
2: na
0: Eu gosto cidade, dessa música.
2: Capital do Nick, eu te ouvindo também através do aplicativo. Hoje estive com um companheiro Diogão e falamos da sua pessoa, mas falamos bem, tá certo? Toca o modão pra nós aí.
0: Rapaz, eu vou te falar um negócio, saudade do Diogo, hein? Diogo é gente boa demais da conta. Saudade de você também, Parreira. Como é que você tá, meu amigão? Bom ou não? Tranquilo, legal, firme e forte? Rapaz, você viu a vozona do homem, rapaz? Nexcel Celulares, a maior revenda de motos elétricas de Uruaçu. Quem mandou? Não colocou o nome, Cleusa Souto dos Santos. É isso mesmo, né, Cleusa? Beijo pra você, Cleuzinha. Boa noite, meu amor. Boa noite, meu bem. Gente, olha, deixa eu mandar um abraço pro Júnior, meu amigão Júnior, lá da Center Frios. 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Alô, Junão, como é que você tá? Boa noite, meu nome é Josiane Moreira, quero participar do sorteio da Nexcel Celulares. Oi Josiane, como é que você tá? Tudo bem, lindona? Obrigado pela sua participação, tá linda? Tá concorrendo sim. Rapaz, eu atrasei umas mensagens aqui, eu tô adiantando elas, porque tem outras mais lá em cima. Boa noite. Gostaria de participar da promoção. A maior revenda de motos elétricas de Uruaçu é Nexcel Celulares. Ermi Rodrigues, Setor Sul 2. Alô, Ermi, como é que estão as coisas, Ermi? Tudo bem, né? Eliane Mendes, Nexcel Celulares, a maior revenda de motos elétricas de Uruaçu. Bianca Karine Balbino da Silva. Oi, Bianquinha, tudo em paz? Ela fala aqui, ó, Nexcel Celulares, a maior revenda de motos elétricas de Uruaçu. Dei uma acelerada aqui agora? Tem nada, tem mensagem mais da conta para aqui. Boa noite, meu nome é Daniel Luciano. Boa noite, Daniel. Quero participar do sorteio da Nexcel Celulares, a maior revenda de motos elétricas de Uruaçu. Vamos de música. 8 horas e 14 minutos. Vamos ver uma música boa, né? O Parreira tinha indicado. Se o Parreira indicou, tem preferência! Tem preferência! 8 e 14 em Uruaçu, Rio Negro e Solimões. Ninguém faz igual.
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5: 8:37.

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0: Eu sou o Joster de Oliveira, o Joster de Oliveira Alves. O Jostinho vai falar do Jostinho, vai afamar do Jostinho, vai custoso. Tô de volta, 8:38, 8:38, boa noite, Baiano gosta do áudio, né, Baiano? Fala comigo, Baianinho. Gente, ó, sexta-feira tem sorteio de R$500, você sabe, né, R$500 no Pix da Nexcel, tem mais 120 no... de voucher, né, pra você gastar lá no 120, pra você gastar lá no Frigideira Steakhouse. Só mandar mensagem e falar, sextou no Frigideira. Essa é a netinha do Baiano cantando.
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0: Como é que é?
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0: Josifão. Eu escutei, lindinha. Boa noite pra você, pro seu avô também, tá? Tudo de bom.
3: Boa noite, Nova Era. Boa noite a todos. Estamos aqui todos na escuta. Luciana, Pedro Miguel, Maria Lúcia. Quero pedir uma música, um novo solteiro de Gustavo Mioto. Participação com Murilo Rufo. E quero participar da promoção da Nexcel Celulares.
0: Deixa eu te falar, como é que é? Luciana, né? Luciana, deixa eu te falar, engraçado, eu tô com a música do Gustavo Mioto preparada ali, pode ser outra?
3: Boa noite, Nova Era, boa noite a todos, estamos aqui todos na escuta, Luciana, Pedro Miguel, Maria Lúcia, quero pedir uma música, um novo solteiro de Gustavo Mioto, participação com Murilo Rufo, e quero participar da promoção da Nexcel Celulares.
0: Beleza, o rapaz aqui participou, o Fernando, só que ele colocou assim, só Nexcel Celulares, não mandou nem o nome dele. Ô Fernandão, ajuda nós, a minha ajuda é te ajudar. Rogério Cunha, Nexcel Celulares, a maior revenda de motos elétricas de Uruaçu. Valeu, Rogério Cunha, boa noite pra você também, rapaz. Enzo Henrique, boa noite, Nexcel Celulares. Beleza, Enzão. Quem mais aqui? Esse aqui? Ah, essa aqui é a música, né? Nexcel Celulares, a maior revenda de motos elétricas de Uruaçu. Lara Rodrigues, boa noite, Lara. Boa noite, a maior revenda de motos elétricas de Uruaçu é a Nexcel. Sou Suelen, quero participar. Quero participar do sorteio da Nexcel, a maior revenda de motos elétricas de Uruaçu. Valeu. Suelen, boa noite para você também, viu, lindona? Obrigado pela participação. 8:41, 8:41 no Uruaçu, vai falado! Falei que tinha uma do Gustavo Mioto no ponto. Ah, abraço pro Joãozinho também, né? O Joãozinho lá da Real Print, que diz que tem minha idade, mas só que se ele tiver minha idade, ele andou demais na estrada de chão, né? Ei, andou sem óleo, hein? Funcionou sem óleo.

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Pois é, meus amores, faltando 15 minutinhos pras 9, né? Aqui, ó, até a participação aqui da... Ih, essa moça não mandou nome, hein? Agora essa aqui mandou. Eliel, é isso, né? É o rapaz, né? É o rapaz que mandou. Aí a da frente aqui deve ser o namorada dele, né? Bacana, Eliel. Tudo de bom pra você. São 8 horas e 45 minutos, gente. Eu quero agradecer a cada um de vocês, tá? Obrigado mesmo pelas participações, obrigado por tudo. Obrigado, meu Deus, pela oportunidade maravilhosa de mais uma vez poder ter estado aqui fazendo o que eu gosto, com quem eu gosto, aonde eu gosto e para quem eu gosto. Obrigado, meu pai, pela terça-feira. Obrigado pelos meus trabalhos, obrigado pelos meus filhos, pelos meus familiares, pelos meus amigos, meus colegas de trabalho. Obrigado por mais um dia, meu Deus. Abençoe a cada um de nós, nos dê uma noite especial de descanso, paz e harmonia. E que amanhã nós possamos ter um dia maravilhoso também, meu pai. Meus amores, fiquem todos com Deus. Foi um prazer estar com você. Eu vou embora, deixando meu coração apertadinho de saudade de você. Mas eu prometo que amanhã estarei aqui querendo Deus. E Ele há de querer a partir das 5 horas da tarde. Fique na paz de Deus. 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Tchau, gente!